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0: Estamos a abrir as portas da Casa Maior da nossa música.
1: Estamos de volta para aplaudir os que vieram antes, para celebrar os que brilham hoje e para descobrir os talentos de amanhã.
0: Bem-vindo a Angoma, sinta o ritmo da nossa terra.
1: Iva Nobre Dias, Henriques Dias, Olga da Glória e Moussa Gigalibo fazem a equipa que todas as semanas leva para si o termómetro da nossa música.
0: Na semana passada assistimos à ligeira queda da Ivete, da primeira para a segunda posição.
1: E a subida da banda Nhacha, da terceira para a primeira posição.
0: Ainda na semana passada, os fãs de Rajali deixaram-no em maus lençóis.
1: A voz peculiar de Nampula deixou da segunda posição para a nona posição.
0: Mais um pouco saía das 10 mais da semana, foi por um triz.
1: Um triz.
0: Por pouco.
1: Esta descida verificou-se depois do grande apoio dos fãs do Rajali, que na primeira semana colocaram o ídolo na segunda posição.
0: Uma segunda posição ligeiramente folgada. Na altura tinha uma diferença de mais de 150 votos com a terceira posição.
1: Mas na semana seguinte tudo mudou para Rajali.
0: E nesta semana, como estão as coisas?
1: Como estão as coisas nesta semana?
0: Uma pergunta cuja resposta vale muitos milhões.
1: E diga-se, muitos milhões.
0: Bem, lá à frente vamos saber como está a tabela classificativa esta semana.
1: Exatamente, Olga, mas vamos adiantar que as coisas lá na tabela classificativa, para alguns candidatos e fãs, não estão muito simples, não.
0: Não, definitivamente não estão boas.
1: Os fãs e até os próprios artistas vão precisar de um copo de água ao lado.
0: Devem ficar bem próximos do copo. E... Calei-me.
1: Exatamente, aqui funciona aquela frase, calar para ver.
0: Mas na verdade é esperar para ver.
1: Mas neste contexto funciona calar para ver, Olga.
0: Forças muito as coisas, Henrique.
1: Olha, chega um momento na vida que forçar as coisas funciona bem.
0: Como, por exemplo, forçar o seu artista a ficar em primeiro lugar.
1: Bem mesmo.
0: Mas não é preciso forçar necessariamente, Henrique. Basta votar. Esse é o segredo.
1: Tens muita razão, mas não é para votar uma única vez. É votar, votar e votar muito.
0: Isso é verdade. Caso contrário, não consegue levar o seu artista favorito para a finalíssima.
1: E conseguir um lugar na finalíssima significa estar cada vez mais próximos dos prémios.
0: E que prémios? Prémios que incluem dinheiro e até carro.
1: Um carro novinho em folha.
0: Zero quilómetro.
1: Você que é fã de verdade, dá lá um carro ao seu artista favorito.
0: Dá lá um carro ao seu artista favorito. Mostra que é fã a sério.
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0: Exatamente. 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
1: Muito bem. Ou então, se quiser mostrar que é o fã número 1, dispara logo 20 mil meticais de uma vez. Assim fica relaxado no sofá a ver a sua música favorita dominar a tabela classificativa. Vamos lá votar.
0: Vamos a isso.

0: Como o ouvinte já sabe, na semana passada, com 1.268 votos, uma diferença de mais de 600 votos com a adversária mais próxima, a Banda Nhasha conquistou folgadamente a primeira posição.
1: A Banda Nhasha já tem uma vaga garantida na finalíssima. O passaporte já está muito bem carimbado.
0: Vamos ouvir.

Canção concorrente número 28. Oh!

0: está a banda Nhaja e a música intitulada Cheia.
1: Primeira posição, semana passada, com 1.268 votos.
0: O ouvinte está ansioso em saber quem ocupa a primeira posição desta semana.
1: E nós estamos ansiosos em divulgar.
0: Mas antes, vamos às novas entradas.
1: Vamos às novas entradas.
2: Canção concorrente, número 47. Número 47.
0: Missa Chiqueta e um cantor moçambicano frequentemente apelidado de Príncipe de Marrabenta.
1: E com uma carreira que se destaca na província de Gaza.
0: E ele está num goma com a música Urombo, que leva a faixa número 47.

0: número 47. Missa Chiqueto está num goma com a música Urombo, que leva a faixa número 47. Canção concorrente número 48.
1: Rafael Bata está num goma 2026 com a música Direitos Iguais.
0: Leva a faixa número 48.

0: Estação Concorrente, número 48. Uma música com forte apelo social.
1: Direitos Iguais, de Rafael Bata. Leva a faixa número 48.
0: Canção Concorrente, número 49.
1: Começou a cantar profissionalmente em 2015.
0: Chama-se Joia Malate.
1: Está num goma com a música Culindinhau.
0: Leva a faixa número 49.

0: Chama-se Joia Malate.
1: Está num goma com a música Culindinhau.
0: Leva a faixa número 49.
2: Canção concorrente número 50. Número 50.
0: Ntombi Yamachula.
1: Candidata número 50.
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0: Versão concorrente número 50. Jackson Músico está num Goma 2026 com a música Ntombi Yamashula
1: e concorre com a faixa número 50.
0: Desde já está pronta para receber os votos dos seus fãs.
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1: E continuamos a apresentar as novas entradas para esta semana.
0: Canção concorrente número 51. Começou a sua caminhada na música como muitos artistas consagrados, no coral de uma igreja.
1: Estamos a falar de Hilton Muzime. Está num Goma com a música Dali e leva a faixa número 51.

0: de Hilton Muzime.
1: Canção concorrente número 51.
2: Canção concorrente número 52.
1: Músico desde 1996 e com dois álbuns no mercado.
0: Aprendeu a tocar no vizinho Zimbábue com o malogrado músico John Chibadura em 1997.
1: Remixai Wachembera de John Muranda.
0: Candidata número 52.

0: Canção concorrente número 52. Canção concorrente número 52.
1: Remake Zai Wachembere, de John Muranda.
0: Canção concorrente número 53.
1: O título é Ingrata.
0: É da autoria de Blessing Sunday.
1: É a canção concorrente número 53.

0: Lansing Sando.
1: Intitula-se Ingrata. Leva a faixa número 53 e já está à espera do seu voto.
2: Canção concorrente número 54.
0: A canção concorrente número 54 é uma homenagem a uma figura extremamente importante na instituição família e na sociedade no geral.
1: O tributo chega por intermédio de uma voz que toca a nossa intimidade a partir de Tete.
0: A Mida está num goma com o tema Maiwango.
1: Leva a faixa número 54.

0: concorrente número 54. Número 54.
1: Candidata número 54.
2: Maiwango de Amida.
1: Ela é filha de Mr. Nyongwe.
2: Pai e filha estão no Ngoma 2026.
1: E como já diz o velho ditado, filho de peixe
2: sabe nadar.
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2: 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Vamos a isso?
1: Vamos a isso! Vamos lá pegar nos telemóveis e votar. Aceda www.ngomamoçambique.co.mz.
0: Canção concorrente número 55. Número 55.
1: Nasceu numa família de músicos e aprendeu a executar instrumentos musicais muito cedo.
2: Mais tarde, em 2013, concluiu a licenciatura em música pela Universidade Eduardo Mondlane, Escola de Comunicação e Arte, na vertente performativa, especialidade de guitarra jazz.
1: Tino Sabão está no Goma 2026 com o tema Buia Murdanziwa.
2: Leva a faixa número 55.

0: Moina Ki Viruela.
1: Agora já percebo.
0: Pois.
1: Trata-se da canção concorrente número 56. É da autoria de Puto Estrela, natural de Nacala Porto, província de Nampula.

0: Canção concorrente número 56.
1: Munai Kidiruela, de Puto Estrela.
0: Música de Nacala Porto, província de Nampula, Nungoma 2026.
1: O país cultural cruza-se aqui.

0: Já são conhecidas 56 canções. Faltam 4 para 60.
1: Exatamente. Para ouvir na íntegra as canções concorrentes, aceda a www.ngomamoçambique.co.nz.
0: E é também através deste sítio que você pode votar na sua canção favorita, quantas vezes quiser.
1: E por falar em canções favoritas, é tempo para espreitar a tabela classificativa para esta semana.
0: É muito importante lembrar que nesta fase o voto não é cumulativo. Portanto, todas as semanas é preciso votar e votar muito no seu artista favorito.
1: Ou seja, os votos da semana passada não contam para esta semana, nem desta para a próxima semana. E assim sucessivamente.
0: A seguir, vamos conhecer as 10 canções mais votadas.
1: E há muitas surpresas.
0: E que surpresas! E quando é assim, uns celebram, outros choram.
1: Vamos
0: às 10 mais.

0: Conheça as 10 mais desta semana. Décima posição.
1: Na décima posição,
2: Juliana de Souza,
1: com o tema Giga Dagada,
2: teve 17 votos.

0: Sétima posição. Sétima posição.
1: Chacaze.
0: E Vitor Reis.
1: 50 votos.

0: Quarta posição. Quarta posição.
1: Stella Chauke.
0: O Sasekile Wansati.
1: 91 votos.

0: conheça as três mais desta semana.
1: E agora vamos para os lugares de topo.
2: Já estamos posicionados no pódio para anunciar as três mais votadas desta semana.
0: Terceira posição.
2: E na terceira posição,
1: Objana
2: Unga Chavinkata
1: conseguiu 98 votos.

0: segunda posição.
1: Segunda posição.
2: Banda Nhasha.
1: Cheias.

0: primeira posição.
1: Na primeira posição.
2: Primeiríssima posição nesta semana.
1: Com 5.100 votos.
2: Folgadamente na primeira posição.
1: Não tem para mais ninguém.
2: Ela,
1: que desde cedo conseguiu impor-se com a sua presença, energia e autenticidade.
2: Natural da cidade da Beira.
1: Residente na Suíça.
2: Nilza.
1: Com a música Salada Moçambicana.
0: Primeira posição. Oh,

0: Nesta fase, só ganha quem recebe votos dos seus fãs.
1: Primeiríssima posição esta semana.
0: Com 5.100 votos.
1: Uma primeira posição muito bem conseguida.
0: Nilza já está na finalíssima do Ngoma, com o seu tema Salada Moçambicana.
1: Salada Moçambicana é uma obra musical de forte carga identitária e cultural que ultrapassa a dimensão do entretenimento para se firmar como um verdadeiro manifesto artístico.
0: A música destaca-se não apenas pelo seu ritmo envolvente e contagiante, mas, sobretudo, pela sua capacidade de representar a diversidade cultural de Moçambique.
1: Trata-se de uma celebração da unidade nacional, onde diferentes expressões étnicas e culturais se encontram e se harmonizam.
0: É verdade, demonstrando que apesar das origens distintas, dentro do território moçambicano, existem traços comuns que unem o povo.
1: Nós já vamos embora.
0: Já vamos embora. Ngoma fica por aqui.
1: Despedimo-nos. Iva Nobe Dias, Henriques Dias, Olga da Glória e Musa Gigalibo.
0: Muito obrigado, Moçambique. Novo encontro na próxima semana. Tchau.
1: Tchau. Beijinhos e abraços.
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É o início do Lugares e Destinos de Moçambique, numa edição dedicada a uma região que combina natureza exuberante, conservação da biodiversidade, património histórico e uma vibrante cultura local, sendo um destino em crescimento. Sofala, com 49 mil visitantes registados recentemente e um crescimento de 5,9%, consolida-se como um polo turístico de destaque em Moçambique. Vai gostar desta aventura pelas terras dos Jacas.

com uma superfície total de 68.108 km² e uma extensão de 330 km da linha da costa, Sofala situa-se na região centro de Moçambique, tendo como limites a nordeste a província de Tete, a norte a província de Zambézia, através do rio Zambeze, a sul faz fronteira com a província de Inhambane, através do rio Save. A este é banhado pelo Oceano Índico e a oeste pela província de Manica. A sua capital é a cidade costeira da Beira. Beira está localizada a cerca de 1190 km a norte de Maputo, no centro da costa do Oceano Índico. É uma cidade portuária no canal de Moçambique. O município tem uma área de 633 km², uma altitude média de 14 metros abaixo do nível médio do mar. Faz fronteira norte e oeste com o distrito de Dundo, a leste com o Oceano Índico e no sul com o distrito de Búzia. A cidade está localizada numa região pantanosa junto à foz do rio Pungue e sobre alongamento de dunas de areia ao longo da costa do Índico. A vegetação natural é caracterizada por terras baixas e litoral com mangal.

cidade da Beira, capital da província de Sofala, foi fundada em 1887 pelos portugueses e, a partir de 1891, administrada e desenvolvida pela Companhia de Moçambique, a quem foi dada a concessão das terras que abrangem as atuais províncias de Manica e Sofala e que tinha na Beira a sua sede. Em 1942, a cidade passou para a administração direta do governo português, situação que se manteve até 1975, ano da independência de Moçambique. Originalmente chamada Chiveve, nome de um rio local, foi rebatizada em homenagem ao príncipe da Beira, Dom Luís Filipe, que em 1907 foi o primeiro membro da família real portuguesa a visitar Moçambique. Dom Luís Filipe foi portador do decreto real que concedia à Beira o estatuto de cidade. A Companhia de Moçambique construiu a linha férrea que ligava então Rodésia, aberta em 1899. Em 20 de agosto de 1907, a Beira era elevada à condição de cidade. Um ano depois era inaugurada a iluminação elétrica e, em 1911, serviço telefónico urbano. Já sob a administração direta do governo português, deu-se início à construção de uma nova estação ferroviária, concluída em 1966. Ainda antes da independência, a Beira destacava-se pelo seu porto marítimo bem equipado.

0: Fonobravia, paisagens de pássaros, caminhadas, prática de desportos radicais, visita aos locais de interesse cultural e combinação selva-praia são algumas das experiências que o ouvinte poderá viver em Sofala. A experiência começa com o Parque Nacional da Gorongosa, onde a natureza se revela em toda a sua majestade, com elefantes e leões a percorrerem as savanas e florestas densas num espetáculo de vida selvagem que é tanto educativo quanto emocionante. A seguir, uma conversa com a diretora provincial da Cultura e Turismo daquele ponto de país, nosso destino esta semana.
1: E nós continuamos em lugares e destinos de Moçambique, hoje na cidade da Beira, a capital da província de Sofala, uma província localizada na zona centro da República de Moçambique, com uma forte componente turística. E é com prazer que nós vamos conversar hoje com a diretora provincial da Cultura e Turismo desta província, Florença Manuel, a quem desde já agradeço imenso pela disponibilidade. Diretora, qual é o mapa turístico da província de Sofala?
2: Primeiro, agradecer pela oportunidade que nos é concedida de poder falar um pouco em torno do nosso turismo a nível da província. É com muito prazer estar a receber e a oportunidade que nos é concedida de poder falar um pouco em torno do turismo a nível da província de Sofala. Bom, falar do turismo de Sofala é falar de um setor extremamente importante. Portanto, é um dos setores que faz com que desenvolva-se a economia em qualquer país, em qualquer província, em particular a nossa, que é de Sofala. É um desafio, porque o turismo faz-se com diversos setores, refiro-me aqui, das vias de acesso, infraestruturas, energia. Então, tudo isso culmina com um turismo que todo mundo quer e deseja. Mas, a nível da província de Sofala, nós estamos bem. O nosso desafio é de estar muito bem. Existem sim algumas lacunas, né? Mas temos áreas muito bonitas, temos potencialidades muito fortes ao nível da província de Sofala. Em relação ao turismo, temos o turismo de contemplação e sinergético, uma das grandes atrações a nível da província de Sofala. Falar destes dois turismos, nós olhamos diretamente ao Parque Nacional de Gorongosa.
1: Será, diretora, o Parque Nacional de Gorongosa a bandeira de turismo da província?
2: Sim, nós podemos sim dizer que o parque faz parte sim da bandeira da nossa província, porque no Parque Nacional nós podemos contemplar em poucos minutos todos os tipos de animais, me refiro os Big Fives, nós podemos contemplar no nosso Parque Nacional de Gorongosa. E também em relação à parte de contemplação da floresta, temos uma diversidade de fauna e flora a nível do Parque Nacional de Gorongosa. Mas também nós temos, para além destes dois, pode sim fazer o turismo de contemplação de praia e sol. Temos lindas praias ao nível da província de Sofala, desde a praia do Sengo, não é? A praia do Savane, mesmo a praia do Clube Náutico. Então temos muitas praias que qualquer um que queira vir aqui ao nível da província, existem sim oportunidades para poder contemplar a praia. E para além do turismo de negócios, também nós temos, que é possível, mesmo aqui na cidade da Beira, assim como Dundo, na Matanda, é possível também fazer este turismo. O turismo religioso, o nosso embuze, que é o Inhamukuri. Então, é um dos turismos também, a oportunidade que as pessoas podem lá ir e pedir a pessoas, a testemunhos que se deram muito bem a partir deste turismo. Mas o desafio maior que temos lá é vias de acesso. E talvez encontrar um investidor para que possa lá trazer um dinamismo diferente, desde as vias de acesso, estabelecimentos também, de alojamento, porque quem for para lá tem que voltar no mesmo dia, né? Não temos assim um alojamento, mesmo ali no Mayumkur. Então há sim necessidade de se encontrar um investidor para poder assegurar o Mayumkur, mas que as forças como tal ainda existem, desde os tempos lá fora, ainda existem. Há pessoas que ainda vão para lá, fazem sim as suas rezas, as suas crenças, de acordo com as crenças de cada um consegue sim receber o que eles querem.
1: Falando do alojamento, diretora, qual é, portanto, e aqui já entramos para os números, quantas camas a província tem ou de alojamento temos, quantos, aonde?
2: Bom, em termos da rede, a nível da província de Sofala, nós neste momento estamos com 199 alojamentos e, portanto, em relação aos quartos, nós estamos neste momento cerca de 2.825. Temos 3.744 camas, com mesas temos cerca de 3.851 e cadeiras 13.353. E em relação aos restaurantes, nós estamos neste momento com 233. Portanto, é um número razoável ao nível da província de Sofala, queremos mais.
1: E quando olhamos para esta rede, como chamou, cerca de 199, perto de 200 alojamentos, cerca de 250 serviços de restauração, fazendo casamento do turismo com a economia, estamos a dizer que estamos a empregar quantas pessoas na província na área de turismo?
2: O total de cerca de 4.227 trabalhadores que nós temos ao nível da província de Sofala, só nestes de alojamento e de restauração.
1: E quando falamos da capital, a cidade da Beira, qual é a maior atração turística?
2: A maior atração é esta de contemplação e sinergética, não é? Mas também temos outras, mesmo aqui ao nível da província. Esta de contemplação e sinergética podemos sim ver no Parque Nacional de Gorongosa, mas na cidade da Beira nós temos infraestruturas verdes também, que é um local muito bonito, onde as crianças vão lá com os seus familiares, né? Podem passar o tempo e existem lá várias diversidades de atividades que se fazem lá ao nível da infraestrutura. E não posso aqui deixar de falar em relação à gastronomia.
1: Gastronomia, sim.
2: Em relação à gastronomia, nós somos considerados uma província forte.
1: Sim.
2: Exatamente, porque nós temos os nossos pratos típicos. Desde a marola, temos o nosso tempo, o nosso xerixende, temos a nossa alaua. Então, são pratos justamente nossos e típicos que qualquer um que for a provar, para além do camarão, né? O nosso camarão também é famoso. Então, temos tudo para dar certo. Então, convido de fato a todo aquele turista, um visitante estrangeiro que venha para a nossa província e possa assim provar os nossos pratos típicos que temos ao nível da província.
1: Quais são as grandes perspectivas, as ambições do setor relativamente ao turismo, obviamente?
2: Bom, antes de falar das perspectivas, nós gostaríamos de falar dos desafios, não é? O desafio que nós temos é de buscar mais recursos para execução das atividades e também a partir da criação de projetos sustentáveis. E nós também gostaríamos de continuar a firmar parcerias com empresas públicas e privadas, não é? Com vista a viabilizar projetos turísticos culturais. Também gostaríamos de continuar a promover a nossa província como destino turístico de preferência, com vista a incentivar os investidores a entrarem na nossa província. Em relação à perspectiva, gostaríamos nós de melhorar o sistema e meios de comunicação para flexibilizar o fluxo de informação entre a direção e operadores turísticos e com os técnicos dos serviços estatais de educação, porque os nossos técnicos estão distantes da cidade, então há sim necessidade de comunicar, de melhorar esta comunicação e flexibilizar o fluxo. E uma outra perspectiva é continuar a capacitar os nossos operadores turísticos e fazedores das artes em matéria de marketing. Como sabem, agora o maior meio de vender os nossos produtos é por esta via de marketing digital. Então, é um dos desafios de formar os nossos operadores e fazedores das artes e culturas. E também incentivar os nossos operadores turísticos no sentido de criar novos segmentos para o desenvolvimento do turismo doméstico. Nós tivemos uma péssima experiência na fase da Covid-19. Então, vimos que tudo parou, não é? Não tivemos muita entrada, nenhuma, talvez, dos nossos turistas. Portanto, há necessidade, sim, de investigar ou incentivar o turismo doméstico. Entre nós, vamos fazer o nosso turismo.
3: Saímos da Beira para o Gorongosa, onde temos um grande potencial turístico.
2: E nós ali vamos, sim, fazer o nosso turismo doméstico.
4: Diretora, como é que a nossa tradição pode ser um potencial turístico? Pessoas que querem ver como é que as comunidades nos distritos vivem, ter experiência. As pessoas que vivem nas grandes cidades não têm grande contacto com a comunidade local, saber como é que vivem, apesar dos desafios que têm, como é que essas pessoas vivem. Já agora é diretora também da cultura. Qual é o casamento que se tem feito entre a cultura e o turismo?
2: Bom, esse é um desafio que nós temos ao nível da instituição, tanto que temos feito anualmente festivais de danças tradicionais. Nesses festivais nós aproveitamos fazer sim o turismo, porque é a partir desses festivais que convidamos algumas pessoas que talvez nunca foram aos distritos e não conhecem os hábitos dos distritos, e aproveitam, tendo esta oportunidade, conseguem sim ver que, afinal de contas, há muita coisa nos distritos. É possível sim fazer aquela troca de experiência e juntar as sinergias entre a comunidade e ao nível dos outros, das cidades, e juntos reunirmos as forças e fazer uma diferença. Nós temos feito isso. Tanto que este ano está prevista um festival de danças tradicionais, né? E temos também, são dois, um de danças tradicionais e o outro justamente de dança roots, onde vamos sim juntar todos os grupos no distrito de Caia. Este é o nosso projeto, mesmo para todos os distritos. Vamos sim reunir em Caia e cada um vai poder ver a tradição ou a cultura do outro distrito. Os outros convidados vão ter esta oportunidade também.
3: Uma espécie de intercâmbio.
2: Exatamente.
4: Diretora, estamos a caminhar para o final da nossa conversa, mas é importante olhar para uma outra perspectiva do turismo, que é o turismo histórico. Há um potencial grande na província de Sofala. Em Nhaminga, por exemplo, foram mortas 3 mil pessoas um pouco antes de alcançarmos a nossa independência. O que é que se pensa fazer com aquele local histórico onde muitas almas, se calhar, repousam e que devem ser homenageadas, a levar pessoas de outros pontos do país, de outros pontos, inclusive da província, a conhecerem este local com grande significado histórico?
2: De facto, para além de todos esses turismos, temos sim os nossos patrimónios edificados. Nós o que temos feito é revitalizar, incentivar os distritos para que possam sim ter um grupo de pessoas, né, que cuidam dos nossos patrimónios. Infelizmente, temos visto alguns dos nossos patrimónios à mercê, né, um e o outro meio danificado, mas o nosso objetivo ao nível dos distritos todos, estamos a tentar revitalizar os nossos patrimónios edificados e publicitar um pouco mais, levar os alunos para lá. E temos lá um guia.
3: Um guia,
2: sim, que conta o historial para os nossos alunos, as nossas crianças, os visitantes também, para poder ter, acompanhar um pouco da história que lá existe, porque são histórias bonitas, mas também tristes, que todos nós temos, sim, conhecer e ter aquele património como se fosse nosso, e é nosso, de facto.
4: A independência custou-nos muito, é bom valorizar. No passado, os nossos mais velhos trouxeram-nos a independência com muito sacrifício e hoje nós temos uma outra luta, que é a luta pela independência económica, que essa nossa geração deve assumir esta luta. Diretora, para fecharmos, um convite para quem nos ouve aqui mesmo na província de Sofala, para quem nos ouve noutras províncias do país e até para quem nos ouve fora de Moçambique, portanto a Antena Nacional chega noutros pontos do mundo, um convite para as pessoas visitarem Sofala.
2: Bom, muito obrigada. Para finalizar mesmo, eu gostaria de convidar a todos aqueles, principalmente os que não conhecem, a nossa província tem muita potencialidade bonita e forte, e também há oportunidades de investimento. Então, venham à nossa província para investir, né? Explorem, temos terras que podem se explorar e investir nela. E em relação ao turismo, aqui tem tudo para dar certo. É um local específico para lazer, desde o Parque Nacional de Gorongosa, desde a nossa infraestrutura, a nossa gastronomia, nosso patrimônio cultural. Temos danças muito bonitas aqui a nível da província de Sofala, e aproveito desde já de convidar para o Festival de Danças Tradicionais para poder ver qual é forte a província de Sofala das danças tradicionais.
4: Quando chegar essa altura, diretora, eu quero garantir que nós, enquanto Antena Nacional da Rádio Moçambique, estaremos a acompanhar este festival de perto.
2: Muito obrigada, foi um prazer enorme receber. Obrigada.
4: Muito obrigado.

0: No nosso roteiro pela cidade da Beira, o nosso próximo destino é o maior parque urbano em África, edificado na Baixa da cidade. Ocupa uma área de 45 mil metros quadrados, abrangendo os bairros de Cheimite e da Ponta Geia. O parque é parte de um projeto que iniciou com a reabilitação do canal do Chiveve em 2013. Com as infraestruturas, foi assegurado o controle das águas fluviais do rio Chiveve, o que tem contribuído para a redução de inundações que afetavam cerca de 30 mil famílias. Além do saneamento, as infraestruturas edificadas proporcionam vários locais de lazer e diversão para crianças e adultos.
1: Vamos começar como mandam as regras. Vamos começar do início. Quando é que surge, quando é que é inaugurado este parque? E com que objetivo?
2: Bom, o parque surge com o objetivo de melhorar as condições de vida da comunidade de beirense. É um projeto que foi idealizado em 2013, a partir de um master plan da cidade da Beira. E ele surge com o simples objetivo de proteger as comunidades das inundações e doenças hídricas através da limpeza do canal Chiveve.
1: Portanto, o parque não surge com o objetivo primário de promoção do turismo?
2: Não. Ele surge exatamente para proteger as comunidades circunvizinhas da cidade e a Beira em geral, no que concerne às inundações, doenças hídricas. E havia muito fecalismo também ao céu aberto. Então, o objetivo era simplesmente fazer a limpeza do rio Chiveve e que a drenagem do rio Chiveve continuasse a funcionar normalmente.
1: E quando é que surge a componente turística que é forte? A componente turística deste parque é bastante forte. Quando é que surge?
2: Certo. A componente turística surge depois da limpeza do canal Chiveve que a nível do projeto denominamos a primeira fase.
1: O canal Chiveve que já deu nome à cidade.
2: Exatamente. Então, que denominamos a primeira fase do projeto. Depois de se concretizar a primeira fase, pensou-se na componente operação e manutenção. Okay, como é que vamos gerir essa drenagem? Ali é que se pensou numa segunda fase, que constituiu na construção de infraestruturas de turismo e lazer, que denominamos a segunda fase, que deu origem ao Parque de Infraestruturas Verdes da Beira, do que nós desfrutamos nos dias de hoje.
1: O que é que se pode encontrar neste lado, nesta outra face do parque?
2: Bom, primeiro é um parque que tem muita componente turística, é um parque que oferece lazer à comunidade, oferece turismo através de espaços verdes onde as pessoas podem lá estar. É um parque que tem infraestruturas de restauração onde as pessoas podem ir para lá desfrutar da gastronomia que a cidade e o país oferecem.

0: tem infraestruturas lá de desporto, as pessoas podem praticar várias modalidades lá. Temos ginásios de manutenção física e de reabilitação. É possível...
1: Ginásios gratuitos?
0: Os de reabilitação física são,
1: ao ar livre.
0: São gratuitos, ao ar lento, mas aqueles de manutenção estão adjudicados a terceiros que fazem essa operacionalização. E também temos a bacia do Chiver, onde tem lá caiaques e barcos.
1: Uma bacia de retenção? Uma bacia,
0: uma bacia de retenção, sim. O parque tem duas bacias de retenção. Nesse caso, a primeira, que está localizada na bacia 1, e a segunda, que está localizada na bacia 4. Então, pode-se fazer lá, pode-se desenvolver atividades de caiaque e barco a pedal a partir da bacia 1 e, perdão, ao longo do rio Chiveve. Sim.
1: Então, restaurantes, quantos restaurantes nós temos?
0: Bom, nós temos 3 restaurantes. Um na bacia 1, aliás, 2 na bacia 1 e um na bacia 3. Mas associado a esse restaurante, temos outras infraestruturas pequenas com atividades de restauração, que nós denominamos quiosque. São por aí 12 quiosques da bacia 1 à bacia 4 e mais 2 lanchonetes que se localizam na bacia 2. E para além disso, o parque dispõe de um mercado. Temos um ponto na bacia 2 que era chamado Ponte dos Cegos. Era um lugar que se praticava muito fecalismo no céu aberto.
1: Havia muita criminalidade também.
0: Havia muita criminalidade. Era um espaço em que os criminosos ficavam lá exatamente para fazer esse trabalho. E agora é um espaço muito bonito, com um mercado que oferece condições e segurança para os vendedores. Então, no âmbito do projeto, foram retirados os vendedores que estavam lá. Alguns foram reassentados. Outros preferiram sair e voltar depois do projeto. E, nesse momento, esses vendedores estão lá a fazer o mesmo trabalho, no entanto, em condições muito melhores. É um mercado que tem cerca de 32 lojas, 80 bancas. É um mercado muito, muito grande.
1: Outras atrações. Temos, portanto, pode-se andar
0: bicicletas. Andar de bicicletas, de trotinetes, patins. Esses objetos similares desse tipo. É possível fazer isso a partir da ciclovia que temos da Bacia 1 à Bacia 4, que tem uma extensão de 9 quilômetros.
1: 9 quilômetros.
0: Exatamente. É um parque que tem uma...
1: Portanto, abrange mais de um bairro.
0: Sim. Está no centro da cidade, né? Até ao bairro da Ponta Gé.
1: Bairro da Ponta Gé.
0: Muito, bem mais concretamente, na zona do Goto. E deixa-me dizer que a população do Goto é a população exatamente que veio se beneficiar de forma significativa por esse projeto, tanto que o parque trabalha em colaboração com a comunidade do Goto. E quanto à extensão, é um parque que tem uma extensão de 45 hectares.
1: 45. Diga uma coisa, há quantas entradas para o parque, tendo em conta essa extensão toda?
0: Certo. Nós temos 3 principais entradas. Uma na bacia 1, uma entrada principal na bacia 2, uma na bacia 3, aliás 4, e outra na bacia 4. No entanto, temos outras entradas alternativas. A própria bacia 1 tem mais 2 entradas, a bacia 2 também tem mais 2 entradas, a bacia 3 tem por aí mais 3 entradas. E a bacia 4 tem mais 2 entradas. Então, essas entradas funcionam exatamente para quando o parque está congestionado. Então, nós conseguimos evacuar ou descongestionar o parque a partir dessas entradas.
1: Por falar em parque congestionado, em média, quantas pessoas vocês recebem nos dias úteis da semana e quantas pessoas recebem um fim de semana. E já agora, por que não dizer qual é o dia que geralmente o parque está lotado?
0: Bom, nos dias úteis de semana nós recebemos muito pouca gente. Recebemos por aí cerca de 2 mil pessoas. Já ao meio de semana, aliás, no final de semana, chegamos a 4 mil, 5 mil. Então, os dias mais movimentados, obviamente, são dias especiais. Refiro-me a feriados. Feriados, especificamente 1 de junho. Por quê? Porque é um parque para todos, no entanto, é um parque muito visitado pelas crianças. E os pais tendem a levar as crianças para o parque por ser um sítio seguro e tem muitos lugares que atraem as crianças. Então, o dia 1 de junho é o dia mais movimentado no parque de Costa Verde. Mas temos outros dias, como 20 de agosto, que é o dia da Zadabeira. Temos o próprio dia 1 de janeiro, temos o dia da mulher moçambicana. Esses dias especiais são os dias mais movimentados para o Parque do Pastor das Vias da Beira.
1: Ok, João, diga uma coisa também que chama muita atenção. Vamos lá, vamos também nos apropriar deste parque. O nosso parque é definitivamente, a nível do município, o maior cartão de visita da Beira hoje.
0: Ele é o cartão de visita da Beira. Não se pode dizer que foi à Beira e não ter chegado ao Parque de Pastor das Verdes. E nós somos gratos a isso, porque não só a cidade reconhece, o país e o mundo. Olha, nós temos recebido visitas de estrangeiros e ficam maravilhados com o que encontram dentro do parque.
1: Qual é a condição para entrar para o parque?
0: Para aceder ao parque, paga-se uma taxa mínima de 20 meticais. No entanto, há exceções. As crianças de 0 a 7 anos não pagam. Os idosos, nesse caso, a partir de 60 anos. E pessoas especiais também não pagam. Mais ainda, pelo facto de estar localizado no centro da cidade, ou seja, próximo de várias instituições, tem pessoas que acedem ao parque. Não para visitá-los, mas simplesmente para tomar alguma refeição. Nesse sentido, abrimos uma exceção para que de segunda a quinta-feira algumas áreas do parque sejam de acesso gratuito, onde o cliente vai, come alguma coisa e sai. No entanto, a partir da sexta-feira e todo o final de semana, a taxa...
1: Independente do local ou da parte do parque, paga-se uma taxa para a entrada. O parque recebe, acolhe também eventos? Que tipo?
0: O parque acolhe vários tipos de eventos. Primeiro, há eventos que promovemos nós mesmos internamente, como é o caso de algumas feiras, mas também muitos eventos que são realizados por promotores externos. As feiras também, espetáculos, temos casamentos, casamentos civis e até festas do próprio casamento. E já agora temos na Bacia 2 temos um anfiteatro que é mais ou menos um anfiteatro ao relento, construído exatamente para receber diversos tipos de eventos culturais, shows e muito mais. E na Bacia 1 temos um salão de eventos para receber conferências, seminários, casamentos, batismos e muito mais, sem falar dos vastos espaços verdes de que nos dispomos, onde as pessoas vão para lá para fazer vários tipos de eventos, piqueniques, muita coisa. Então, é uma coisa mista, não há limitações no que concerne a tipo de eventos. É um parque feito na Beira para os beirenses e para os moçambicanos no geral.
1: João, já para terminar a nossa conversa, um convite para aqueles que nos ouvem no país todo, através da Antena Nacional da Rádio Moçambique, para visitar este importante esta infraestrutura que mexe com a cidade velha?
0: Bom, antes de eu fazer um convite, eu gostaria de dizer que o parque não está simplesmente ligado a esta componente turística. Nós estamos ligados à conservação. E temos o nosso slogan que é protegendo o ambiente natural, o que significa que nós estamos ligados, o nosso objetivo é proteger o ambiente natural. É por isso que quando forem ao parque vão encontrar que temos lá uma floresta de mangás. Dentro do Rio Chivebe temos várias espécies marinhas e nós também temos viveiros de reprodução de várias espécies de plantas, onde fazemos repovoamento dentro do parque. Fazemos o plantio de árvores a nível da cidade da Beira, pelos bairros que precisam, e também fornecemos a instituições que têm a mesma causa. Fazemos fornecimento dessas árvores em prol da conservação do meio ambiente. E para as pessoas que querem visitar o parque, venham visitar o parque. É uma infraestrutura nossa. Venham, desfrutem de tudo que ele oferece e divulguem um parque além fronteira. E mais, quero convidar a todos os utilizadores do parque que protejam, que conservem essas infraestruturas para que possamos desfrutar delas por mais anos.

0: é o fim da primeira das duas partes que fazem o Lugares e Destinos deste domingo, que está a destacar a província de Sofala, centro de Moçambique. Continue ligado.
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Amigo ouvinte, bem-vindo à segunda e última parte do Lugares e Destinos de Moçambique. Nesta hora do nosso programa, vamos continuar a falar da província de Sofala, destacando a cidade da Beira, a sua capital.

0: A culinária da cidade da Beira é fortemente marcada pela sua localização costeira, destacando-se pelos frutos do mar frescos, como camarão, caranguejos e pratos com coco, além de influências europeias. Restaurantes populares incluem Solange Beach Club, The View, Anselmo e o icónico 2+1. Pratos locais típicos de Moçambique, como frango à zambesiana, chima e folhas de cacana, também são comuns. Mas não é tudo.
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0: A seguir, vamos conversar com Batista Cássio, diretor-geral da BAT Service, empresa vocacionada na prestação de serviços em diferentes áreas, que inclui assessoria no tratamento de vistos e, por esta via, ligada ao turismo.
2: Ivan, quero saudar aqui e agradecer também pela oportunidade que nos dá de poder falar um pouco sobre a BAT Service, que é uma empresa que dedica-se, né, na aplicação, na assessoria, não é? Consultoria, em geral, de várias áreas de serviços. Bom, é assim que nós trabalhamos, especificamente nessa área de turismo também, e dentre várias outras áreas. Então, nós agradecemos, né, pela oportunidade de poder expor um pouco mais. Nós começamos a trabalhar, não temos 6 anos, temos apenas 3 anos de exercício aqui na cidade e província de Sofala. E realmente tem sido um tempo de muitos desafios e nós vamos seguindo assim.
3: Patrícia, vocês recebem função daquilo que é o escopo do vosso trabalho, recebem vários turistas com diferentes intenções, pessoas que vêm aqui trabalhar temporariamente, pessoas que vêm para Moçambique para desfrutar do que temos de melhor, e a província de Sofala destaca-se bastante, por exemplo, pelo turismo de contemplação. Quais são os locais, na vossa experiência, que as pessoas que entram para o país por intermédio da vossa consultoria, quais são os locais na província de Sofala de eleição? O turismo de bandeira, já fizemos aqui uma referência, mas quais são efetivamente os locais que vocês aconselham aos turistas que vêm para a cidade da Beira ou para a província de Sofala?
2: A cidade da Beira é conhecida como uma cidade histórica, não é? Uma cidade histórica, e nós fazemos referência de vários lugares, vários destinos. Né? Como sabe, nós temos alguns lugares de referência quando você entra para os postais a nível da cidade, da cidade da Beira concretamente, falar daquilo que é o nosso porto, não é? E também você vê o farol do Estoril, quando vê a Praia Nova, não é? A Catedral. Sem falar do nosso Parque Nacional de Urosa. Então, dentre outros lugares que a gente pode fazer referência aqui, a cidade da Beira, falar também da estrutura, né? Que tem aqui. São dentre eles muitos outros lugares que nós...
3: Batista, o Grande Hotel, as pessoas têm curiosidade de ver como é que aquele gigante deixou de funcionar, como é que as pessoas vivem naquele local. Até isso foi motivo de um documentário, o Grande Hotel.
2: Foi por acaso, o Grande Hotel também. Por acaso, dentro de muita gente que vem para cá, e nós fazemos questão de apresentar, de falar sobre o Grande Hotel, que é um lugar realmente muito histórico. Foi um dos maiores hotéis que a África Austral já teve. E, enfim, pronto, hoje é um lugar
3: abandonado. Abandonado, entre aspas, porque vivem pessoas no Grande Hotel.
2: Eu já ia dizer isso. Muita gente tem curiosidade de ver por qual vem este nome, Grande Hotel. Então, a gente faz questão de ir lá apresentar.
3: E a Casa dos Bicos, que depois transformou-se também num dos mais importantes palcos da música na cidade da Beira.
2: Então, olha, como disse, dentre vários outros lugares, a gente não está a fazer referência aqui, né, mas eu estou a falar de algo que você olha, abre a internet, né, ou entra na página da cidade, você já vai ver isso que eu estou aqui a dizer. Né? São lugares, mas a cidade da Beira é uma cidade linda, é uma cidade que a gente não pode trocar por outra. É uma cidade de sossego, uma cidade de descanso, de relaxamento e tantas outras coisas. Sem falar da nossa gastronomia.
4: Exatamente.
3: Este é o nosso próximo tópico, Batista. O que é que vocês recomendam às pessoas que entram para a cidade da Beira a partir da vossa consultoria relativamente à gastronomia?
2: Olha, deixa eu explicar aqui algo muito importante. Dentre várias pessoas que a gente conversa, né, estão fora, né, e lembrar que nós ainda não temos aqui uma página publicada, ainda não, estamos no processo de formar uma página, mas pelas pessoas que nos ouvem através dos contatos, coisas assim, nós fazemos questão de falar um pouco sobre a forma como a pessoa tem que chegar aqui, antes de, né, de começar a exercer ou ir para lugares que eles desejam ir. Nós temos que falar, né, dos procedimentos, temos que falar de como é que eles devem, tudo que eles devem fazer para poder entrar aqui, né, e obedecer em tudo aquilo que são as leis migratórias. A gente, por exemplo, tem feito questão de explicar, né, algumas pessoas que não sabem que quando entram aqui, por exemplo, eles precisam comunicar, né, a migração, né, as pessoas devem ser informadas sobre isso. Né, que devem comunicar, que chegaram, que vão ficar no lugar X, para as entidades governamentais saberem sobre isso. Né, que existe, entrou o plano X, estão no lugar X. E nós fazemos questão de informar isso. Isso é muito importante. Agora, quando nós vamos falar sobre a nossa gastronomia, a cidade da Beira é uma cidade conhecida por uma cidade, essa cidade de chuveiro, né?
5: Chuveiro.
2: Especificamente por causa da nossa praia. E se eu falo da praia, tem que fazer referência à Praia Nova. Porque a Praia Nova é um lugar onde você, além de ter acesso a ver aquela beleza da praia, você vê os barcos quando chegam, os barcos de peixe quando chegam ali, né, com os peixes, com os mariscos todos. Né, e é de lá onde sai a nossa marola. Não é? É a nossa marola, e a gente faz referência também sobre essa questão, porque as pessoas quando chegam aqui têm essa curiosidade de quererem se aproveitar disto, não é? De querer provar essa nossa coisa. E para não falar das picanhas que as pessoas comem lá, e nós temos que falar sobre isso, não é? A nossa marola, a nossa chima, a nossa massa, nós chamamos de massa aqui, chima é mais lá para a Zona Sul. Né, vocês chamam de chima, e nós falamos de massa, né, ou de cima, não é? É o que a gente fala. Mas a gente faz questão de fazer com que eles venham provar isso, né, dos turistas que chegam aqui. Fazemos questão de apresentar esse nosso prato típico aqui.
3: Estoril é um local perfeito, a Praia de Estoril, para a conhecer melhor a nossa gastronomia, e depois acaba casando com o farol, para quem queira apreciar o farol, os barcos que acabaram naufragando na costa da Beira.
6: Eu já ia falar até sobre isso também, que este é o nosso cartão,
2: cartão de visita, o postal, né? O farol de Maputo, aquele barco que está lá, as pessoas querem fazer foto, querem caminhar ali, querem fazer muita, tudo aquilo ali é algo histórico, né? Então, olha para aquele hotel Estoril que está como está, e pronto, isso é um lugar espetacular. Um lugar agora com muitos lugares para você sentar, poder deliciar-se de várias coisas que tem ali. Então, é um lugar espetacular.
3: Batista, um dos maiores atrativos do turismo também são as pessoas. A hospitalidade, a forma como as pessoas recebem os seus visitantes. Como é o beirense?
2: Beirense é gente boa, não é? Já sabe que nós somos pessoas extremamente receptivas. Nós recebemos, trazemos hospitalidade para as pessoas. E uma característica comum é que a gente gosta de falar, não é? A gente tem conhecido assim, aqui nas terras se fala, não é? Que são pessoas que conversam, são pessoas que não têm dificuldades para relacionamento, né? E essa é a característica que temos, né? As pessoas gostam de se conhecer, né? Conhecerem as outras pessoas, e, enfim, são várias características que os beirenses têm. São pessoas trabalhadoras, são pessoas que batalham, essa característica.
3: Para terminar a nossa interessante conversa, gostava que o Batista fizesse um convite para quem ouve o programa Lugares e Destinos de Moçambique, a partir de outros pontos, a partir de outras latitudes do nosso país e até do mundo, tendo em conta que a nossa emissão é global. Batista, um convite, um remate para que as pessoas possam escolher a Beira ou a província de Sofala no geral como destino turista.
6: Olha, obrigado ainda por esta questão. Eu precisava realmente de dizer a você que está ali a ouvir esta entrevista e tem curiosidade em conhecer a cidade da Beira. A cidade da Beira é uma cidade linda, é uma cidade atrativa, com várias instâncias que vale a pena conhecer. E eu quero fazer este convite a qualquer um que está a ouvir aí para vir para cá, para vir passear aqui, vir ver as mudanças que tem esta cidade. Eu não sei como é que você já ouviu falar dela, mas o que eu posso lhe dizer hoje é que é uma cidade bonita, uma cidade atrativa, uma cidade que atrai, é uma cidade histórica. E trazer referência ao nosso Parque Nacional de Gorongosa, que está a 250 quilômetros daqui. Então, é lá você pode ter acesso a vários animais e muitas outras coisas que você vai poder desfrutar do Parque Nacional. Então, a cidade da Beira está aberta, né, para receber.
3: A província de Sofala no geral.
6: Muito bem, a província de Sofala. Nós fazemos questão de te convidar para vir para cá, né, e venha para cá comer a nossa malona, né, que é diferenciado.
3: O xerexende com coco.
6: Meu Deus, nem me fala. Então, é muita coisa. O nosso tempo também, né, vale a pena vir provar a cidade da Beira. Convida você, você é o nosso convidado especial.
3: Também tem aqui na Beira o Parque de Infraestruturas Verdes.
6: Meu Deus, este também é um outro lugar atrativo, né, para você poder conhecer essas estruturas. Eu não sei como posso te dizer para si como é que está aí este parque, mas posso te falar que vale a pena conhecer, que é diferenciado. Eu não sei se aqui em Moçambique existe um lugar igual, não é? Então, é algo diferenciado a nível do nosso país. Então, vale a pena conhecer as estruturas, que é um lugar gerido pelo Conselho Municipal da Cidade do Bem. E, enfim, então...
3: Batista, indo para aquele que é o foco do vosso negócio, mesmo já a fechar, o governo de Moçambique, o Estado moçambicano, tem feito um grande esforço no sentido de evitar ações de corrupção no tratamento de vistos. Eu sei que vocês também têm feito um grande esforço para complementar essa ação do governo. Vocês sempre aconselham as pessoas, portanto, para os que querem visitar Moçambique, para terem a atenção com o tratamento legal da documentação, de evitar terceiros no meio deste processo. Quer dizer, há consultores, né, que ajudam, preparam aquilo que vocês fazem, mas sempre com a indicação de que é preciso tratar as coisas de forma como a lei prevê.
6: Sim, isso é realmente... Até porque esta linha de turismo é uma linha muito, muito susceptível também a esse tipo de prática. Nós fazemos questão de explicar isto, não é? Principalmente a quem é estrangeiro, que vem para cá, não é? Para não partir por esta via. Nós fazemos questão de explicar todas as vias legais, né, que a pessoa vai obter. Até porque já existem páginas na internet do governo que explica sobre isso, que dá toda a direção possível para você poder obter um visto, como é que você tem que fazer, o que você tem, o preenchimento do formulário, tudo. Ainda agora, já se pode fazer até o pagamento via online, né, já se pode fazer isso. Então, já não existe. Nós aconselhamos as pessoas a não entrarem por lá. Porque existem todos. Nós indicamos, nós direcionamos a todos eles a seguirem esses passos ali.
3: Muito obrigado, Batista. Eu tive muito gosto em conversar consigo.

0: A costa moçambicana é abençoada com praias de rara beleza e a cidade da Beira, a segunda maior urbe do país, não é uma exceção. Entre as várias opções de lazer costeiro que a cidade oferece, a Praia do Estoril destaca-se como um verdadeiro santuário para quem procura escapar da agitação urbana sem se afastar demasiado do centro. Este pedaço de paraíso, junto ao Oceano Índico, tem conquistado tanto os beirenses como visitantes que descobrem no seu areal um lugar de paz, natureza e ondas generosas. Um recanto ligeiramente afastado do centro da cidade da Beira, a Praia do Estoril oferece precisamente aquilo que muitos procuram. Distância suficiente para garantir tranquilidade, mas sem a necessidade de uma viagem extenuante. Esta localização estratégica transformou-a no destino preferido de quem valoriza o sossego e deseja um contacto mais íntimo e autêntico com a natureza costeira moçambicana. O trajeto até a Praia do Estoril é, por si só, uma experiência gratificante. À medida que nos afastamos das ruas movimentadas do centro da Beira, a paisagem urbana vai dando lugar a um ambiente mais natural e sereno. As palmeiras balançam suavemente com a brisa marítima e o ar torna-se progressivamente mais fresco e carregado com o aroma característico do mar. A vegetação costeira que margeia a praia cria um ecossistema rico e diversificado. Árvores adaptadas ao ambiente salino oferecem sombra natural aos visitantes, enquanto arbustos nativos florescem com cores vibrantes durante certas épocas do ano. Esta vegetação não é apenas esteticamente apelativa, desempenha um papel crucial na proteção da costa contra a erosão e serve de habitat para diversas espécies de aves marinhas. O canto das aves mistura-se harmoniosamente com o som constante das ondas, criando uma sinfonia natural que acalma o espírito. Durante a maré baixa, é possível observar pequenos caranguejos a correrem pelas rochas e poças de água salgada que se formam, revelando um microcosmos fascinante da vida marinha. Estrelas do mar, ouriços e pequenos peixes ficam momentaneamente retirados nestas piscinas naturais, oferecendo oportunidades educativas especialmente apreciadas pelas crianças. O pôr do sol na Praia do Estoril é um espetáculo à parte. Acredite, sem a interferência de grandes edifícios, o horizonte abre-se completamente, permitindo observar o sol a mergulhar lentamente no Oceano Índico. O céu transforma-se numa tela de cores impressionantes: laranjas intensos, rosas suaves, púrpuras profundos que se refletem nas águas e criam momentos de pura magia visual. Na Praia do Estoril, no fim da nossa visita, conversamos com um jovem que vai desenvolvendo o seu negócio naquele local.
1: Estamos aqui na Praia do Estoril para conversar com um jovem empreendedor que vai levantando o seu negócio aqui neste lugar turístico. Eu consigo visualizar e bem o farol de Estoril. São várias pessoas que não vivem, não moram na cidade da Beira, que quando escalam este ponto do país, vêm para este local para, portanto, contemplar este farol, o famosíssimo farol de Estoril, retratado, inclusive, em revistas de grande circulação. Eu estou aqui com este jovem de apenas 20 anos, o teu nome?
2: Chamo-me Cláudio Elísio.
1: Há quanto tempo empreende aqui na Praia do Estoril?
2: Estou há 5 anos, sim, sim.
1: Portanto, desde os 15 anos é que vende aqui na Praia do Estoril?
2: Não, antigamente eu vendia com a minha mãe.
1: Ok.
2: Então agora já faço meus negócios também. Uhum. Aprendi com ela, agora já faço meus negócios. Uhum. Sim, sim.
1: Quais são os dias de maior concentração de pessoas aqui na Praia do Estoril?
2: Os dias de maior concentração nas pessoas é dia nos domingos, nos feriados. Só nós entramos nos final de semana. Final de semana, nos feriados. Então, nos meios de semana, a partir de segunda, quinta-feira, nós não entramos.
1: Não há negócio nessa altura?
2: Não há negócio, só final de semana, onde entram pessoas, na verdade, na praia. Uhum.
1: E as pessoas compram muito aqui?
2: Ah, compram, uhum. Sim. Nos final de semana, sim, compram. Uhum.
1: E qual é a preferência das pessoas? O que é que as pessoas preferem comprar?
2: Aqui as pessoas preferem comprar bebida, petisco, sim, essas coisas.
1: E vêm famílias?
2: Vêm famílias, exatamente.
1: Há pessoas que aproveitam, por exemplo, a nadar aqui na praia?
2: Nadar, sim. Sim, nadam as pessoas.
3: E a polícia, tem estado aqui?
2: Sim, se tem estado aqui. Proibiu. Na verdade, eles não ouvem. Vão só lá na praia. Sim, sim.
1: Está sempre aqui?
2: Não, eu não vendo aqui. Eu vendo lá. Vendo lá. Estou aqui devido... Não, tipo, as pessoas que vendem aqui não estão.
3: Ah, ok.
2: Sim, sim, sim. Hoje não entraram mesmo.
1: Na estrada?
2: Na estrada. Vendo na estrada. Hoje entrei aqui.
1: Onde é que é mais movimentado? Na estrada ou aqui?
2: Na estrada aqui.
1: Quem são as pessoas que frequentam geralmente este lugar? Há pessoas que vêm de outros pontos da província ou de outros pontos do país para a Praia do Estoril?
2: Sim, sim, sim. Tem.
1: O que é que essas pessoas procuram quando vêm para aqui?
2: Te procuram um lugar que possam refrescar. Como aqui a maioria que eu vejo são pessoas de Tete. Como na praia, em Tete não tem praia. Então eles vêm para cá, quando estão aqui na beira, enchem muito, a maioria são de Tete.
3: Ok.
2: Sim, mas em Baguianos também. Sim, sim, sim.
1: Fala-me um pouco do teu negócio. Qual é a receita para este frango? Deixa-me provar um pouco este frango. Tirar aqui uma partezinha do frango. Está com bom aspecto o teu frango, não é? Sim, senhor. Qual é a receita?
2: Tempero.
1: Como é que prepara esse frango?
2: Tipo, faço assim. Corto, depois de cortar, aplico, coloco alho, limão, próprio tempero de frango. Sim, sou básico, sou isso.
3: Exatamente.
2: Sim, depois, primeiro tempero lá em casa, depois de temperar, coloco numa bacia, venho para cá já temperado.
3: Ok.
2: Chego aqui, só começo a assar a vender.
3: Sim.
1: Para além de frango, tem aqui a batata. Pedaços enormes esses.
2: Sim, sim.
1: É assim que as pessoas gostam?
2: Sim, sim, sim.
1: Okay.
2: As pessoas não gostam muito quando cozem muito.
1: O frango é algo que encontramos em quase todos os pontos do país e do mundo.
2: Sim, sim, sim.
1: Mas nós estamos à beira-mar, portanto, as pessoas também vêm à procura de peixe aqui.
2: Sim, sim, sim.
1: A amarora, por exemplo. Há muita gente que pede, por exemplo, quem nos ouve é Maputo, é Magumba, né? A Marora vende bem aqui.
2: Sim, sim, vende. Até essa praia não é uma praia. No Estoril não é muito de pesca. Okay. Esse não é setor de pesca. Pesca. Onde pescam é lá.
3: Lá onde?
2: Lá daquela margem lá.
3: Ok.
2: Falo de Vileiro.
3: Vileiro.
2: Sim,
3: okay.
2: Onde pescam Praia Nova. Sim. Aqui não pescam.
1: E as pessoas aqui não comem muito peixe, não pedem peixe?
2: Pedem. Até nós vamos fazer questão de comprar no Estoril para cá.
1: Sim. No Estoril ou na Praia Nova?
2: Na Praia Nova, exatamente.
1: Ok, faz as pessoas no país todo estão a ouvir agora através da Antena Nacional da Rádio Moçambique. Um convite para as pessoas que se calhar vêm à beira e não privilegiam a Praia do Estoril. O que é que as pessoas podem encontrar aqui?
2: Aqui encontra tudo. Tudo vem encontrar, coisa de comer, bebida, e a uma boa paisagem, um lugar de frescar. Sim, aqui encontra.
1: Aqui bate uma boa brisa.
2: Boa brisa mesmo. Até aqui tem momento no final de semana mesmo. Fica cheio mesmo aqui. Hoje está vazio, hoje não entraram muito na praia.
1: Ok, muito obrigado.

0: fim da nossa viagem por lugares e destinos de Moçambique, numa edição que destacamos a província central de Sofala. Despedem-se Ivanov Dias e Alves Magaia. Até para a semana.
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Olá, muito bom dia. Numa hora pouco habitual, cá estou marcando a presença. Estamos num fim de semana prolongado por ocasião do 7 de setembro, Dia da Vitória, feriado nacional em Moçambique. A 7 de setembro de 1974, foram assinados os acordos de Lusaka entre a Frente de Libertação de Moçambique, Frelimo, e o Estado português, um acordo que marcou o cessar-fogo, o fim da guerra colonial e abriu caminho para a independência nacional de Moçambique, que viria a ser proclamada em 25 de junho de 1975. Estamos num fim de semana marcado pela chuva em Maputo, a partir de onde transmitimos as nossas ondas hertzianas, as nossas ondas eletromagnéticas de baixa frequência e longo comprimento de onda, popularmente conhecidas como ondas de rádio. Estamos em 2026, Ano Internacional dos Voluntários para o Desenvolvimento Sustentável e Ano Internacional da Mulher Agricultora. Estamos na edição 1091 do seu programa No Pretérito Mais Que Perfeito. Um programa que acontece entre as 14 e as 16 de todos os domingos e hoje, excepcionalmente, 7 de setembro, Dia da Vitória, a acontecer entre as 6 e as 8. Esta é uma edição especial. É assim que marcamos a nossa presença na festa do Dia da Vitória. No pretérito mais que perfeito, as músicas que você quer e deve ouvir uma vez mais. No pretérito mais que perfeito, as músicas que o tempo não apaga da memória. Este é um programa para ouvir com os seus pais, sem deixar de fora os seus filhos. Vamos ficar juntos até às 8. Um ótimo feriado para todos.

está a começar o Pretérito Mágico e Perfeito. Conforme prometido na edição de ontem, aqui estou para vos acordar. O galo já cantou. Acorde. Avise os seus, avise os vizinhos também. Pode aumentar o volume à vontade, que hoje é dia de festa, que começa agora bem logo pela manhã, para aproveitarmos o dia. Feliz Dia da Vitória. Meu nome é Orlão Lavi. É um prazer reencontrar-vos, mesmo neste novo horário, excepcionalmente. Um abraço a ti, Anazita Mel, que diz que já está em linha.

0: Levante dessa caminha. Agradecer as mensagens que vão chegando a 8, 2, 15, 12, 217. Pronto, conforme prometido, aqui estou eu, bem ligado ao porteiro e Tomás, que é perfeito especial. Não importa a hora e nem o local, onde quer que vá, estarei sempre conectado. Bom job, mano, hein? Estamos juntos, é bom gosto de morar aqui. Até a Nézita Mel. Bom dia, Cidade FM. Bom dia, pretérito mais que perfeito. Bom dia, grande pastor. Bom dia, ovelhas com tímpanos bem apurados. Fanheiro de Matenda Shield. Ah, vocês acordaram mesmo. Bom dia, OM e ao pessoal do pretérito mais que perfeito. Evaristo da Mafalala. Uau! Vocês acordaram mesmo. Acordo você também. Até o rapaz preguiçoso, o Lazy Boy AX, já acordou para lhe recordar o que aconteceu a 7 de setembro de 1974. Conte-lhes, Lazy Boy.
1: Yeah. Yeah. Lazy Boy, nigga. Ashish. Yeah. Foi dia de vitória. Feliz 7 de setembro. Yeah. Lazy Boy, nigga. Yeah. Ok. Feliz 7 de setembro.

Yeah. Foi dia de vitória. Foi dia em que nós assinou com tudo um acordo de vitória. Let's buy. Foi 7 de setembro.

0: Feliz 7 de setembro.
1: Pois é, Lazy Boy AX, falando e recordando o porquê do 7 de setembro. Preparem-se, a festa da vitória está só a começar. Victory, Colanda Gang.

Victory, vitória, é o que celebramos hoje. Bom dia, mestre. Excelente introdução, acompanhada pela aula de História de Moçambique. Estou em sintonia, Adriano Massado. Obrigado, Adriano. Feliz feriado. Bom dia, mestre aqui Paulino do Congolote. Não há razão para uma má disposição assim. Bom job. Estou em sintonia com a madame. Boa escuta. Obrigado, Paulino do Congolote. Ouvintes que já acordaram. Bom dia, Rádio Cidade. Bom dia, Orlando Lavi. Eu também já estou ligado. Jaime Mapunda. Um feliz feriado. Jaime. Hoje é feriado. Vamos esquecer os problemas. Vamos celebrar o dia da vitória. É hora dos bons momentos. Esqueça os bons momentos e deixe o amor brilhar. E encontraremos uma maneira de nos unir e melhorar as coisas. Deixe as preocupações de lado, mesmo que seja apenas por um dia. E vamos celebrar a vida. Holiday. Madonna. Vamos abanar o capacete, chocalhar o esqueleto e esfalfar as juntas até às 8. Ainda vem aí a Gisela em apulo, o André Magnisse, o Helder Lionel, o Rolando Ezequiel. Hoje você não vai poder se desligar da 97.9.

Hoje é holiday, é feriado, 7 de setembro. Viva grande homem, sou Isidora, mais conhecida por Azimira. Verdade, vamos celebrar a vida, ela é bela e curta. Vamos riscar o chão, como diz o grande homem. Viva o dia 7 para todos nós. Obrigado, Azimira. São as mensagens vão chegando a 82 15 12 217. São as mensagens daqueles que já acordaram. E você ainda está aí na cama, não quer se levantar? Estamos num fim de semana especial, marcado pela comemoração do 7 de setembro, dia da vitória. Weekend Special. O fim de semana especial é assim.

Weekend Special, fim de semana especial, edição especial do Pretérito Mais Que Perfeito, programa que acontece todos os domingos entre as 2 e as 4 da tarde aqui na número 1 do auditório mais simpático do mundo e arredores, e que hoje excepcionalmente acontece entre as 6 e as 8. Prenda fácil. Bom dia, Dr. OM. Venho para este bem desejar a toda a família e amigos feliz dia. Assinado por mim, Aguinaldo André, ou simplesmente Cachela, a partir do bairro de Mavoco. Um abraço, Cachela. São as mensagens que vão chegando ao 82 15 12 217.

Estamos em festa, feliz dia da vitória. Todo mundo está curtindo para valer. Hoje, aqui na Cidade FM, ninguém vai conseguir parar. Você já sabe o que fazer. Salte dessa cama e entre no ritmo. Pare! Vamos à festa.

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Parabéns a todos os nascidos em setembro. Mensagem de Paulino do Congolote. Obrigado, Paulino. Continuação de boa festa. São as mensagens, vão chegando a 82, 15, 12, 217. Aqui está o convite para todos celebrarmos o amor em nossas próprias vidas, reconhecendo o valor das conexões emocionais e a alegria que elas trazem. Vamos juntos celebrar a vitória sobre o colonialismo português, confirmada através da assinatura, a 7 de setembro de 1974, dos Acordos de Lusaka, e que abriram caminho para a independência nacional, a 25 de junho de 1975, no Pretérito Mais que Perfeito. Edição especial. Normalmente acontecemos ao domingo, entre as 2 e as 4 da tarde. Excepcionalmente hoje, entre as 6 e as 8. Isto vai ser sempre a subir. A seguir, vem a Gisela.

Bom dia, OM. Hoje é mais um dia laboral e cá estou eu no meu serviço e desejar a todos os ouvintes da Cidade FM um feliz dia da vitória. Amandio Amónio do Bagamoio. Bom trabalho, Amandio. Já fica você como nós. Para nós, o trabalho é uma festa. Waking Up the Neighbors with the songs brought by PM Kipi, pois as músicas obrigam a aumentar o volume e a varrer o quintal dancing. Let's celebrate, people. O bom gosto mora aqui. Até. Pode aumentar o volume à vontade. Hoje os vizinhos vão perceber. Estamos em festa. Vamos aproveitar a festa na íntegra. Vamos aproveitar todos os minutos, todas as horas, todos os segundos. Está a acontecer uma festa, bem aqui, uma celebração para durar todo o dia. E na verdade, por todos os dias e por muitos anos. Comemore os bons momentos connosco. Venha! Depois do Sky, Cool and the Gang Celebration. Vamos à celebração do Dia da Vitória.

Bom dia. Quem é você para não gostar do programa Pretérito Mais Que Perfeito de todos os tempos? Bomba muita música que marcou história, meu amigo Orlando. Aquele abraço aqui, Vítor Simão. Vamos dançar até arriscar o chão. Será que hoje é domingo? Claro que não, mas sim, segunda-feira, feriado. Viva 7 de setembro, dia da vitória. Feliz dia para todos os ouvintes da Rádio Cidade. Mensagem de Vítor do bairro do Zimpeto. Obrigado, Vítor. Hoje é o dia em que transferimos a tarde do domingo para amanhã de segunda-feira. Ouvidos apurados para a boa música, ligado das 6 às 8, a partir do bairro da Plana Canizoá, Hélio Alexandre Manique. Bom, eu não acredito. Você ainda não saltou da cama. Vou fazer mais uma tentativa de arrancar você daí. Aproveite cada momento de alegria ao máximo, celebrando a vida antes que ela passe. Desprenda-se das preocupações do dia a dia e entregue-se totalmente à experiência da música e da dança, sem restrições. Feliz dia da vitória. Viva Grande Homem, sou Isidora, mais conhecida por Azimira. Grande Homem, hoje não estamos a arriscar a cama. Hoje vamos arriscar a cama, não o chão. Boas lembranças do Choco a voltar da escola. Isidora Azimira. Não estraga o colchão. Melhor saltar daí para o chão. Eu vou tentar mais uma vez. One more time.

Bom dia, OM. Bom dia a todos os compatriotas. Votos de um bom feriado. Muito obrigado por este presente de o programa estar no ar a esta hora. A todos um forte abraço. Hélio de Matijana. Eu é que agradeço. One more time. Bom dia, OM. Ligado de Tchumen, Júlio. Mensagem para minhas filhas Júlia, Tânia, Ângelo, Jurson e para amigos de AZ. Um abraço, Júlio. Feliz feriado. São algumas mensagens vão chegando a 82 15 12 217. Daft Funk. One more time. Diga-me só, paramos ou continuamos? A previsão é irmos até às 8. Vale a pena continuar? Sim? Pronto, então continuemos. Agora que você está no ritmo, sinto o meu amor a crescer. O vosso amor é irresistível. Apaixonar-se é uma consequência natural. I'm falling in love. Feliz dia da vitória.

I'm falling in love. Só faz. Este é o seu programa. No pretérito mais que perfeito. Habitualmente acontece aos domingos entre as 2 e as 4 da tarde. Aqui no número 1 do auditório mais simpático do mundo. E arredores. Hoje, excepcionalmente, a acontecer entre as 6 e as 8. E o ritmo da vida e o ritmo da festa continua. And the beat goes on, the whispers. Feliz dia da vitória.

IOM, Belmiro Pequenino, ligado a partir de Palma. Seja um feliz dia da vitória a toda a família Pequenino, a partir de Palma. Você já sabe que nós somos ouvidos globalmente. Se você entrar no Google e escrever Rádio Cidade Online, pronto, encontra-nos lá, em qualquer parte do mundo. Bom dia, OM, e queridos ouvintes, desejo um bom feriado a todos e que tenham um dia espetacular. Nós já estamos na labuta, and the beat goes on. Castilho Magaia, de Zintava. Bom trabalho. Você, como nós, fazemos a festa trabalhando. É que aqui todos podem brilhar como estrelas. Você que está se sentindo para baixo e desanimado, busque energia e alegria na Cidade FM. Deixe as inseguranças de lado, celebra a autenticidade e aproveita a diversão. Feliz dia da vitória!

Bom dia, OM. Feliz dia da vitória a todos os ouvintes da Rádio Cidade. Bem ligadinho a partir de Boan, Fred Wamba. Feliz dia, Fred. No pretérito mais que perfeito, edição especial. Habitualmente acontecemos ao domingo entre as 2 e as 4. Hoje, entre as 6 e as 8. Edição especial por ocasião do 7 de setembro. A seguir vem aí a Gisela, o Helder Mendes, Helder Malela, Helena Costa, André Manhisa, Lautinho Pereira, com coordenação geral da Lávia Chauc e a liderança global de Ivano Bedias. É a Rádio Cidade na festa do 7 de setembro. Chegamos longe demais. Já não há como você se desligar de nós. Então vamos elevar o nível. Um brinde à autenticidade e à busca por experiências marcantes, tanto físicas quanto emocionais e espirituais. 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

Bom dia, OM. Permita-me usar a tua voz para desejar um feliz aniversário à minha filha, Alice José Micas, que justamente hoje, 7 de feriado, completa mais um ano de vida. Parabéns e muitas felicidades para ela. Mensagem de José Micas, do Xamanculo. Feliz aniversário, Alice. Prezado Orlando, bom dia. Estou meio adoentada, mas sinto o mesmo sabor do No Pretérito Mais Que Perfeito. Estou a chocalhar o esqueleto ao ritmo da boa música, que é a panagem do nosso programa. Feliz dia da vitória. Abraço, Aninhas. Rápidas melhoras, Aninhas. Hoje estamos que nem um full álbum musical com bónus track. Pois é, Pretérito Mais Que Perfeito bónus. Manning Nice. Bom dia, gente. Feliz dia da vitória. O bom gosto mora aqui. Mensagem de AT. Brasil também. És um fenómeno em pessoa. De France, Jacinto António Chissano, do Aeroporto A. Uau, obrigadíssimo. Você também é. São as mensagens que vão chegando ao 8215-12217. Daft Punk. Pharrell Williams, Nile Rodgers, Get Lucky. Aqui, todo dia é dia de celebrar a vida. Qualquer dia é especial se for vivido intensamente. Vamos deixar as preocupações de lado e celebrar cada momento neste dia especial. Eu estou com um sentimento de que o que vem aí vai ser sempre a subir. Daqui a pouco a Gisela em Ampulo vai estar convosco. Black Eyed Peas. É. I got a feeling. É. Estou mesmo com esse sentimento. Você não vai poder se desligar hoje.

Bom dia, pessoal. Feliz aniversário antecipado para minha mãe, Laura Zibia. No dia 9. Ao Mavi, aquele abraço. José Costa, de... Feliz aniversário, Dona Laura, antecipado.

Bom dia, mano Mafia. Bom trabalho. Madina, Shiva Madina. 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Bom dia, quem é você para não gostar do programa Pretérito Mais que Perfeito? Sim, senhora, sem dúvida. Orlando, aquele abraço. Aqui, Vítor Simão. Parabéns pelo ótimo programa. Quem não escuta esse programa está a perder de verdade. Um bom feriado para todos os ouvintes da Rádio Cidade. No dia 5 de setembro, meu filho completou mais um ano de vida. Parabéns, filho. Fabião, 16 anitos. Catec, Deus abençoe. Vítor, um abraço. Longa vida, Fabião. Saudações ao M, feliz dia da vitória dos moçambicanos. Para minha esposa Teifa e minhas filhas Dani e Líria, beijinhos. José de Mapantano. Rap das melhoras, Aninhas Alfredo. Mensagem de AT. Bom dia, OM, ligado ao programa, a Casa da Música Clássica. Permita-me usar a sua voz para saudar a toda a família Ngoca e Tcheman, em especial a minha tia argentina, que gosta muito do programa. Abraços, Agostinho do bairro de Bagamoi. Um abraço à tia argentina. Será que vocês sentem o meu amor? É? Do you feel my love?

No Pretérito Mais Que Perfeito, edição especial. Habitualmente acontecemos ao domingo, entre as 2 e as 4. Hoje começamos às 6, terminamos agora às 8. E deixo-vos com a Gisela.

0: Vocês sentem meu amor? Do you feel my love? É de Grant. Está a terminar o portário do Mais Que Perfeito. E adivinha só quem já entrou aí. É, olha que vai ficar convosco. A Gisela já está aí. Ah, isto promete. Pronto, pegando. Ligando a ignição, estou de partida. Meu nome é Orlando Mafi, foi um prazer estar na vossa companhia. Já sabe, encontramos-nos domingo pontualmente às 14h para continuarmos a conferir as músicas que dominavam o cenário musical global no mês de setembro. Feliz Dia da Vitória, Gisela. Muita coisa vindo aí, certamente.
1: Com certeza.
0: Muita coisa vindo aí.
1: Com certeza. Vamos nos recordar o motivo pelo qual estamos todos hoje nas mantas.
0: Já pedi para eles saírem das mantas. Acho que já estão a arriscar o chão.
1: Ai, ai, ai. Com o pretérito mais que perfeito, então. Ai, ai, ai. Começaram muito bem. Começamos
0: Mas
1: todos
0: agora,
1: muito bem.
0: Agora vai ser sempre a subir.
1: Com certeza.
0: Bom trabalho.

0: 8 horas, bom dia.
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1: E é assim que nós começamos a nossa emissão especial. Hoje, 7 de setembro. Aliás, não começamos, damos continuidade, porque o número de Térito Mais Que Perfeito já começou, mesmo às 6, com Orlando Mavi, e eu estou só a dar continuidade nesta emissão especial alusiva ao 52º aniversário da assinatura dos Acordos de Lusaka, assinalado aos 7 de setembro, de há 52 anos atrás.

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2: Celebra-se hoje, 7 de setembro, o Dia da Vitória, em homenagem à assinatura dos Acordos da Lusaka, em 1974. O feriado simboliza a vitória do povo moçambicano e da Frelimo sobre o regime colonial português após 10 anos de luta armada entre 1964 a 1974, daí o nome Dia da Vitória. Os acordos foram assinados em Lusaka, Zâmbia, e não em Moçambique, por isso este dia também é chamado o Dia dos Acordos de Lusaka. É importante referir que os acordos foram assinados na capital da Zâmbia, Lusaka, porque este foi o país que serviu de retaguarda à luta da libertação. O documento da assinatura dos Acordos de Lusaka foi assinado pelo então presidente da Frelimo, Samora Machel, pelo então primeiro-ministro de Portugal, Mário Soares, tornando-se um marco histórico de transição para a independência moçambicana. O Dia da Vitória passou a ser celebrado oficialmente logo após a independência como forma de valorizar o percurso da luta armada. Desde 1975 até hoje, o Dia da Vitória é celebrado anualmente com discursos presidenciais, atividades culturais, desfiles e homenagem aos combatentes da luta de libertação. Mais do que uma festa, o 7 de setembro tem sempre um tom de reflexão sobre a soberania, unidade e sacrifício dos que lutaram pela pátria. Para alguns veteranos, o dia 7 de setembro é até mais simbólico que o dia 25 de junho, o dia da independência, porque o dia 7 de setembro representa a vitória militar e diplomática que tornou a independência inevitável. Neste mesmo dia, mas em 1822, o Brasil declarou a sua independência de Portugal, o que quer dizer que Portugal perdeu duas grandes colónias em datas iguais, embora tenha sido em séculos diferentes. O 7 de setembro foi saudado pela ONU e pelos movimentos de libertação de Angola, Guiné-Bissau, Namíbia e África do Sul, que viram nela a prova de que a descolonização era irreversível. O 7 de setembro foi saudado pela ONU e pelos movimentos de libertação de Angola, Guiné-Bissau, Namíbia e África do Sul, que viram nela a prova de que a descolonização era irreversível. No Paquistão, neste dia 7 de setembro, é comemorado o Dia da Força Aérea e o Dia dos Mártires. No Peru, neste dia, é celebrado o Dia da Nossa Senhora da Paz, padroeira de algumas cidades. Em 1996, em Las Vegas, o rapper norte-americano Tupac Shakur foi baleado durante um tiroteio, baleamento este que o levou à morte 6 dias depois. Em homenagem aos Acordos de Lusaka, assinados no dia 7 de setembro de 1974, existe desde o dia 5 de dezembro de 1981, na cidade da Matola, um bairro chamado Acordos de Lusaka. Foi num dia como este, em 1923, que foi criada a Organização Internacional de Polícia Criminal, a Interpol.
3: Uau! Ficaram aqui algumas curiosidades do dia de hoje, 7 de setembro, não só a nível nacional, bem como a internacional também. Mas hoje, especialmente no nosso país, Moçambique, dedicamos a nossa atenção a uma das datas mais importantes da história de Moçambique, o 7 de setembro, o Dia da Vitória. É uma data que, bem disse o André, convida-nos a recordar o passado, homenagear aqueles que lutaram pela liberdade e refletir sobre o significado da independência para todos os moçambicanos. Ao longo desta emissão de hoje estaremos a falar significativamente sobre esta data, sobre a história marcada, selada, escrita, assinada há 52 anos atrás, bem como daremos alguns destaques das atividades que estão a acontecer na Praça da Independência. E muitas outras novidades vamos aqui dar-vos e celebrar convosco o dia tão especial que é o dia de feriado do nosso país. Todo Moçambique para hoje para enaltecer aquele dia que marcou a independência de Moçambique. Por hora vamos chamar a música. Vamos convidar Mr. Bau para cantar Etiqueta Lila, lindíssima música, música de Moçambique, a melhor do mundo inteiro, que tem desfilado a classe aqui. Maravilhosamente bem, reconfortar também a toda a gente que está ligada à rádio. É reconfortante estar na vossa companhia. Bom dia! Bom dia! Bom dia! Good morning! Ujine! Zichile! Nichite! Mamuka! Ujambo! Machirwa! Salama! Salama alaikum! Malaikum salam, Mulibwanje, Kalimera, Siambonani, Molweni, bom dia, bonjour, good morning, buenos dias, yassas, bom dia, hi, privet, salut. São bom dias em várias línguas, várias culturas. Assim se saúda quando o dia nasce. E nós saudamos-vos a todos, todo o país e todo mundo também. Recebam com muito agrado a continuidade desta emissão especial alusiva ao 7 de setembro, dia da vitória. Fomos numa data igual a hoje, há 52 anos atrás, vitoriosos. Assinávamos a nossa independência. Bom dia. Eu sou a querida Máxima Gisela em Apulo. Vou-te fazer companhia até ao meio-dia. Bom dia. É segunda-feira, dia de feriados. Nambila

Chama-se Humberto Luís, canta melhores, música muito bonita, melhores, a melhores, a melhores. Somos todos vossos. Todos vocês aí ligados a nós, sintam a Rádio Cidade como o vosso canal. Cada um de nós que tudo deixa para aqui está a juntar-se a vocês em missão, sempre que possível. Sintam que somos verdadeiramente vossos. Acordamos, vivemos, respiramos, pensando sempre em inovar, em tornar os vossos dias mais leves, mais divertidos, mais descontraídos, informando-vos, trazendo também paz, levezas, através das nossas incríveis músicas, dos nossos tão amados e queridos artistas nacionais e internacionais também. Os internacionais também têm a chance de brilhar aqui na Rádio Cidade, afinal, é o canal jovem da Rádio Moçambique, abrange todos os artistas e todos os ouvintes também nesta mistura radiofónica, nesta camaradagem que temos tido sempre que somos assim intimados ou convocados. Eu sou a Gisela, em Apulo, vou-te fazer companhia até ao meio-dia de hoje, a emissão especial que começou pontualmente às 6, com o programa No Pretérito Mais Que Perfeito, com Orlando Mavi, terminado às 8, e damos continuidade nesta emissão especial alusiva ao 52º aniversário da assinatura dos acordos de Lusaka aos 7 de setembro, de há 52 anos atrás, quando a Frelimo o governo português juntaram-se e assinaram aquele que dava início à nossa independência. A independência de Moçambique é uma das datas mais importantes que o país pode celebrar, porque dava início à independência do nosso país, Moçambique. Foi nesse contexto que em 1962 nasceu a Frelimo, a Frente de Libertação, que passou a desempenhar um papel central na luta pela libertação nacional. E aos 25 de setembro de 1964, teve o início a luta armada de libertação nacional. Durante cerca de 10 anos, muitos homens e mulheres participaram nessa luta, enfrentando enormes dificuldades e sacrifícios. Foram anos marcados pela coragem, pela esperança e pelo desejo de ver nascer um Moçambique livre e independente. Entretanto, em 25 de abril de 1974, ocorreu em Portugal a chamada Revolução de Escravos, que provocou uma mudança profunda no governo português. Essa transformação abriu caminho para negociações entre Portugal e a Frelimo, com o objetivo de encontrar uma solução para a questão da independência de Moçambique. Foi assim que, em setembro de 1974, representantes do governo português e da Frelimo reuniram-se em Lusaka, na Zâmbia. Depois de vários encontros e negociações, finalmente, o 7 de setembro, neste dia de 1974, foram assinados os históricos Acordos de Lusaka. Acordos que representaram um momento decisivo na história do nosso país. Portugal reconheceu ali o direito do povo moçambicano à independência e foram estabelecidas as condições para a transferência de poder e para a preparação da independência nacional. E é por essa razão que o dia 7 de setembro passou a ser recordado como o Dia da Vitória.

disse que daqui a mais alguns instantes, ou provavelmente por hora, na hora 9, o nosso presidente Daniel Chapo estará na praça a fazer uma deposição de coroa e logo a seguir vai falar à nação em celebração do dia da vitória, dia em que foi assinado o acordo de Lusaka. E nós vamos ter aqui todas as novidades sobre o que vai acontecer ali na praça, bem como algumas curiosidades do dia de hoje vais conhecer ao longo desta emissão especial que vai até perto das 21 horas. Começou às 6, a mesma emissão, vai até às 21. Começou o Orlando com esta emissão, estou a dar agora continuidade. Logo a seguir teremos os colegas Helder Leonel, por aí em diante, está bem? Então tudo aí apostinho para que continues ligadinho a nós, conectado à cidade, a 97.9, a tua mais rádio. Temos tudo mais um pouco para animar o teu dia de feriados. Pela manhãzinha, a informação há de ser pautada. E vamos te recordar para que não passes vergonha caso te encontrem com uma câmara. Vamos te dizer muito bem porque é que estás hoje em casa e não na escola ou a trabalhar, tá bom? Aliás, é a semana que os meninos voltam à escola, depois de uma semana de férias, não é? Que tenham um retorno agradável, produtivo, afinal é o último trimestre do ano. Mapinga, cantar Unidade Nacional, afinal, todo o país para aqui hoje e agora, já, para celebrar uma das datas mais importantes da história do nosso país. 7 de setembro, bom dia, é a cidade. É a Gisela, és tu o grande ouvinte. É o nosso país, é Moçambique, mais 258.

0: Moçambique, viva o dia da vitória!
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A boa música desfila aqui para encantar a ti, para motivar-te a ti, enaltecer-te a ti. Aquele que tu que escolheste a cidade para começar o dia de feriado. Falo de quem já marcou a presença.

dia, obrigada pela audiência. Olá, Gorete. Olá, Gorete, Jaime. Obrigada por escolher a cidade para começar o dia de feriado. Quem mais está aqui? Pastor Gabriel Mufundice também escolheu a cidade para começar o dia de feriado. Quem mais está aqui? Quem mais está aqui? Dá sinal. Dá sinal aqui no 87-000-9790. A Mananha Kudze já está aqui. Já chegou com os pedidos dela. Mananha Kudze, bom dia. Obrigada pela audiência. Vou sim saudar o teu aniversariante do dia. A tua aniversariante do dia. O André Pequenino também já está aqui, está presente. Olá, André, obrigada pela presença e audiência. Quem mais está aqui? Quem mais faz-me companhia a esta altura?

Lloyd. Lloyd Manuel Chimpembere. Também já está aqui, escolheu a cidade para começar o dia, esteve a fazer companhia ao Orlando Mavi, agora faz-me a mim. Que bom, obrigada. Quem mais está aqui? Deixa um olá. Eu estou aqui, estou ligado, ou ligada. No 87-000-9790. O meu número para mensagens.

Nilza também está aqui presente. Olá, Nilza. Bom dia, minha linda. Obrigada. Januário Inhapulo também está aqui presente. Feliz dia da vitória, Januário. Bom dia. Manalu também está aqui presente. Já chegou com os pedidos dela também. Manalu, bom dia. Custa só saudar, só. A Rosália Monteiro também está aqui presente. Diz Managi no período da manhã. Bom trabalho, beijinhos. É dia de feriado e dia especial hoje. Tão especial que me fez levantar ainda mais cedo. E eu acordei com muita alegria. Tânia Maculetani. Joel Walani também está aqui presente. O meu cota Joel, bom dia. Obrigada pela audiência e por escolher a cidade para começar o dia de feriado. Lá da Espanha, Madrid, também temos o nosso ouvinte, o Arcelo e o Matola. Este é sempre conosco, está sempre conosco. Mesmo distante, está presente. Arcelo e o Matola, escuta, feliz dia da vitória. Saúda-nos a todos e deseja um feliz dia da vitória. Desejamos-te a ti também, ainda que por aí não seja, contudo, tendo o sangue moçambicano correndo nas veias, com certeza estás a celebrar conosco aí de Madrid, Espanha. Bom dia. Quem mais está na escuta? Quem mais? A Virgínia diz bom dia, feliz dia da vitória, beijinhos. Obrigada, Virgínia, muito querida tu. A Manalu diz sim, custa muito não me pedir a música. Ai, Manalu, olá, Tê. O Bom Gosto Mora aqui também está presente. Diz olá, Mana Gisela, bom dia, estamos aqui ligados, bom trabalho, obrigada. O pai da Malaika também está aqui, diz bom dia, bom trabalho. O pai da Malaika diz bom dia, bom trabalho, ótimo dia de terça-feira para você, Mana Gisela, e para todos que estão ligados à cidade. Pai da Malaika, obrigada, pai da Malaika. Viva o dia da vitória, viva! Sou Isidora, mais conhecida por Azimira. Bom trabalho, Mana. Obrigada, Azimira. Obrigada, bebê. Bom dia, Mana G, feliz dia da vitória. Aqui é a Meluxa Machava. Obrigada, Meluxa. Xará da minha irmã. Bom dia, Meluxa, obrigada. A Meluxa lá de casa também, receba aí o meu beijinho. Nossa caçula, bom dia. Bom dia, mamãe Amélia. Bom dia, papá Machado. Bom dia, Zido. Até logo. Bom feriado. Bom dia, Manegi. Bom feriado para nós, cheio de saúde, paz e amor. Bom dia, Dona Medina, também está ligada. Quem mais está aí? Quem mais está aí? Dá-me um olá, quero saber quem é que está ligado, quem é que me faz companhia, qual é que é o bairro que está ligado à cidade. O Gil Justino Matimbe também está ligado, diz bom dia e bom trabalho. Obrigada, Gil.

0: Oh, como vós sois queridos, uns amores, verdadeiros queridos mesmo. Obrigada por jamais deixarem-me sozinha. Obrigada. Quem mais faz-me companhia? Gito, também presente. Mano Gito, que diz bom dia, Mano G, bom trabalho. Muito obrigada, Mano Gito. Bom dia de feriado para todos. Bom dia. Boa celebração do Dia da Vitória. Hoje, 7 de setembro, tudo paramos para celebrar o Dia dos Acordos de Lusaka. Bom dia.
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0: Leopoldina Mufemane. Bom dia. Bom dia, Gisela. É reconfortante estar na tua companhia. Se alguém disser que te ama, diga não acredito. Amo-te de montão. Bom dia, Leopoldina. Obrigada, minha linda. Pois bem, chamamos a Lunha. É um tributo a Dimas e

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0: Cornanza, Wena, música de Gito Balai, linda, lindíssima, que desfila classe aqui para encantar e tornar o nosso dia ainda mais especial. A esta altura vamos dar uma pausazita para fazermos uma breve visita ou apreciar a nossa vitrine comercial e voltamos já já. Bom dia.
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0: Celebra-se hoje, 7 de setembro, o Dia da Vitória, em homenagem à assinatura dos Acordos de Lusaka, em 1974. O feriado simboliza a vitória do povo moçambicano e da Frelimo sobre o regime colonial português após 10 anos de luta armada entre 1964 a 1974, daí o nome Dia da Vitória. Os acordos foram assinados em Lusaka, Zâmbia, e não em Moçambique, por isso este dia também é chamado o Dia dos Acordos de Lusaka. É importante referir que os acordos foram assinados na capital da Zâmbia, Lusaka, porque este foi o país que serviu de retaguarda à luta da libertação. O documento da assinatura dos Acordos de Lusaka foi assinado pelo então presidente da Frelimo, Samora Machel, pelo então primeiro-ministro de Portugal, Mário Soares, tornando-se um marco histórico de transição para a independência moçambicana. O Dia da Vitória passou a ser celebrado oficialmente logo após a independência como forma de valorizar o percurso da luta armada. Desde 1975 até hoje, o Dia da Vitória é celebrado anualmente com discursos presidenciais, atividades culturais, desfiles e homenagem aos combatentes da luta de libertação. Mais do que uma festa, o 7 de setembro tem sempre um tom de reflexão sobre a soberania, unidade e sacrifício dos que lutaram pela pátria. Para alguns veteranos, o dia 7 de setembro é até mais simbólico que o dia 25 de junho, o dia da independência, porque o dia 7 de setembro representa a vitória militar e diplomática que tornou a independência inevitável. Neste mesmo dia, mas em 1822, o Brasil declarou a sua independência de Portugal, o que quer dizer que Portugal perdeu duas grandes colónias em datas iguais, embora tenha sido em séculos diferentes. O 7 de setembro foi saudado pela ONU e pelos movimentos de libertação de Angola, Guiné-Bissau, Namíbia e África do Sul, que viram nela a prova de que a descolonização era irreversível. O 7 de setembro foi saudado pela ONU e pelos movimentos de libertação de Angola, Guiné-Bissau, Namíbia e África do Sul, que viram nela a prova de que a descolonização era irreversível. No Paquistão, neste dia 7 de setembro, é comemorado o Dia da Força Aérea e o Dia dos Mártires. No Peru, neste dia, é celebrado o Dia da Nossa Senhora da Paz, padroeira de algumas cidades. Em 1996, em Las Vegas, o rapper norte-americano Tupac Shakur foi baleado durante um tiroteio, baleamento este que o levou à morte 6 dias depois. Em homenagem aos Acordos de Lusaka, assinados no dia 7 de setembro de 1974, existe desde o dia 5 de dezembro de 1981, na cidade da Matola, um bairro chamado Acordos de Lusaka. Foi num dia como este, em 1923, que foi criada a Organização Internacional de Polícia Criminal, a Interpol.
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Mauro Flow canta ao lado do Bander, Não Tem Hora. Bonita, bonitíssima, compá, música, compá. A esta altura, o Presidente da República, Daniel Francisco Chapo, dirige cerimónias do 7 de setembro na cidade de Maputo. Já fala nação, em celebração do Dia da Vitória. 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

0: Para a independência, que viria a ser proclamada no dia 25 de junho de 1975. E nessa noite histórica, 25 de junho, Moçambique tornou-se oficialmente um país independente, depois de séculos de domínio colonial. Quando falamos do 7 de setembro, não estamos apenas a falar de uma data no calendário. Não. Estamos, assim, a falar de uma parte importante da nossa identidade nacional. Falamos de homens e mulheres que acreditaram que era possível construir Moçambique livre. Falamos também das famílias que sofreram durante os anos de guerra. Falamos também daqueles que perderam as suas vidas e daqueles que contribuíram de diferentes formas para que as futuras gerações pudessem viver num país. E nós somos essa geração, uma dessas gerações após a independência. Eu, particularmente, vim a nascer muitos anos depois. 70, 80, 90, pronto. E aí eu vim. Pois bem, ser moçambicano é mais do que nascer em Moçambique. É conhecer a nossa história, é valorizar a nossa cultura, é respeitar os nossos símbolos nacionais e é sentir orgulho daquilo que nos une enquanto povo. É bom também recordar que o patriotismo e a identidade nacional são valores que atravessam gerações e ajudam a construir o sentimento de pertença a uma nação. Num país com uma rica diversidade cultural, linguística e étnica como Moçambique, surge uma questão importante. Mas afinal, o que significa ser verdadeiramente moçambicano nos dias de hoje? É o que o Hélder Mendes procurou saber de alguns jovens desta pátria amada. Vamos ouvir e saber já a seguir com Hélder Mendes.
1: Celebramos hoje 52 anos dos acordos de Lusaka e hoje vamos falar sobre patriotismo e identidade nacional entre os jovens. O que significa ser moçambicano hoje, 52 anos depois dos acordos de Lusaka? Moçambique continua a construir a sua história, mas também enfrenta o desafio de preservar a sua identidade na sociedade cada vez mais globalizada. Quando falamos de identidade nacional, é importante ouvir aqueles que representam o futuro deste país. Os jovens, o que pensam eles sobre patriotismo, sentem orgulho de ser moçambicanos, o que significa para esta geração amar e defender o seu país. Para procurar respostas, ouvimos três jovens com experiências e perspectivas diferentes. Começamos com Alberto Musivame. Musivame, para si, o que significa verdadeiramente ser moçambicano? É apenas ter nascido em Moçambique ou existe algo mais profundo nessa identidade?
2: É assim, ser moçambicano, para mim, é bastante orgulhoso, não é? Mas sinto que estamos a perder a nossa identidade por falta de inclusão na área da juventude, falta de oportunidades, falta de equidade de oportunidades. É por isso que eu acho que os jovens nessa vertente estão a passar muito mal, sentem-se muito humilhados nesse sentido.
1: Exatamente. Quando pensa em Moçambique, o que é que lhe provoca maior orgulho enquanto jovem moçambicano? A nossa cultura, a nossa música, as nossas línguas, a nossa história, as nossas paisagens ou as pessoas?
2: Olhando para aquilo que é a realidade de Moçambique, nós temos tudo para dar certo. Só precisamos de estar bem encaminhados e organizados e organizarmos nós jovens o que temos por organizar para o país poder andar.
1: Exatamente. Hoje, com tanta influência estrangeira, através da internet, da música, da moda e das redes sociais, sente que os jovens estão a perder alguma coisa da sua identidade moçambicana?
2: Bom, estamos a aprender sim, porque nós estamos a viver um mundo globalizado, imitamos culturas diferentes que nem têm nada a ver, esquecemos a nossa cultura. Na verdade, nós não temos a nossa própria identidade, nós nos identificamos com coisas estrangeiras, tão simples quanto isso.
1: Na mesma senda, continuamos a conversa e temos mais um jovem, chama-se Bento Matzinha. Com este jovem vamos falar agora mais próximo ao patriotismo na prática. Bento Matzinha, muitas vezes ouvimos falar de patriotismo, mas como é que um jovem pode mostrar que ama o seu país no seu dia a dia? O que é patriotismo para si na prática?
3: Patriotismo na prática é priorizar o que é nacional, priorizar aquilo que são o desenvolvimento do país, acima de tudo, trabalhar em prol do desenvolvimento social e econômico do país. Isto é que eu chamo patriotismo.
1: Exatamente. Será que criticar aquilo que está mal no nosso país também pode

0: ser uma forma de patriotismo ou quem ama o seu país deve evitar críticas?
1: Amar o país é, acima de tudo, proteger o nosso país. Se a gente vê que o país não está a cumprir ou está a sair daquilo que é o dever patriótico, logicamente que temos que levantar a mão e dizer o que é que está mal, o que é que tem que ser feito, de maneiras que, acima de tudo, priorizamos o país, o povo, acima de tudo. Exato. E o bem-estar de todos nós.
0: Mais uma pergunta, Bento Matosinha. Na sua opinião, os jovens moçambicanos sentem que têm motivos suficientes para acreditar e construir o seu futuro em Moçambique? O que falta para fortalecer essa ligação entre juventude e o país?
1: Neste momento, os jovens não sentem isso porque não são absorvidos. Pelos grandes desafios que a gente tem enfrentado no nosso dia a dia, temos visto muitos jovens que são formados e, no entanto, não lhes são dado oportunidade. E quando levantamos a mão para protestar, para dizer o que é que não está bem, somos recebidos com violência a partir de quem gere a polícia. Então fica difícil acreditarmos que é possível ainda a gente ser patriota quando não somos ouvidos, quando não somos absorvidos. Temos muita classe jovem que não tem oportunidade.
0: Continuamos a falar sobre patriotismo. Temos mais um jovem, Stélio Gerenza, né? Stélio, muitos jovens procuram oportunidades fora de Moçambique. É possível sair do país à procura de uma vida melhor e continuar a sentir-se profundamente moçambicano?
2: Eu acredito que sim, porque na verdade podemos estar distante, fora daquilo que é o nosso país, mas nunca perdemos aquilo que são as nossas raízes como moçambicanos que somos. Podemos até buscar identidades lá onde, sei lá, mas a nossa essência sempre somos moçambicanos.
0: Exatamente. Se tivesse de escolher uma coisa que a juventude moçambicana nunca devia de perder para preservar a nossa identidade nacional, o que escolheria? Amor à pátria, os nossos símbolos nacionais?
2: A escolha, nesse leque de coisas, amor à pátria, acho que amor à pátria mesmo, de vincar sempre a moçambicanidade.
0: Exatamente. Acha que esta juventude atual vinca a moçambicanidade constantemente?
2: Acredito que sim, embora em algum momento acabamos nos consolando nesse refugiado, nessa situação de dizer que o país está mal, mas na verdade nunca se perde daquilo que é a essência, que é o sermos moçambicanos.
0: Exatamente, a nossa identidade acima de tudo.
2: Exatamente.
0: Né? Imagine que tem diante de si milhões de jovens moçambicanos. Que mensagem deixaria esta geração sobre o significado de ser moçambicano e sobre a responsabilidade que tem na construção do futuro do país?
2: A mensagem que eu ia deixar é a seguinte: é claro, na dificuldade podemos buscar soluções em diversos cantos do mundo, mas não podemos perder a nossa identidade. Somos moçambicanos, podemos até ter uma nacionalidade adquirida, mas na essência, pela nossa origem, somos moçambicanos.
0: Continuamos a conversa, agora juntamos Anabela Abílio, uma jovem da nossa pátria. Anabela, na sua opinião, os jovens valorizam suficientemente as nossas danças, músicas, línguas, gastronomia e tradições? Aquilo que é nosso, na verdade?
3: Sim, eu acredito que valoriza muito, tanto que até agora o Panza está evoluir como deve ser. Estava um bocadinho parado, mas agora com vários artistas voltaram a fazer o Panza como deve ser e algumas outras músicas.
0: Temos, por exemplo, o caso do Alio Beats, né?
3: Sim. Alio Beats é que faz uma das músicas moçambicanas e eu adoro imenso.
0: Exatamente. Hoje muitos jovens acompanham artistas, tendências, estilos de vida estrangeiros. É possível consumir cultura estrangeira sem deixar de valorizar aquilo que é nosso, moçambicano?
3: É possível, sim. É possível. Tanto que no momento nós também costumamos escutar algumas músicas de fora, mas também valorizamos aquilo que é de Moçambique. Primeiro.
0: Se dependesse de si, o que faria para aproximar os jovens da cultura e da história de Moçambique?
3: Em primeiro lugar, eu acho que a música moçambicana tem que ser mais valorizada, mais patrocinada, para que os jovens artistas possam fazer melhor o seu trabalho com o apoio do Ministério da Cultura.
0: Na senda da celebração dos 52 anos da independência, continuamos a ouvir jovens falando sobre patriotismo e identidade nacional entre os jovens. Tenho mais um jovem, chama-se Adérito Matsimbi.
4: José
0: Matsimbi, bem dito. José, para si o que é que significa verdadeiramente ser moçambicano? É apenas ter nascido em Moçambique ou existe algo mais profundo na nossa identidade?
4: Existe algo mais profundo, sim, na nossa identidade em ser um moçambicano. Uma delas é ter o amor ao próximo, companheirismo e ser feliz com o pouco que temos.
0: Isso é típico do moçambicano, não é?
4: Sim, exatamente. valorizar a cultura.
0: Isto é muito, é ser moçambicano, patriota. Quando pensa o que lhe provoca mais orgulho, maior orgulho, enquanto jovem moçambicano? A nossa cultura, a nossa música, as nossas línguas, a nossa história, as nossas paisagens ou a nossa história?
4: A nossa história é a cultura, porque os jovens em si valorizam mais o ofício.
0: Continuando, percebo que é um jovem ligado a esta coisa de moçambicanidade. Hoje, com tanta influência estrangeira, através da internet, da música, da moda e das redes sociais, sente que os jovens estão a perder alguma coisa da sua identidade moçambicana?
4: Sim, estão perdendo.
0: Achas que essas influências estão a mudar, estão a transformar o jovem moçambicano?
4: Transformar em que sentido? Num bom sentido. Não,
0: negativamente ou positivamente? Tanta influência, tanta internet, tanta informação não chega?
4: Tanta internet, sim, está a estragar os jovens.
0: Já não nos identificamos como moçambicanos?
4: Exatamente, não nos identificamos. Vemos muita coisa nas redes sociais. Há jovens que se entregam, não sei dizer mesmo, mas...
0: Para outras culturas,
4: sim.
0: Em detrimento da cultura moçambicana.
4: Exatamente, independente da cultura moçambicana.
0: Exatamente. E vou roubar mais um bocadinho de tempo contigo. Muitas vezes ouvimos falar de patriotismo. Mas como é que um jovem pode demonstrar que ama a sua pátria no dia a dia? O que é patriotismo para si?
4: Ser mais humilde, usarmos as redes sociais para espalharmos a nossa paisagem aqui em Moçambique.
0: Exatamente.
4: Que
0: é bela.
4: Que é bela, exatamente. E muito mais mesmo.
0: Agora estamos com o Mário Nganhane para continuar esta nossa reportagem sobre o patriotismo. Mário, muitos jovens procuram oportunidades fora de Moçambique. É possível sair do país à procura de uma vida melhor e continuar a sentir-se profundamente moçambicano?
5: É possível. A vida daqui em Moçambique está muito complicada hoje em dia. Fora, às vezes
0: há melhores oportunidades.
5: Sim.
0: Mas podemos continuar a identificar-nos como moçambicanos que somos.
5: Sim.
0: Exatamente. Imagine que tem diante de si milhões de jovens moçambicanos. Que mensagem deixaria a esta geração sobre o significado de ser moçambicano e sobre a responsabilidade que tem na construção do futuro do país?
5: Isso eu diria que os moçambicanos, né, que estão fora, de acho, por exemplo, pode ultrapassar, ganhar mais, mas construir no
0: nosso país.
5: No nosso país, para garantir o futuro
0: das próximas gerações.
5: Das gerações e fazer desenvolvimento do país.
0: Exatamente. Muito bem. Mas temos mais duas questões. Na sua opinião, os jovens valorizam suficientemente as nossas danças, músicas, línguas, gastronomia, tradições? Com essa influência da internet, ainda há valorização disto, daquilo que é nosso? Aqui nos principais centros urbanos, cidade de Maputo, por exemplo, consegue ver isso?
5: Não tanto.
0: Estamos a perder a moçambicanidade.
5: Estamos a perder mesmo, porque o mundo jovem hoje em dia está sempre nas redes sociais, ver coisa de fora que é mais elevado em relação ao país, né? Já muitas pessoas levam aquilo que é mais, que eles conseguem ver que é mais sofisticado, mais leve de fora.
0: Ok. Mas o que podemos fazer para voltar a chamar os jovens, vou dizer assim, a razão? Anos passados, a quando da passagem do presidente Samora Machel, parecia que nós jovens identificávamos mais com a nossa cultura aqui na cidade também. O que nós podemos voltar a fazer para chamar a razão e lançar este amor à pátria no coração dos jovens, de todos os jovens moçambicanos?
5: É complicado para responder isso.
0: É preciso ensinar a história de Moçambique, voltar a ensinar a história de Moçambique.
5: Ensinar já é um pouco complicado hoje em dia.
0: Ok. Aí só ignora sempre facilmente?
5: Não. As coisas mudaram mesmo.
0: Mas essa palavra, as coisas mudaram, estou a ouvir muito hoje. Essa mudança foi positiva ou negativa?
5: Para mim é negativa, porque deixamos a nossa cultura, usamos coisas de fora, muito mais, está vendo?
0: Não valorizamos o que é nosso.
5: O que é nosso.
0: Ok, muito obrigado. Vou seguir este jovem aqui para mais uma reportagem, aliás, para a continuação dessa nossa reportagem. Estamos aqui a gravar em direto para a Rádio Moçambique e queremos falar sobre patriotismo. Com quem temos o prazer de conversar agora? Fica à vontade. Como é que se chama? Não, isso é... Ok, muito bem. É esta dificuldade que nós encontramos na rua, muitos jovens. É difícil se expressarem Mas vamos continuar a puxar mais jovens para que falem daquilo que é para si ser moçambicano e ser patriota. Vou ajudar mais um jovem aqui conosco. O seu nome?
6: Edmundo José.
0: Edmundo José. Edmundo, para ti o que é ser moçambicano, jovem moçambicano?
6: Ser jovem moçambicano hoje em dia, pá, como todos os jovens dizem, pá, já não há nenhum orgulho em ser um jovem moçambicano. Porque, conforme como estão a ver, não temos oportunidades. O próprio governo que está a gerir tudo, praticamente já se esqueceu da parte dos jovens. Não há iniciativa de mais criações de empresas. Não há, praticamente, eu posso dizer que o próprio governo não está capacitado, não tem responsabilidade para gerir aquilo que é o nosso Moçambique.
0: Exatamente. Sente que não há condições para o jovem continuar a ter orgulho ou ser patriota, ou orgulhar-se de ser moçambicano?
6: Não há condições para tal.
0: Para este amor voltar para si, para nós jovens, o que era necessário fazer?
6: Acho que isso é muito simples, né? É muito simples, é só o governo se posicionar, epa, e gerir o Moçambique como outros países africanos fazem, que é criar oportunidade para jovens, abrir outras infraestruturas, que é daí que vai surgir outras oportunidades para jovens. De acordo com o nosso presidente disse, epa, não há condições para gerirmos isso de imediato, mas quando ele diz, é para tentarmos nos preocupar em organizar alguns empregos provisórios, mas quando outros jovens saem para vender nas ruas, que é para ter aquilo que é o ganha-pão da família, a polícia municipal volta a correr atrás desses jovens, levando aquilo que o próprio presidente disse que nós tínhamos que nos gerir, porque não há condições de ter emprego para todos os moçambicanos.
0: Então, isso gera uma frustração e logo há uma tristeza ao se identificar como moçambicano.
6: É, há uma tristeza mesmo, muita tristeza mesmo.
0: Muito bem, conversamos com o
6: Edmundo José Ndeve.
0: Edmundo José Ndeve, muito obrigado. Mas antes de fechar a nossa reportagem consigo, dizer muita força, né? Eu acho que o caminho não é desistir, né?
6: Não é desistir.
0: É continuar a lutar.
6: É continuarmos a lutar. Epa, sabemos que é difícil, mas um dia vamos ultrapassar isso que estamos a passar.
0: Exatamente. Muito obrigado. Sentimento do jovem Edmundo, que fecha esta nota de reportagem. Um sentimento de muitos. Nesta reportagem ouvimos jovens que falaram sobre o significado de ser moçambicano, o papel do patriotismo no cotidiano e os desafios de preservar a identidade nacional de uma cidade profundamente influenciada pela globalização. Para eles, ser moçambicano vai muito além de possuir uma nacionalidade, é também reconhecer as próprias raízes, valorizar a cultura, reconhecer a história e assumir responsabilidades perante a sociedade. 52 anos depois dos acordos de Lusaka, Moçambique continua a perguntar-se sobre o seu caminho. E talvez uma das respostas esteja justamente nos jovens, uma juventude que conhece a sua história, valoriza a sua identidade e acredita no seu potencial. Um potencial que pode transformar o sentimento de pertença em ação. Porque patriotismo não é apenas vestir as cores da bandeira ou cantar o hino. Patriotismo também é educar, cuidar, respeitar, participar, trabalhar e acreditar. Uma reportagem assinada por mim, Helder Mendes, para
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8: Para trás, Helder Mendes e a sua reportagem que trazia o entendimento de vários patriotas, vários moçambicanos em torno do dia que hoje celebramos, o dia da assinatura dos acordos de Lusaka, o 7 de setembro. procurou saber de alguns jovens desta pátria amada o que é que significa e um pouco sobre aquilo que pensam em torno do desenvolvimento do nosso país e desta assinatura que aconteceu há 52 anos atrás e consequentemente da nossa independência. A quem queremos muito agradecer por esta nota de reportagem, Hélder Mendes. Obrigada. Mas também o Presidente da República, Daniel Francisco Chapo, falou à nação há poucos minutos atrás, quando da sua deposição de coroa de flores na Praça dos Heróis, em Maputo, alusiva às cerimónias centrais dos 52 anos de celebração da assinatura dos Acordos de Lusaka, onde referiu o Presidente da República que todos devemos trabalhar para permitir que o país saia da pobreza e permitir que a história do país seja reconhecida por todos os moçambicanos. Disse igualmente que todos devemos também trabalhar para que haja independência económica e só assim será possível. E só assim, isso só vai acontecer claramente se tivermos a paz. Daí que devemos pautar pela paz, onde quer que nós estejamos, nas nossas casas, para todo o nosso país e todos os seus concidadãos, e garantirmos a nossa independência económica e para que saiamos todos da pobreza. E são homenageados todos aqueles que tudo fizeram, tudo deram para que nos tornássemos independentes. Tudo começou com esta assinatura e anos depois veio a ser assinada ou proclamada a independência de Moçambique. Afinal, esta assinatura veio sim abrir caminhos para a nossa independência. Por isso é que hoje paramos tudo para enaltecer este grande feito. É o dia da vitória, 7 de setembro. Estamos aqui enquanto a Rádio Cidade para celebrar este grande dia com todos os moçambicanos e não só, todos aqueles que nos acompanham na diáspora também. Celebramos o nosso grandiosíssimo dia da vitória, o 7 de setembro. Que as famílias moçambicanas celebrem também em suas casas com muito amor e carinho e paz, acima de tudo, este grande vitorioso dia.
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8: E a boa música é chamada Desfilar a Classe aqui no, nesta emissão especial, que vai até muito perto das 21 horas. Começou com Orlando Mavi no Pretérito Mais Que Perfeito. E agora estou eu aqui, a tua querida Máxima Gisela em Apulo. E ainda muitas surpresas para acompanhar nesta emissão especial que decorre na tua cidade, na tua mais rádio. Bom dia! É reconfortante estar na tua companhia. Engeu, tabuia o N. O Cone o N. Diz-me que sim, no 87000 97.

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0: Oi amor, música bonita e nova, pertencente aos Kalima, com a especial participação do Léo Santana. Lindas vozes, três grandes vozes, os Kalima e o Léo Santana. Pergunta ao amor, oi amor, oi amor. E as mensagens chegam em demasia aqui. Há muitos que chegaram agora, provavelmente a pensar que é o Vibracidade. Não. Esta emissão já começou às 6, logo pela manhãzinha, quando Orlando Mavi dava o start. A emissão especial com o seu no pretérito mais que perfeito. Às 8 cá cheguei para dar continuidade e veio até partindo das 21. Porém, eu, a querida Máxima, vou até ao meio-dia a fazer-vos companhia, convosco também celebrar o feriadão, o dia da vitória. A celebrarmos este grande dia da vitória juntos aqui, através da 97.9 Cidade FM. Esta camaradagem está a ser bem boa, bem magnífica. As primeiras duas horas foram, porém, portanto, de conhecimento, recordação da data. E também falamos, contámos-vos o que aconteceu na Praça dos Heróis, em Maputo. Bem como tivemos aqui reportagens feita por Hélder Mendes. Algumas curiosidades apresentadas por André Manhice, é uma produção de Lávia Chauk, esta emissão especial. E daqui a pouco queremos só começar a falar convosco. Sim, vocês aí, os nossos estimados ouvintes, aqueles que nos acompanham, que nos fazem companhia, como queremos saber o que é que estão a preparar para o pequeno almoço, se é que ainda não foi feito, o que é que estão a preparar para o almoço, o que é que estão a fazer em família para celebrarem este dia, o que é que vai acontecer nesta tarde de hoje, qual é a música que querem ouvir, a quem é que saúdam, a quem é que felicitam. Temos ainda uma hora e alguns minutos, se calhar uma hora e meia, para continuarmos a fazer tudo isto e mais um bocadinho. Deixem-me só olhar aqui para algumas das vossas mensagens, aquelas que nos foram chegando através, 870009790. A nossa vasta audiência, a nossa imensa gratidão pela audiência. Bom dia! Olá, Mana Gisela, bom trabalho, beijinhos grandes para todos os vibradores da Rádio Cidade. Estou na companhia da sua voz, da... como? Shidosane. Este é o Manhique, né? Se não estou em erro. Kani Mambo, Manhique. Bom dia, Mana G. Olá, estou ligada a partir de Xamancula. Aproveito a desejar feliz aniversário à minha filha Alice José Micas, que hoje completa mais um ano de vida. Uau! Vamos cantar os parabéns para a tua filha daqui a mais um bocadinho. Bom dia, Mana Gisela, primeira vez que ligo a rádio, desejo a todos um feliz feriado. Aqui é a Arménia, muito obrigada Arménia, votos recíprocos para que tenhas e celebres o feriado também da melhor maneira. Temos outra mensagem de felicitação, 8:57 também. Atenção, vou cantar os parabéns na última hora. Às 11h30, vou tudo parar para cantar os parabéns. Portanto, vou pedir para que a partir das 11h20 reenviem estas mensagens de felicitação. Todos aqueles que querem felicitar alguém especial, eu peço que a partir das 11h20 comecem a reenviar ou reenviem as mensagens de felicitação, porque estão a ficar para trás. É bem capaz que eu não as encontre mais, então, para que não haja este infortúnio, eu peço para que vocês voltem a enviar as mesmas mensagens de felicitação às 11h20 para às 11h30. Podemos tudo parar e enaltecer os aniversariantes do dia de hoje, está bem? Bom dia, Managi, estou ligado ao programa desde o Orlando Mavi até agora, para desejar um feliz dia da vitória a todos os moçambicanos e que esta data seja festejada e comemorada com muita alegria. Abraços do Paixão Secreta. Muito obrigada, Paixão Secreta, pela tua mensagem. O ouvinte assíduo, o André Pequenino, também está aqui ligado já. Diz bom dia, que você se vista de coragem, esperança e paz neste novo amanhecer. Oração para uma semana abençoada. Manda-nos aqui o André, dizendo: Senhor, abençoa a minha semana. Abre portas certas, fecha as erradas. Traz paz, foco e favor. Que eu ande no teu tempo, não no meu. Cuida da minha mente, da minha casa e dos meus passos. Eu recebo o que vem do céu, em nome de Jesus. Amém. Aqui é a mensagem do ouvinte assíduo, André Pequenino, moçambicano, na Pérola do Índico. Abraços extensivos a toda a vasta audiência deste canal radiofónico em todo o território nacional e incluindo na diáspora. Abraços do André Pequenino, a quem muito agradecemos por esta calorosa mensagem. Muito obrigada, André Pequenino. Continuo aqui a observar as mensagens. Chega-nos também uma do André, de Alberto Marrangula, que diz: liberte-se da necessidade de ser querido por todos ou querida por todos. É utopia. Para conseguir isso, você teria que vestir várias máscaras por dia, numa encenação teatral constante, enquanto se afastaria mais e mais da sua essência e logo seria desmascarado ou desmascarada. Enfim, bom dia, como estás? Abençoada semana de atividades, feliz feriado. Muito obrigada, Alberto Marrangula, votos recíprocos para ti também. Eu estou bem, graças a Deus. Bom trabalho, boa emissão, Managi. Bom feriado a todos os vibradores. Feliz 7 de setembro para Moçambique inteiro. Tua vibradora sénior, Cecília. Parabéns a todos os aniversariantes do dia em especial. Ao meu sobrinho Ed, beijo. Música, Managi, ao teu gosto. Obrigada, Cecília, minha vibradora. Mais uma mensagem pertence ao... Esse da máscara, uma ringula, mandou bem. Oh! É o meu amigão, The One. Armadu! Um beijo especial para ti, meu querido. Bom feriado, I love you. Obrigada. Outra mensagem diz: bom dia, segunda-feira e semana abençoadas para ti, Giselinda, e toda a família vibradora. Feliz feriado a todos os vibradores. Abraços de José Oana. Obrigada, José Oana. Atenção, não é o Vibracidade no Ar, não, não. Não é o Vibracidade no Ar. É a emissão especial alusiva ao aniversário do Dia da Vitória. São 52 anos de assinatura dos Acordos de Lusaka, que darei início à nossa independência. Abriu caminhos para a independência no ano seguinte. Então, esta emissão começou às 6, vai até às 21. Eu, particularmente, vou até ao meio-dia. Portanto, faltam só uma hora e meia e vou também celebrar com os meus o Dia da Vitória. A minha querida Isaura está aqui, diz: olá, amada Gi, olá, amada Isa, Isaura. Celebramos esta vitória na sua companhia reconfortante. Esta palavra deve mesmo sempre ser dita desta forma, senão não tem graça. É reconfortante estar na vossa companhia. É reconfortante. E continuação de bom trabalho, beijinhos. Obrigada, Isaura. O Olho Jesus também chegou tarde. Ainda me pergunta: afinal não foste a Ponta Douro, minha locutora? Fazer o quê com este frio todo? Eu, hein? Kunidzu, bom dia, locutora da minha vida inteirinha. I love you too. Um beijão para ti, para os teus meninos, para a tua amada Márcia Coetulinha, para os teus papás também. Obrigada pela audiência. E no grupo da Rádio Cidade, o Olho Jesus, o Acácio Macarring. Eu a pensar que está a começar o programa da locutora da minha vida, afinal está a terminar. Ina Pelato, está mesmo a terminar. Temos só mais uma hora e meia. A emissão é especial hoje, começou às 6 com Orlando Mavi, no Pretérito Mais Que Perfeito. Estou só, somente só, a dar continuidade. O Buer, a Virgínia, quem mais? O Maló. Estão aqui também o Massaro, que é o Alberto, a Ângela Guibunda, a Gigi, que diz que o programa está super doce, a emissão especial. Bom dia, família. Obrigada, bom dia para ti também. O Buer traz-nos algumas curiosidades do 7 de setembro, alguns fatos históricos acontecidos fora do país, bem como em Moçambique. A conhecer agora, segundo o Buer, segundo a pesquisa do Buer, o 7 de setembro Em 1822, a independência do Brasil, Dom Pedro I proclamou o grito da independência às margens do Riacho Ipiranga, em São Paulo, rompendo os laços coloniais com Portugal. Em 1884, foi o fim da escravidão em Porto Alegre. A cidade libertou oficialmente os seus últimos escravizados anos antes da Lei Áurea. E em 1949, a Fundação Oficial da República Federal da Alemanha. Em 1996, o rapper Tupac Shakur é alvejado por tiros em Las Vegas, num dia igual ao de hoje, em 96. Em Moçambique, em 1974, foram assinados os acordos entre a Frelimo e o Estado português na Zâmbia, reconhecendo o direito à independência de Moçambique e marcando o fim da luta armada. E hoje é Dia da Vitória, data celebrada anualmente em Moçambique, celebrando ou simbolizando a conquista da liberdade e da soberania nacional. Buer! Pesquisa feita por Buer. Agradecemos imenso. Grande Buer. Muito bom, muito bonito. Conhecer as histórias que são celebradas ao 7 de setembro em todo o mundo. O Rui, a.k.a. Soulja Boy, diz bom dia, mana Gisela. Opa, triste. Já estava conectado após uma semana desaparecido da sintonia 97.9 e hoje dizer que a inveja da EDM, exatamente há minutos atrás, o bairro das Mootas, teve corte de energia, mas graças a Deus o programa por excelência foi restabelecido. A corrente elétrica, viva o dia da vitória, feriado segunda-feira, boa semana laboral e boa emissão especial. Rui, a.k.a. Soulja Boy, ligado ao programa A Cidade FM, o canal jovem da Rádio Moçambique. Bom dia, minha querida Máxima. Feliz feriado nacional. Que a semana seja abençoada. Bom trabalho, Managi. Até, Tio Nilde. Obrigada, minha querida Tio Nilde. Eu volto também para conversar convosco. Daqui a mais um pouco vou disponibilizar a linha para saber o que é que estão aí a preparar neste feriado, o que é que estão a fazer, o que é que estão a aprontar. Vão poder me contar tudo, tudinho e mais um pouquinho, tá bem? Até já. Ah, tenho ainda mais algumas mensagens, tá bem, tá bem, tá bem, tá bem. Olá, Mana Giz, aqui é Américo do Yango Amarelo da Batola. Estou ligado. Oh, Yango Amarelo. Ok. Sempre que for ver, eu vou te dar um toque também, Yango Amarelo. Bom dia, Mana Gisela. É a primeira vez que ligo a rádio. Desejo a todos um feliz feriado. Aqui é a Arménia. Olá, Arménia. Obrigada pela audiência. Manda-nos mais mensagens sempre que possível. Sempre que estiveres ligada à cidade FM, tá bom? Obrigada. Bom dia, Nicone. Sou Madalena de Congoloto. Olá, Madalena. Obrigada pela audiência. Bom dia, Mana Gisela. Desejo a todos um feliz feriado. E gostaria de pedir a música do MC Pose. Recomeço. Aqui é o Nélio. Ok, Nélio, bom dia, Rádio Cidade. Estou bem, graças a Deus. Dizer que este mês é do meu aniversário, Inocência. Oh, vamos cantar os parabéns no dia do teu aniversário, Inocência. Bom dia, mana, ligado ao programa. Mando beijinhos à minha filha Ayla. Pai te ama. Agostinho aqui do bairro Bagamoio. Obrigada, pai da Ayla. Olá, mana, estou ligado desde as 6. Feliz dia da vitória para a minha família e para ti, beijinhos. Cachela, obrigada, Cachela, pela tua mensagem. Canimambo. Olá, Managi, venho por este meio felicitar o 7 de setembro para todos os ouvintes, principalmente o Altino, José, o Hélio e o Zito. Obrigada, obrigada, meu querido, pela felicitação. Temos um áudio, vamos ouvir.
1: Gisela Nhapulo,
0: Abdul Gafuro Jaime Camuga,
1: querida máxima super-humana, bom dia. Eu, Gafuro Jaime Camuga, embaixador de marca da Solar Parmos, já que estou presente até bem perto da hora 14, a hora do nosso adeusinho. A gente lá, estou junto contigo, Gisela. Beijo, fui.
0: Obrigada, Abdul Cafuro Jaime Camuga. Obrigada. Obrigada pela vossa incrível audiência. Afinal, não estou só. Estou sentindo-me bem reconfortante. Ah, obrigada. Bom feriado. Muitos beijinhos.
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0: Beijinhos para todos vocês dos Guruanes. Recebam os meus também. Muitos beijinhos, beijinhos, lâmina, beijinhos, lauena.

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0: Vamos ao brevíssimo intervalo e voltamos já já.
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0: partir. Olá, Moçambique, bom dia. Olá, em Amazônia, Max, tudo bem?
1: Muito bom, é
0: estás bem, tu?
1: Ok. Bonito.
0: Clean, xeriba.
1: Não duvida, mãe.
0: E esse feriadão, como é que está? São 11 horas, quase.
1: Já, estou no jogo aqui à procura da independência.
0: Estás igual a mim.
1: Não. Você não é escravo.
0: quem é que é escravo? Eu não sou.
1: Eu, Gilbrada. eu estar à disposição desses homens que têm tempo hoje, está a perceber, né? Todos têm tempo hoje, é feriado, onde tiveram tempo. Então eu queria me armar de. Deixa eu curtir meu feriado. Eu estar a perder as moedas, percebe, né?
0: Ok.
1: Eu sou para as pessoas que têm tempo. Nem sempre segunda, terça-feira, que tem tempo.
0: Ok. Então estás a trabalhar. Estás aí na tua.
1: Exatamente.
0: Na tua empresa. maravilha, é sucessos, tá bom? Sucessos mesmo. Para animar-te ainda mais, qual é a música que tu queres ouvir?
1: Angakomi
0: Minchumu Yaki. Tá certo, é para já. O teu pedido é uma ordem. Beijinhos.
1: Até já, bom dia para ti.
0: Obrigada.

0: Come, Chayana. Ei, Macamune, Xananá. Bom dia, ouvinte em linha.
1: É, pastor Gabriel.
0: Mofundice, tudo bem?
1: Tudo bem, minha filha amiga, estou bem.
0: Também estou bem, graças a Deus, meu pai amigo. Então, esse feriadão, o que está a fazer? O que estão a preparar aí em casa para a refeição que se segue?
1: Não, eu nunca entrei na cozinha. Eu gosto de ser servido sempre.
0: Tá bom. Tá certo. Agora, o que está a fazer a esta altura, para além de estar a ouvir a Rádio Cidade?
1: A sentar a acompanhar a música. Porque eu quero aquela. Agora, já que eu quero aquela música dele. De violência.
0: Qual é essa?
1: Violência é aquela que é cantada com aquela de. Aquele que costuma tocar, né? Com gá. Violência.
0: Nego comba. O que? Amizade.
1: Amizade, sim. Comba... Eu também gosto dessa música.
0: Comba violência.
1: sim.
0: Esta aqui. O Cugá. Tá bom, vou tocar já. Bom dia, bom feriado.
1: Muito obrigado, Gonçalo, um bom trabalho aí.
0: Obrigada, meu pai amigo. Gabriel Mofundice.
1: Minha vida, tchau.

0: Olá, são já 11 horas em Moçambique. Bom dia.
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0: Despecado, Grupo Menos é Mais, Simone Mendes. Atenção a todos aqueles que têm aniversariantes, mandem as suas mensagens a partir das 11h20. 11h20, mandem as suas mensagens de felicitação para 87000-9790, tá bem? O número para o qual vocês devem mandar as mensagens de felicitação é 87000-9790. E às 11h30 vou parar tudo para cantar os parabéns para os nossos aniversariantes do dia, tá bom? Até lá, vamos tocando o vosso coração com aquelas músicas que muito vos tocam e encantam. Liga para mim, 84-3497, está aí disponível. Liga tu também. Olá, bom dia, ouvinte em linha.
1: Bom dia, mano.
0: Bom dia, tudo bem?
1: Bem, obrigada, não sei de ser lá.
0: Também, dona Medina, então um feriadão aí em casa, como é que está a ser vivido?
1: Na correr bem, nada mal, graças a Deus.
0: Ah, o que tem preparado para a refeição de hoje?
1: Eu também sou como o Papa Gabriel, não entro na cozinha.
0: Ih, como assim? Quem entra?
1: As duas meninas.
0: As meninas é que entram. Muito bom, então nem faz ideia do que vai almoçar hoje.
1: Não sei também.
0: Há de ser surpresa à mesa.
1: É verdade.
0: Ah, Wena, good life. Eu quero chegar nessa fase aí, onde já terei cozinhado, ensinado a cozinhar, onde sou acordo e espero pela refeição à mesa. Ah, Wena. Good life, boa vida.
1: Antes de chegar.
0: Amém, que assim seja. mas assim que ainda só tenho rapazes, será que as terei noras que me vão agraciar desta maneira? Será?
1: Mesmo os rapazes, mana.
0: Mesmo os rapazes, né?
1: Entram na cozinha.
0: Entram.
1: Vai tomar a ensinar.
0: Ensinar. Eles vão saber que a mãe tem que acordar e encontrar tudo prontinho. Gosto da ideia. Tá nice. Qual música queres ouvir, minha querida Dona Medina?
1: Hoje quero ouvir Nelson Kivani e Matar. Namastê.
0: Mama's Baby.
1: Sim.
0: Ok. Tá nice. Eu vou tocar para ti, minha querida, minha fofa Dona Medina.
1: Obrigada, bom feriado a todos.
0: Obrigada. A Brígida não aguentou, hein? Diz um abraço muito especial e desejo bom trabalho à nossa querida locutora Gisela. Obrigada por nos acompanhar sempre com essa voz reconfortante, doce, cheia de luz, que abraça os nossos corações através da rádio. Bom trabalho, mana Gisela, que é a Brígida Tadeu. Ai, não aguentei com o pastor Gabriel, ele é o máximo. Eu nunca entro na cozinha, só fico à espera de ser servido. É isso aí mesmo, good life é assim, minha querida Brígida. Obrigada, bebê. I love you. Beijo, bom trabalho, bom feriado. Mama's Babe. Lembra-me a tia Gilda e o tio Alex. Casal do ano passado. Celebraram os seus 25 anos e a entrada oficial. Incrível abertura ou entrada triunfal foi acompanhada por Mama's Babe. Nelson Sivani Mekadze. Um beijinho à minha audiência garantida, tia Gilda e tio Alex Macia, sempre ligados à cidade.

0: Grandes músicas numa grande rádio para ti, grande ouvinte. Bom dia, ouvinte em linha.
1: Olá, olá, muito bom dia. Feliz feriado para todos.
0: Bom dia, feliz feriado. Novela, tudo bem?
1: Graças a Deus, Maria Gisela, estou bem na companhia da cidade.
0: Sempre, sempre. É bom saber e, estar, saber e perceber que estás muito happy, happy, happy e bem disposto.
1: Não faz. Ah, estou bem disposto, minha querida. Muito bem disposto mesmo.
0: Maravilha. Tudo em ordem aí com a família, aí em casa, em Gojosa.
1: É verdade. Ah, está tudo bem, mano. Acabo de matar a pessoa aqui com uma alface aqui.
0: É. Uau.
1: Yeah, mais um chá aí, pá.
0: Quentinho, quentinho, para aquecer
1: agora tá
0: ainda mais.
1: Agora está aqui a partir da amendoim, aqui está a casca de amendoim para ela vir. Pilar, sei que é para yeah,
0: preparar
1: cozinhar,
0: a refeição,
1: né?
0: Muito bom,
1: exatamente,
0: muito bom. Gosto
1: exatamente,
0: de saber.
1: Minha querida.
0: E qual é a música que vos vai acompanhar neste momento incrível?
1: Neste momento incrível, eu peço a música da Anitta Makwakwa.
0: Título?
1: Sacane, sacane. Quero sacar aqui com os meus filhos aqui, vamos dançar bem mesmo. Né, Lindinho? Sim, te ajudar. Saiu ela.
0: Saiu!
1: Sim, saiu. Mas onde vir agora? Basta ouvir música, isso aqui.
0: Ah, onde vir a correr? Basta ouvir em Tsakani, Danita.
1: Ah, basta ouvir em Tsakani, onde vir a correr? Essa música vai para todos. Para o mano Elder, meu espírito de Laulano. Um forte abraço para ele. Para a mãe Adelina, Isabel de Souza, o grande Malô. Malô? Um abraço aí.
0: Que celebrou o seu aniversário no dia 5, esteve a celebrar o seu aniversário sábado.
1: Uau, uau, epa, não escapou essa aí. Malô, feliz aniversário aí, pra muita saúde, meu irmão. Muito taco aí, pra continuar assim, esse gajo simpático, hein, humilde. Yeah, eu já consigo.
0: Muito bem.
1: Pra todos, é, minha querida.
0: Obrigada, beijinhos e bom feriado aí em casa, na família Novela. Boa celebração.
1: Obrigado, mano. Ei, a Elava, um beijinho.
0: A Elava está em casa, preparou tudo aqui e foi-se embora. Está em casa.
1: Tudo bem. Está nice.
0: Está acompanhada de casa. Obrigada, beijinhos.
1: Tamo junto.
0: Bom feriado.

0: Já podem mandar as mensagens de felicitação. Eu disse 11h20. Já são 11h19. Comecem agora a mandar as mensagens de felicitação aos aniversariantes do dia. Todos aqueles que merecem ser enaltecidos ou celebrados hoje. Deixem aí ficar as suas mensagens e eu farei referência já já. Olá, bom dia.
1: Olá, mami. Feliz feriado.
0: Feliz feriado. Bom dia. Com quem tenho o prazer de falar?
1: Rosa Zevuti.
0: Zevuti de Mapandane.
1: É claro, a própria.
0: A mãe do Wagner.
1: A própria, Ioane.
0: Qual música? Aliás, conta-me como é que está a passar o feriado, como é que estás a passar aí, como
1: estou
0: é que estão todos?
1: Estou muito bem, na campanha da sempre estou top.
0: É online, né? Ligadinha.
1: Sim, senhora,
0: sempre.
1: Não falha nada.
0: E a preparar o quê para a refeição de celebração de festa de hoje?
1: Eu saí de preparar um frango, frango grelhado.
0: Oh.
1: É, mas por enquanto agora estamos a matabichar com salada de mandioca.
0: Ai, que gostoso! Eu aqui morrendo de fome.
1: Estás convidada, tem que sair agora daí da rádio agora. É uma ordem.
0: Estou quase, tenho só mais 40 minutos apenas.
1: Não é?
0: É. Mas ok, diz-me qual é a música que tu queres ouvir neste feriadão?
1: Qualquer música.
0: Sim, sim, sim, qualquer música que tu quiseres.
1: Pode ser uma quaça-quaça.
0: Quaça-quaça de quem?
1: É, olha, vem uma, tem uma de Carolina.
0: Carolina. Quem? Será que eu acho?
1: Oi, tem que cansar, minha querida. Ou se não tiver, essa aí, qualquer quaça-quaça.
0: Gostas de quaça-quaça?
1: Sim, quero dançar muito bem.
0: Okay.
1: Hoje é dia de festa.
0: Ok, deixa lá ver se eu consigo achar aqui. Não sei se eu acho. É a Willow Longomba. Não,
1: ah, tá certo.
0: A Willow.
1: Ah, obrigada, mami, obrigada.
0: Nada por isso, disponha. Bom feriado.
1: Obrigada igualmente.
0: Obrigada.

0: Carolina, vamos ao último pedido, ao último pedido desta manhã. Olá, bom dia.
1: Bom dia, Mana Gisela.
0: Bom dia, tudo bem?
1: Bom dia, conviva a voz mais bonita que faz ressuscitar os mortos na alma, na saúde, na palavra do Senhor.
0: Amém.
1: Mana Gisela. Cateca,
0: amém.
1: Cateca,
0: obrigada.
1: Cateca, Cateca, Mana Gisela. Conviva voz, conviva voz. Hoje, dia 7 de setembro.
0: Muito obrigada. Com quem tenho o prazer de falar e receber?
1: Quetele de Bolazzi, Quetele de Bolazzi, Quetele de Bolazzi, Adombo 2GM. A 37 quilômetros da cidade, a 7 quilômetros do município de Marraquene.
0: Muito bom. E como é que estão a passar aí pertinho de Marraquene neste feriadão, 7 de setembro?
1: Está tudo bem. Só felicito o meu irmão Samuel Eduardo Belica,
0: uhum,
1: o homem de pela ordem, o nosso chefe, o nosso comandante da 6ª Esquadra, Samuel Belica. Mais um dia que ele está comemorar, que ele está a completar anos. Seja aquele dirigente, aquele chefe mesmo, de ordem mesmo.
0: Maravilha!
1: Que Deus lhe abençoe.
0: Amém.
1: Que Deus lhe abençoe. E lá onde que ele está agora, lá, ali no João Chissano, ali, desempenho no João Chissano, verdade, tem que 2030 ser o mais superior, ser um porta-voz da polícia, ou ser um comandante provincial.
0: Amém, que assim seja. Muito bem, qual música moçambicana, ou melhor, qualquer música que quiser dedicar, fica à vontade.
1: Roberto Chisonzo, Jonza, Jonza, Uela, Kumbe, Ucocona, Kumbe, Uja, muitas bênçãos para essa cota de Boruani. Tem que nós todos moçambicanos prendermos, querermos ir à alfabetização. Gêneros procurar saber A, O, B, C, D, lá até Y. Pelo menos. Mana Gisela.
0: Sim.
1: Estou a pedir quando eu passar a fazer minhas mensagens. Segue bem, olha bem. É para ter dificuldade de escrever. Sou analfabeto, mas gosto de falar com você. E saudar o Mendes. E ele lhe dizer que nós de Bombinha também estamos a pedir que ele nos atenda de manhã. Na programa dele queremos entrar. Mas ele só atende para aqueles que têm WhatsApp, é para nós que somos pobres. Já ouviu o Samuel? É Samuel. Acho que é Samuel. Esse que procurou, encontrou
0: namorada.
1: O lado dele. Porque o mundo é desse que é, pá. Mano Mendes, estamos matar. Pá. Tem que nos atender, nós de Bombinha também.
0: Tá.
1: Queremos
0: bem
1: conversar com ele. Lhe dizer ele também. Que ele tem que recordar de um senhor que trabalhou no Ministério Provincial. É o pastor. Epa! Um aí que a gente sempre falava, vamos dizer que. Cateca, cateca. O senhor agora é pastor. Está me fugir o nome dele. Esse senhor. Ah, tem uma igreja aí que trabalhava no Ministério Provincial. Esse senhor aí. É um grande pastor. E o Mendes também. Eu só sei que ele já é pastor ou evangelista lá na igreja dele. Que Deus lhe abençoe.
0: Amém.
1: Manda cumprimentos a todos. Manda lito nesse dia. Do programa de música das 16, das 14. Grande a ti. Vocês todos do Rádio Cidade. Muitas bênçãos.
0: Amém.
1: Que viva. Que o presidente da República disse que a Rádio Cidade vai completar em todo o nível nacional.
0: Pois.
1: Parabéns. Que tem que crescer esse rádio mesmo. Brasil, todo Moçambique, Mata Ponta Douro, sei lá, até Cabo Delegado, que estão na ameaça. Muitas bênçãos, mano. Carrega essa cidade, mano.
0: Amém.
1: Tchau.
0: Obrigada.
1: Obrigado.
0: Bênçãos sem fim para a sua vida. Que Deus ilumine. Tá bom?
1: Muito obrigado, Mana Gisela.
0: Tchau.
1: Cateca, uma coisa.
0: Bom feriado. Achei que eu imagino que
1: eu tenho. Obrigado. Tchau. La bandeira vermelha Portugal era feliz o dia da vitória. Comaradas, é, aí mesmo. Gisela.

0: Zonza, música bonita, bonita de Roberto Chitonzo, que nos leva a cantar os parabéns para os nossos aniversariantes do dia, como tenho prometido.
1: Parabéns a você pela passagem do seu aniversário natalício.

estar. Parabéns, mulher de 50. São votos da Mananhacudes e Massalonga, votos da Rádio Cidade. Meus sinceros votos para que a Mana Matilde me cave. Tenha celebrado o seu aniversário da melhor forma possível e viva o seu mês, mês 9, com muita intensidade, muita alegria, muito amor, prosperidade, paz, graça. E que este novo ano seja um ano de muitas realizações e glórias. Parabéns, mana Matilde Macave, pelo seu 50º aniversário. Parabéns, a Chico e Mágico Catequice.

aniversário ao Maló Rafael, que no dia 5 de setembro, sábado, celebrou a sua vida. Tudo de bom, continue sendo esse homem bem disposto a todo momento, full de energias e contagiar a todo mundo à sua volta. Deus te abençoe sempre. Maló Rafael, são votos do Olho Jesus, Nézio Clapton, para o...

Olá, Manaji, com a tua voz reconfortante. Venho parabenizar o aniversariante do dia 5 de 9. Maló! Feliz aniversário, grande amigo. Desejo tudo de bom hoje e sempre. Que Deus te abençoe infinitamente em tudo que almejas e continue sendo esse influencer dos ouvintes. Parabéns, Maló. São os meus votos junto da minha família.

Bom dia, Managi. Venho por este meio desejar um feliz aniversário à minha filha, a princesa Alice José Micas, mãe do meu neto, que hoje colhe mais uma rosa no Jardim da Vida. Parabéns e muitas felicidades hoje e sempre. Parabéns, parabéns, bebê. Feliz aniversário, princesa. São votos também da Rádio Cidade. Parabéns.

peço para com a tua linda voz, obrigada, desejar ao meu amor Maló, que no dia 5 de setembro completou mais um ano de vida. Um feliz aniversário, amor. Que o seu novo ano seja repleto de lindas conquistas e novos aprendizados. Que você se aproxime cada vez mais de realizar os seus sonhos, pois sei o quanto de batalha para torná-los realidade. Tenho muito orgulho de acompanhar o seu crescimento e ver a pessoa linda que se torna cada ano que passa. Saiba que eu sou a pessoa que mais torce pelo seu sucesso e pela sua felicidade. Te amo. Feliz crescer. Love. São votos da Idaline Eloy para o Malor Rafael.

0: Magi, venho por este meio cantar parabéns para todos os aniversariantes que colheram mais uma rosa no Jardim da Vida no sábado, domingo e até hoje. Que Deus os conceda paz, bênçãos e muitas felicidades e beijinhos também. São votos da Tio Nilde para todos os aniversariantes de sábado, de domingo e de hoje, segunda-feira. Parabéns, feliz aniversário.
1: Bom dia, tá, Gilgelo? Eu tô bem, tô muito bem. Não tô falar. Bom dia, tá, Gilgelo? Eu tô bem, tá muito bem. Minha vizinha e o pai e mãe. Adivinha, adivinha, adivinha.
0: Olá, bebê.
1: Eu sou a de mim, né?

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Boa tarde, parabéns à minha mamusca Asa Muhali pelos 85 anos. Peço a música de Mamana Waku de João Cabasso, de Luísa Chirinza. Eu não sei se acha essa música agora. Parabéns à mamã Asa Muhali, muitos mais anos de vida, são 85. Ei, que chega aos 100 com saúde e todo vigor para continuar a viver com paz, alegria e muito amor, saúde e abundância. Parabéns, mamã Asa Muhali. A Chicoemba, Chico Catequise, Chico Nica Matu.

Gigi Data deu também junto a ser nós e diz parabéns atrasados para a minha amiguxa, Joana Wilson. As minhas felicitações chegam mais devagar, mas vêm cheias de amor e energia boa. Desejo-te um ano incrível, com muita saúde, gargalhadas e conquistas. Mereces tudo o que há de melhor. Beijos grandes da tua amiguxa, Brigida Tadeu, bem como da Rádio Cidade. Parabéns, Joana Wilson. Feliz aniversário. Paz, graça, amor, saúde e abundância e muitas oportunidades. Parabéns. Parabéns.

0: Marco de volta e diz Managi parabenizar o nosso vibrador, o Malor Rafael, que no sábado colheu mais um ano de vida. Felicidades, vida longa, tudo de bom e que este novo ciclo te traga muitas surpresas. Parabéns, Malor, são votos da Mana em Acudze.
1: Hoje é dia de festa, cantam as nossas almas. 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
0: Vem desejar feliz aniversário a Cleire. São votos do Micas de Namacha. Parabéns, Cleire. Muitas bênçãos e alegrias. Muitas oportunidades e muito amor para ti, Cleire. Olá, mana, como estás? Deixa-me aproveitar a tua linda voz. Obrigada para felicitar o meu melhor amigo. Leio tudo ao contrário. Meu amigo, estás a colher mais uma rosa no jardim da vida. Que este dia seja abençoado. Que tenha tudo de bom e de melhor, principalmente malé, dinheiro. Meu grande amigo Alberto Sábado. São votos do seu amigo Shaban Musa. Parabéns, parabéns. Feliz aniversário. Bênçãos infinitas.
2: E para quem vai a primeira fatia? Palmas para o aniversariante.
3: DJ Ardeles, né?

feliz aniversário. O meu cota Rogério Chitonzo está aqui e diz: bom dia, ajuda-me a cantar os parabéns para a vovó Assa, ela que celebra os seus 85 anos. Peço música maçuriana de Gozana. Ok, parabéns, avó Assa. Muitas felicidades, que possa chegar aos 100 com saúde, com abundância, com vigor, com força, muito amor e muitas oportunidades e motivos para sorrir. Parabéns, avó Assa. Chicoemba, Chico Katikisse, Chico Nika Matomo, Makateko, Nima Siku Manhingi Yokuhanya Msevene. Matomo, Matomo, Matomo. Para a avó Assa, que hoje celebra 85 anos. São votos do meu cota amigo Rogério Chitonzo, a família Chitonzo e a família Cidade. Para tudo aqui agora, para dizer a Chifene, vovó Assa. Parabéns, gente.

0: YouTube também todos param para dizer parabéns, parabéns, parabéns a todos os aniversariantes do dia. O Joel Alane também está aqui, diz, manda os meus parabéns à Malo Rafael, muitos mais anos de vida, saúde em abundância. São votos do Joel Alane para o Malo. Dia da Vitória a todos! Parabéns, parabéns, querido Maló Rafael. No dia 5 foi o dia do teu aniversário. Paramos tudo para enaltecer o teu dia. Sei muito bem que passaste muito bem. Contudo, apraz-nos saber na tua voz como é que tens passado o dia do teu, aliás, os dias do teu mês, a começar do dia em que tudo paraste para enaltecer a Deus pela tua vida. E nós agradecemos a Ele por te trazer junto a nós e te tornares num influencer dos ouvintes. Ligo para Ele. Parece-me que sem sucesso.
1: Presente, mas eu estou aqui presente.
0: A não dar, ficaram os nossos sinceros votos de feliz aniversário, paz, graça, amor, muito carinho, prosperidade, muitas oportunidades e concretização de todos os teus sonhos, Maló Rafael. Parabéns. São votos da Rádio Cidade, os meus votos sinceros, contínuos, de paz, graça, amor, dinheiro e vida e abundância. Parabéns, Maló Rafael. Parabéns! Feliz aniversário a todos os bebés do dia!
2: Muito, muito, muito obrigado a todos, a todos, a todos, a todos. Ídio, coisa boa que estava acontecendo onde estava, acabou. Estou a regressar a Maputo, pessoal. Muito, muito obrigado. Obrigado, Gi. Obrigado, Amore. Obrigado, ouvintes. Tchau! Acabou, coisa boa.
0: Oh, good life. Parabéns, parabéns, parabéns, parabéns a todos vocês. Estamos pertinho do fim da emissão de hoje, emissão especial alusiva ao 52º aniversário da assinatura dos acordos de Lusaka, assinalado aos 7 de setembro, dia 52 anos

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0: Estou a chegar, não. Chego agora. Para a minha oficial despedida. Tenho dito, tenho prometido desde as 8, hora em que dei continuidade à emissão que partiu mesmo às 6, com Orlando Mavia até às 8. Às 8 eu comecei, eu dei continuidade. E esta emissão vai até pertinho das 21, porém devo dar agora uma pausa para permitir que escutem muita e boa música de celebração destes 52 anos de assinatura dos Acordos de Lusaka, assinalada esta assinatura aos 7 de setembro, dia 52 anos atrás. E quero convidar-vos, pouco depois da hora 12, a acompanharem a conversa interessante entre o Hélder Leonel e o jurista Esaú Menezes. Pois porque, afinal, Moçambique é uma nação cuja história foi marcada por grandes momentos de luta, coragem e transformação. Da luta de libertação nacional iniciada em 64, a conquista da independência em 75, várias gerações deram seu contributo para a construção de um país livre e soberano. Hoje, décadas depois da independência, Moçambique enfrenta novos desafios. E é um pouco sobre isto que o Hélder Leonel vai estar a conversa com o jurista Esaú Menezes daqui a mais alguns instantes, ou pouco depois da hora 12. Me despeço agora com muita gratidão pela audiência, pelo carinho, pelo amor, pela participação, pelas chamadas, pelas mensagens, por tudo. Obrigada, meus amores. Eu sou a querida Máxima Gisela em Apulo. Já me despeço com promessa de voltar amanhã às 10 para mais uma edição do Vibra Cidade, por sinal, a primeira da semana. Portem-se bem. Bom feriado. Bom feriado, família moçambicana. Eu sou a Gisela em Apulo. Tchau, tchau. Viva las vidas, porque la muerte está esperto. 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Tchau.
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0: pastor. Esaú Coça, para retificar, não Esaú Menezes, e sim, jurista Esaú Coça. Faz chorar.

0: Boa tarde, são já 12 horas em Moçambique.
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0: Representantes da Frente de Libertação de Moçambique e do governo português assinaram em setembro de 1974 os acordos que estabeleceram as bases para o fim da Guerra de Libertação e para a transição de Moçambique à independência nacional. Mais de 5 décadas depois, recordar o 7 de setembro não significa apenas revisitar a história, é também perguntar que sociedade foi construída a partir daquele momento e quais são hoje os principais desafios colocados aos moçambicanos. É sobre esta relação entre a história, a cidadania e os desafios sociais do presente que conversamos com Isaú Coça, advogado e consultor jurídico sénior, especialista em governação corporativa, direito laboral, agente oficial da propriedade industrial e intelectual, ativista pelos direitos humanos desde 2008 e tem representado projetos e formações em matérias de direitos humanos. Doutor Isaú Coça, bem-vindo à Rádio Cidade. Para começarmos, que significado histórico e político atribui aos acordos de Lusaka no processo que conduziu à independência de Moçambique?
1: Boa tarde, Alvin. Bom, é primeiro um prazer dar esta entrevista à rádio. São daquelas entrevistas intemporais que ficam gravadas até por uma questão de contributo, não só pela sensibilidade na minha profissão, mas também pelo histórico de tudo o que tenho estado a fazer no que concerne a questão do ativismo social. Antes de responder diretamente às questões, eu gostaria de começar por dizer que o 7 de setembro ocupa um lugar muito especial na nossa história. Quando falamos de 7 de setembro, estamos a falar da assinatura dos acordos de Lusaka, em 1974, entre a Frelimo, Frente de Libertação de Moçambique, e o governo português. Foi um ponto de viragem. É preciso dizer que a luta de libertação, ou a luta pela libertação nacional, entrava numa nova fase, e esta fase de transição para a independência trouxe um alento de caráter nacional. Todo mundo quer ser, de certa forma, independente. Por isso podemos olhar para o 7 de setembro como a formalização da nossa pré-independência, o momento em que se abriu institucionalmente caminho para a criação do nosso Estado independente, que viria a nascer a 25 de junho de 1975. É por isso que esse dia também é chamado de Dia da Vitória, ou seja, a vitória não apenas no sentido militar, mas sobretudo a vitória política de um povo que durante anos lutou pelo direito de decidir sobre o seu próprio destino.
0: Muito bem, os acordos de Lusaka representaram uma transição entre luta de libertação e a construção de um Estado independente. Que desafios sociais estavam já colocados naquele momento?
1: Naquele momento, eu penso que o primeiro grande desafio era transformar a sociedade que vinha de muitos anos de colonialismo numa sociedade verdadeiramente livre e com oportunidades para todos. Havia enormes desafios, desde a educação, saúde, o acesso a emprego, habitação, sobretudo na criação de condições para que o cidadão moçambicano pudesse sentir que o país também lhe pertencia. Pois não bastava conquistar a independência política, era necessário construir uma sociedade diferente, capaz de responder às necessidades das pessoas. E acho que esse desafio continua ainda muito atual, na medida em que a independência política foi conquistada, mas a construção de uma sociedade justa é um processo que nunca termina.
0: Quando olhamos para os ideais que alimentam a luta de libertação, a liberdade, dignidade, justiça e desenvolvimento, em que medida é que esses ideais continuam atuais?
1: Eu penso que esses ideais, para qualquer país, e Moçambique em particular, continuam completamente atuais. Um jovem moçambicano hoje pode não estar a lutar contra o colonialismo, como os jovens de 1974, mas continua a lutar por coisas muito semelhantes. Ter oportunidades, estudar, trabalhar, viver com dignamente ou com dignidade e ser respeitado nos seus direitos. A liberdade não pode significar apenas hastear a nossa bandeira. Liberdade também significa ter oportunidades para construir a própria vida. Eu penso que é aqui que é preciso ressalvar, é que a dignidade significa que alguém deve sentir-se que não nasceu condenado à pobreza. E é isto, Gustavo, que nós temos visto como um grande desafio. A justiça, que significa que as regras devem valer para todos. Portanto, os ideais mudaram de contexto, mas não perderam sua importância.
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0: Estamos em conversa com Isaú Cossa, jurista com desempenho de funções multifacetadas. Uma delas é esta qualidade de comentador sociopolítico e por isso fala ao canal da Cidade FM numa perspectiva de opinião e aconselhamento para o nosso público jovem. Quais são, na sua avaliação, as principais conquistas sociais alcançadas desde então?
1: Temos que reconhecer que houve conquistas muito importantes. Quer dizer, eu como jurista, acima de tudo, consegui acompanhar a evolução do constitucionalismo moçambicano desde 75 até a última reforma constitucional que foi feita em 2018, e posso dizer que hoje temos uma sociedade muito mais escolarizada, temos maior expansão do serviço de saúde, mais instituições de ensino, mais participação dos cidadãos e uma presença muito maior dos americanos em áreas que antes eram praticamente inacessíveis. Também devemos reconhecer o crescimento das cidades, das empresas, das tecnologias, das novas formas de participação social. Mas é uma coisa que é importante reconhecer: as conquistas não podem significar ignorar os problemas que ainda existem. Uma sociedade madura deve conseguir fazer duas coisas. Primeiro, celebrar o que conquistou e, ao mesmo tempo, ter coragem para perguntar o que ainda falta fazer.
0: Quais os grandes problemas sociais que continuam por resolver desde os primeiros anos da independência?
1: Eu destacaria o principal problema do país, que é a pobreza, quer dizer, pobreza que depois ali é o desemprego, as desigualdades sociais, a qualidade de educação, o acesso à saúde e a questão da habitação. E também, e aí puxo um bocadinho a minha área, a questão da dificuldade de acesso à justiça. Mas é um problema que considero particularmente preocupante, a questão da desigualdade de oportunidades. Não podemos aceitar que o lugar onde uma pessoa nasce, a família de onde a pessoa vem ou os recursos que possui determinem quase todo o seu futuro. O país precisa de criar condições para que uma criança que nasce na zona rural tenha a possibilidade de sonhar, estudar, trabalhar e chegar onde quiser. Esse, para mim, é um dos grandes desafios da nossa geração e das gerações futuras.
0: Esta continua a ser a Cidade FM. Estamos à conversa com Isaú Cossa, jurista que tem estado no papel de comentador ao nível da mídia social e hoje fala à Rádio Cidade a propósito do Dia da Vitória, o Dia dos Acordos de Lusaka. Como avalia atualmente o acesso dos cidadãos aos direitos fundamentais, como a educação, a saúde, a habitação, emprego, justiça?
1: Bom, eu acho que pela importância dessa entrevista e até pela própria juventude, eu diria que houve progressos. E acho que este progresso que a gente tem que alimentar de que podemos fazer mais. Mas ainda existe uma distância considerável entre aquilo que está consagrado como direito e aquilo que o cidadão consegue efetivamente receber. Ter um direito escrito na Constituição da República, que é muito importante, não faz com que este realmente se efetive. Ou seja, o verdadeiro teste acontece quando o cidadão precisa de exercer esse direito. Quando uma criança precisa de uma escola, quando uma família precisa de um hospital, quando um jovem precisa de um emprego, quando uma pessoa precisa de uma casa, quando alguém procura uma justiça. É aí que percebemos que se o Estado e a sociedade estão realmente a conseguir transformar esses direitos em realidade. Portanto, penso que temos que continuar a trabalhar para dizer esta distância entre o direito no papel e o direito na vida real.
0: Hoje temos um peso demográfico da juventude. E quais é que são os principais desafios colocados a esta juventude moçambicana?
1: Olha, eu repito, a questão do emprego e a falta de oportunidades são os maiores desafios. Temos uma juventude enorme, cheia de energia, criatividade e capacidade, mas essa energia precisa encontrar espaço para se transformar em trabalho, empreendedorismo, inovação e participação. Outro desafio é a educação de qualidade. E ainda um terceiro desafio, preparar os jovens para um mundo que está a mudar muito rapidamente por causa da tecnologia e da inteligência artificial. Mas eu acrescentaria um outro desafio. O jovem não pode esperar tudo do Estado. O Estado tem responsabilidades enormes, sim, mas o jovem também precisa de procurar conhecimento, desenvolver competências, criar redes e empreender e participar na sociedade.
0: Bom, há quem diga que os jovens atualmente estão a autorradicalizar-se nas redes sociais. A ser verdade, como é que se pode amenizar estes ânimos violentos?
1: Aqui é uma questão que é importante e Alder, deixa-me frisar. Há quem diga, como está a dizer, que os jovens atualmente estão a autorradicalizar-se nas redes sociais. Olha, as redes sociais podem ser uma ferramenta extraordinária. Já discutimos muito sobre a questão do uso saudável das redes sociais. Mas também podem ser perigosas quando usadas sem responsabilidade. Hoje uma pessoa pode publicar uma mensagem em poucos segundos e essa mensagem pode alcançar milhares ou milhões de pessoas. Por isso eu diria aos jovens, não acreditem em tudo que vem na internet. Antes de partilhar uma informação, procurem saber se é verdadeira. Antes de insultar alguém, pesem nas consequências. Antes de transformar uma diferença de opinião numa guerra, lembrem-se de que democracia significa também discordar. Nós não precisamos de uma juventude silenciosa, precisamos de uma juventude crítica, participativa, corajosa, mas também responsável. A indignação pode ser legítima. A violência não deve ser o caminho.
0: Se os jovens de 1974 lutavam pela independência, qual é que deveria ser hoje a grande luta da juventude moçambicana?
1: Eu penso que já respondi, mas nunca é demais voltar a revisar. Eu diria que a grande luta da juventude moçambicana hoje deve ser pela dignidade, pelo conhecimento, pelo trabalho e pelas oportunidades iguais. A geração de ontem lutou para que tivéssemos um país nosso. Já o temos. A nossa geração e a geração mais jovem tem agora a responsabilidade de perguntar que país queremos construir dentro desse país que recebemos. Porque a nossa luta deve ser contra a pobreza, contra a corrupção, contra a ignorância, contra a violência, contra a exclusão e contra a ideia de que não podemos mudar as coisas. E eu acrescentaria uma palavra muito importante que está perdendo o seu uso para uma sociedade que merece muito. Mérito. Precisamos de construir uma sociedade onde o jovem possa acreditar que estudar, trabalhar, ser honesto e fazer bem as coisas vale a pena. Porque se não o fizermos, o mérito passa a ser simplesmente uma palavra poética.
0: Que políticas considera prioritárias para reduzir desigualdades sociais no país?
1: Olha, eu colocaria algumas prioridades muito claras. Primeiro, educação de qualidade. Epá, a questão da educação de qualidade e olhando para o ensino básico e o ensino geral em Moçambique, sobretudo para as crianças e jovens nas zonas mais desfavorecidas, é algo que tem que ser levado muito a sério e sairmos da política de papel. Segundo, a questão da criação do emprego e do apoio ao empreendedorismo. Porque não podemos combater a pobreza sem criar oportunidades económicas de facto. Terceiro, melhorar o acesso à saúde e habitação. Habitação é fundamental. Quatro, investir nas sociedades rurais e reduzir as diferenças entre o campo e a cidade. Muitas das vezes as pessoas vêm aumentar a pobreza urbana porque fogem do campo para a cidade a acreditar em oportunidades, mas depois vêm ficar numa situação, se calhar, muito mais paupérrima do que quando estavam no campo. E, finalmente, fortalecer as instituições e combater a corrupção. Porque quando os recursos públicos são desviados, quem mais sofre é precisamente aquele cidadão que mais precisa desses recursos.
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0: Qual o papel devem desempenhar os cidadãos, particularmente os jovens, na construção de uma sociedade mais participativa e democrática?
1: Qual deve ser o papel dos cidadãos, particularmente dos jovens, na construção de uma sociedade mais participativa e democrática? democrática, olha, eu penso que já existe um maior controle e, acima de tudo, um maior engajamento da juventude. O cidadão não deve aparecer apenas no dia das eleições. A participação democrática é acompanhar o que acontece no país, fazer perguntas, fiscalizar, participar nas comunidades, respeitar opiniões diferentes e exigir responsabilidade de quem exerce funções públicas. E os jovens têm um papel enorme nisso. Podem usar as redes sociais não apenas para criticar, mas também para informar, educar, organizar iniciativas comunitárias e apresentar soluções. É importante dizer que a democracia não é apenas votar, democracia é participar. É por isso que a gente fala da tal cidadania participativa. E a participação tem responsabilidade também, porque pode tornar-se perigosa.
0: A caminharmos para o final desta conversa, mesmo para terminar, qual é a mensagem que pode deixar para a nossa juventude ao estabelecer, por exemplo, uma ligação entre a geração da luta pela independência e a geração que enfrenta os atuais desafios?
1: Eu deixaria uma mensagem muito simples. A geração de ontem deixou-nos um país. A nossa responsabilidade é deixar um país melhor para a geração da manhã. Os jovens que lutaram pela independência tinham seus próprios desafios, tinham seus medos, tinham seus sonhos, mas acreditaram que era possível mudar a história. Hoje nós temos outros desafios. Não precisamos pegar em armas para mudar o país, precisamos pegar no livro, no conhecimento, no trabalho, na criatividade, na cidadania e na responsabilidade. Precisamos de uma juventude que não tenha medo de questionar, mas também saiba construir. Que não aceite a injustiça, mas que transforme a indignação em violência, que usa a tecnologia para criar, aprender e não para espalhar o ódio. E, sobretudo, precisamos de jovens que compreendam que Moçambique não é apenas responsabilidade de quem governa. Moçambique é responsabilidade de todos nós. Neste 7 de setembro, que celebramos o Dia da Vitória, devemos recordar que aqueles que lutaram pela liberdade também devem perguntar a nós próprios, e nós também devemos perguntar, que vitória queremos entregar às próximas gerações? Porque isto é uma corrida de testemunhos. A independência foi uma conquista, de facto. Construir um Moçambique justo, mais próspero, mais democrático e com oportunidades para todos, deve ser a nossa luta de hoje. E é importante chamar a atenção a esta deixa sempre. A geração de ontem deixou-nos um país. É nossa responsabilidade deixar um país melhor para a geração da manhã.
0: Os nossos agradecimentos por aceitar falar à Rádio Cidade.
1: Muito obrigado e feliz 7 de setembro a todos os moçambicanos.
0: Amigo ouvinte, foi a conversa com Isaú Coça, jurista e consultor sério na área, que deixou ficar o seu parecer em relação aos desafios que se impõem à nossa juventude na atualidade. Espero que esta conversa tenha sido de grande proveito. A produção e a condução desta conversa esteve a cargo de Elder Malele.

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1: Nós temos uma avenida na cidade de Maputo chamada Acordos de Lusaka. Se sim, onde fica?
2: Avenida Acordos de Lusaka.
1: Temos?
2: Temos.
1: Onde fica?
2: Avenida Acordos de Lusaka.
3: Bem, eu acho que tem. Sim, tem.
1: Onde fica?
3: Onde fica exatamente eu não saberia dizer. Só sei que tem, mas onde fica? Sei.
4: Sim, existe a venda chamada Acordos de Lusaka, está entre Praça de Zeroja até na cidade de Baixa.
5: Sim, tem. A Acordos de Lusaka fica na interseção entre a Joguissã, está na perda da Joguissã para quem vai em direção à Praça de Zeroja.
6: Sim, existe sim, e está aos arredores da venda batida do sistema. E Patrícia Lomunda, aqui na cidade.
4: Sim, existe a Avenida Acordos de Lusaka. Onde é que fica exatamente, não sei, mas sei que existe.
7: Sim, existe a Avenida Acordos de Lusaka. Essa que parte da até a Praça da OMM, se não me engano. Nesta direção mesmo, né? Praça da OMM.
6: Sim, mas não sei onde fica.
3: Sim, conheço, mas acho que fica nas avenidas... Na cidade de Maputo, sim.
8: Sim, conheço e acho que fica nas proximidades da Avenida Rádio Moçambique, Valdemirinho, por aí.
9: Eu não conheço onde fica a Avenida Acordos de Lusaka, mas sei que existe.
6: Sim, conheço, fica naquela estrada da Shoprite, não sei se conhece. Sim, eu não sei muito bem como explicar. Mas quando estás no ponto final, aquela pegas um chapa que vai para o Esquelinho. Sim, aquele chapa vai te deixar na Avenida Acordos de Lusaka.
10: Sim, conheço. É perto da Sexta Esquadra e aí perto de uma falhada naquele cruzamento. Sim.
11: Canche, mas não tem mais onde ser.
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5: Celebra-se hoje, 7 de setembro, o Dia da Vitória, em homenagem à assinatura dos Acordos de Lusaka, em 1974. O feriado simboliza a vitória do povo moçambicano e da Frelimo sobre o regime colonial português após 10 anos de luta armada entre 1964 a 1974, daí o nome Dia da Vitória. Os acordos foram assinados em Lusaka, Zâmbia, e não em Moçambique, por isso este dia também é chamado o Dia dos Acordos de Lusaka. É importante referir que os acordos foram assinados na capital da Zâmbia, Lusaka, porque este foi o país que serviu de retaguarda à luta da libertação. O documento da assinatura dos Acordos de Lusaka foi assinado pelo então presidente da Frelimo, Samora Machel, pelo então primeiro-ministro de Portugal, Mário Soares, tornando-se um marco histórico de transição para a independência moçambicana. O Dia da Vitória passou a ser celebrado oficialmente logo após a independência como forma de valorizar o percurso da luta armada. Desde 1975 até hoje, o Dia da Vitória é celebrado anualmente com discursos presidenciais, atividades culturais, desfiles e homenagem aos combatentes da luta de libertação. Mais do que uma festa, o 7 de setembro tem sempre um tom de reflexão sobre a soberania, unidade e sacrifício dos que lutaram pela pátria. Para alguns veteranos, o dia 7 de setembro é até mais simbólico que o dia 25 de junho, o dia da independência, porque o dia 7 de setembro representa a vitória militar e diplomática que tornou a independência inevitável. Neste mesmo dia, mas em 1822, o Brasil declarou a sua independência de Portugal, o que quer dizer que Portugal perdeu duas grandes colónias em datas iguais, embora tenha sido em séculos diferentes. O 7 de setembro foi saudado pela ONU e pelos movimentos de libertação de Angola, Guiné-Bissau, Namíbia e África do Sul, que viram nela a prova de que a descolonização era irreversível. O 7 de setembro foi saudado pela ONU e pelos movimentos de libertação de Angola, Guiné-Bissau, Namíbia e África do Sul, que viram nela a prova de que a descolonização era irreversível. No Paquistão, neste dia 7 de setembro, é comemorado o Dia da Força Aérea e o Dia dos Mártires. No Peru, neste dia, é celebrado o Dia da Nossa Senhora da Paz, padroeira de algumas cidades. Em 1996, em Las Vegas, o rapper norte-americano Tupac Shakur foi baleado durante um tiroteio, baleamento este que o levou à morte 6 dias depois. Em homenagem aos acordos de Lusaka, assinados no dia 7 de setembro de 1974, existe desde o dia 5 de dezembro de 1981, na cidade da Matola, um bairro chamado Acordos de Lusaka. Foi num dia como este, em 1923, que foi criada a Organização Internacional de Polícia Criminal, a Interpol.
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6: Que valores da luta de libertação continuam importantes para os jovens nos dias de hoje?
7: Entrar numa iniciativa. Os valores importantes da luta de libertação para os jovens de hoje é fazer entender que todos nós temos uma luta que vale a pena e que a luta da libertação ela deve continuar para que nunca se esqueça aquilo que foi fogo um dia dos compatriotas, dos nossos pais no passado.
8: Eu acho que em primeiro lugar ia ser amor próprio, consideração e respeito. Hoje em dia já não há consideração, os jovens bebem de qualquer maneira, quase o mundo está cada vez mais para baixo. Os jovens de agora não têm noção do que fazem.
9: Meu nome é Xeneida Pérola. Eu acredito que os valores da luta de libertação que continuam importantes para o jovem hoje em dia seriam a persistência, porque de certa forma pode ser difícil. Nós nos encontramos em uma situação em que nós acreditamos que aquela é a nossa realidade e queremos sair daquela caixa. Então a persistência é importante porque ela é que vai nos fazer acreditar de que é possível sim, de que todo dia é uma batalha e perder a batalha não significa perder a guerra. Então, de certa forma, eu acredito que a persistência é um valor importante e também tem a liderança, porque liderar não significa apenas mandar, não significa delegar, mas sim significa saber que nós precisamos de tomar a frente em certas situações porque nenhum outro alguém faria. Então, é importante que cultivemos valores como persistência, liderança, porque na sociedade nós vamos encontrar às vezes situações em que vamos precisar de tomar a linha da frente e que vamos precisar de lutar todos os dias. Então é importante sim que continuemos a desenvolver este tipo de valor.
10: Tiziane Combe, um dos valores seria a persistência, porque foi o que ajudou na libertação do nosso país. E eu vejo que a persistência ainda está presente nos dias de hoje, quando falamos de jovens que, em meio às dificuldades, conseguem erguer grandes negócios que nem eles mesmos esperavam que isso fosse acontecer.
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7: Celebra-se hoje, 7 de setembro, o Dia da Vitória, em homenagem à assinatura dos Acordos da Lusaka, em 1974. O feriado simboliza a vitória do povo moçambicano e da Frelimo sobre o regime colonial português após 10 anos de luta armada entre 1964 a 1974, daí o nome Dia da Vitória. Os acordos foram assinados em Lusaka, Zâmbia, e não em Moçambique, por isso este dia também é chamado o Dia dos Acordos de Lusaka. É importante referir que os acordos foram assinados na capital da Zâmbia, Lusaka, porque este foi o país que serviu de retaguarda à luta da libertação. O documento de assinatura dos acordos de Lusaka foi assinado pelo então presidente da Frelimo, Samora Machel, pelo então primeiro-ministro de Portugal, Mário Soares, tornando-se um marco histórico de transição para a independência moçambicana. O Dia da Vitória passou a ser celebrado oficialmente logo após a independência como forma de valorizar o percurso da luta armada. Desde 1975 até hoje, o Dia da Vitória é celebrado anualmente com discursos presidenciais, atividades culturais, desfiles e homenagem aos combatentes da luta de libertação. Mais do que uma festa, o 7 de setembro tem sempre um tom de reflexão sobre a soberania, unidade e sacrifício dos que lutaram pela pátria. Para alguns veteranos, o dia 7 de setembro é até mais simbólico que o dia 25 de junho, o dia da independência, porque o dia 7 de setembro representa a vitória militar e diplomática que tornou a independência inevitável. Neste mesmo dia, mas em 1822, o Brasil declarou a sua independência de Portugal, o que quer dizer que Portugal perdeu duas grandes colónias em datas iguais, embora tenha sido em séculos diferentes. O 7 de setembro foi saudado pela ONU e pelos movimentos de libertação de Angola, Guiné-Bissau, Namíbia e África do Sul, que viram nela a prova de que a descolonização era irreversível. O 7 de setembro foi saudado pela ONU e pelos movimentos de libertação de Angola, Guiné-Bissau, Namíbia e África do Sul, que viram nela a prova de que a descolonização era irreversível. No Paquistão, neste dia 7 de setembro, é comemorado o Dia da Força Aérea e o Dia dos Mártires. No Peru, neste dia, é celebrado o Dia da Nossa Senhora da Paz, padroeira de algumas cidades. Em 1996, em Las Vegas, o rapper norte-americano Tupac Shakur foi baleado durante um tiroteio, baleamento este que o levou à morte 6 dias depois. Em homenagem aos acordos de Lusaka, assinados no dia 7 de setembro de 1974, existe desde o dia 5 de dezembro de 1981, na cidade da Matola, um bairro chamado Acordos de Lusaka. Foi num dia como este, em 1923, que foi criada a Organização Internacional de Polícia Criminal, a Interpol.
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0: 16 horas e 1 minuto.
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Saudações especiais, eu chamo-me Elder Malele. Estarei consigo até perto da

Depois de 4 horas de música intensa, cá estamos nós para o penúltimo período, podemos dizer assim mesmo, o último período de emissão nesta programação especial do 7 de setembro, dia dos acordes de Lusaka. Durante as próximas 4 horas iremos ao pormenor dos acordes de Lusaka, mas também iremos fazer um rescaldo dos conteúdos que foram veiculados ao longo do dia. Não saia daí, acompanhe-nos nesta programação para acompanhar também a reportagem sobre o envolvimento dos jovens na liderança, numa produção de Lautinho Pereira. Ainda neste espaço em que estarei consigo, iremos trazer a reportagem Patriotismo e Identidade Nacional entre os Jovens, desta vez uma produção de Helder Mendes, para além das várias vozes captadas na rua, para saber sobre o 7 de setembro, sobre os desafios para a nossa juventude.

você que só agora se ligou, saiba que esta é a Cidade FM. No último período de emissão, nesta aqui é a programação especial alusiva aos acordos de Lusaka.

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São 16 horas e 44 minutos e nós estivemos enfrentando aqui algumas dificuldades técnicas, crendo que estão ultrapassadas. Daqui a pouco vamos à reportagem sobre o envolvimento dos jovens na liderança. E como já havia dito, esta é uma matéria de Lautinho Pereira. Certamente continuamos a fazer votos para que passe este feriado da melhor forma possível.

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1: Até alguns anos, chegar a um cargo de liderança era muitas vezes associado a pessoas mais experientes e com muitos anos de trajetória profissional. Mas os tempos estão a mudar e os jovens começam a conquistar cada vez mais espaço e assumir posições de liderança. É o caso de Sheris Said, uma jovem de apenas 23 anos, que já assume responsabilidades de liderança e vive diariamente os desafios e as oportunidades que esta posição representa. Acompanha na entrevista conduzida por Lautinho Pereira a história de Sheris Said sobre a sua experiência como jovem líder.
2: Bem-vindos ao espaço de conversa neste feriado, dia 7 de setembro, feriado nacional, o dia da vitória. Nós vamos a uma breve conversa com a Sheris Said. Ela é estudante finalista do curso de Administração Pública, ativista social e ponto focal do projeto Rede Mais. Vamos conversar com ela em torno de jovens na liderança. Na verdade, o nosso principal foco aqui é falarmos de jovens na liderança. E a Sheris, mais do que ninguém, ela começou muito cedo como líder e ela vai partilhar a sua experiência. Como é que tem sido o seu dia a dia como líder? Por onde passou e onde está neste momento? Sheris, bem-vinda à Rádio Cidade, neste espaço, neste feriado. Sabemos que lhe tiramos de casa, mas é uma responsabilidade muito grande ter que partilhar a sua experiência com os outros que nos ouvem neste momento. Eles também vão poder se inspirar em ti. Tens 23 anos, mas tens N funções, já desempenhaste várias, agora estás noutras missões, que de certa forma és considerada líder. Bem-vinda.
3: Muito obrigada. Olá a todos os ouvintes, espero que estejam bem, eu estou ótima. Como já fui bem apresentada, eu sou a Sheris Said e sou estudante, sou líder e estamos nessa caminhada.
2: Ok. Sheris, para começar, se calhar, é partilhar um bocadinho sobre a tua experiência. Como é que tudo isso começou? Já tinhas indícios na família? Os teus pais já viam, notavam isso de que um dia a Sheris poderia ser uma líder de alguma coisa na escola, na sociedade, no trabalho? Como é que foi?
3: Boa questão. Sim. Na verdade, eu acho que tudo começa mesmo desde cedo, porque eu sempre fui uma menina agitada, uma menina que sempre curiosa, que quer aprender e nunca tive problema em falar. Eu acho que isso foi uma das grandes coisas que me ajudou tornou a líder que eu sou hoje. Então, meus pais já viam sim, tanto é que eles sempre acreditaram nos meus sonhos e me deixaram sonhar e me deixaram seguir tudo aquilo que eu queria, desde que fosse benéfico. Então, sim.
2: Ok. Eu sei muito bem que no lugar onde estamos inseridos, exercendo essa função de líder, como líder nessa, num certo cargo, aliás, numa certa área onde estamos inseridos, lidamos com vários tipos de gente e várias idades. Uhum. Como é que tem sido para si?
3: Uhum.
2: Encontramos lá pessoas mais velhas, assim como mais novas. E pela conversa, muito antes da nossa entrevista aqui, tu disseste que eras a mais nova.
3: Sim.
2: Como líder. Então, tu lidas com pessoas mais velhas. Sabemos que as pessoas mais velhas, atenção, nem todas, né?
3: Uhum.
2: Não recebem de boa forma algumas orientações, entre aspas, que vêm de mais novos para eles. Como é que tem sido para ti?
3: Bom, é interessante porque eu, na verdade, estou num departamento de jovens, porém eu sou mais nova. Mas o que eu gosto bastante é que eu estou num ambiente onde, de fato, eu me sinto segura para expor as minhas ideias, para falar abertamente. E noto também que eu sou ouvida, mas isso tudo parte, antes de tudo, da nossa humildade, da nossa vontade de querer aprender, mas também transmitir da melhor forma aquilo que nós sabemos. Não estamos em locais para menosprezar a ninguém ou para querer comparar a capacidade de ninguém, mas demonstrar também que, por mais que eu seja mais nova, eu tenho algo a partilhar, principalmente nós da geração Z, que temos acesso à informação com mais facilidade, né, nos telemóveis e tudo mais. Então é demonstrar que, acima de tudo, tu seres confiante de si mesma, teres conhecimento de fato para falar com causa e poderes expressar livremente. Então É desafiante, sim, porque as pessoas mais velhas têm aquela mentalidade de nós sabemos mais, então sim, ela...
2: Sim. São mais experientes, né?
3: São mais experientes, sim. Então talvez ela não tenha alguma coisa para expor. Mas é importante tu falares ainda assim, e uma das coisas que eu também sempre aconselho enquanto líder, nós nos chamem para os locais somente para estar, mas ouçam também as nossas ideias, ouçam as nossas contribuições e levem em consideração. Então, em suma, é desafiante, mas eu sinto que ouvem sim as minhas ideias e nós temos uma boa comunicação enquanto equipe, assim é que é, porque todos queremos no final do dia conseguir alcançar o mesmo objetivo, que é ajudar a comunidade, os jovens e por aí vai.
2: Ok. Agora, durante essa sua caminhada, já enfrentaste algum desafio? E como é que conseguiste contornar isso?
3: Algum desafio
2: ou conflito que tenhas enfrentado durante a tua trajetória, como é que conseguiste resolver isso?
3: Na verdade, desafios sempre existem, principalmente enquanto jovens. Eu luto muito pela causa de envolvimento significativo de adolescentes e jovens no espaço de tomada de decisão. Então, nós queremos estar nos espaços onde são decididas as políticas, onde são discutidas grandes feitos para Moçambique. Então, para estar nestes espaços já é um desafio. Para realmente nós sermos envolvidos num, por exemplo, um diálogo inclusivo. Normalmente chamam os titios, decidem por nós e só nos chamam para informar que, olha, é isso que decidimos por vocês. Então, esse para mim é que foi o grande desafio, conseguir estar em estes espaços de tomada de decisão, com ministros, com pessoas ou com atores chaves, né? Então, esse foi um desafio que eu enfrentei bastante, mas com a ajuda de outros adultos ou pessoas que estão nesse ambiente, eu consegui aos poucos entrar nesses ambientes. Tanto é que agora eu faço parte de um grupo técnico, onde lá eu discuto vários problemas que afetam adolescentes e jovens. Hoje faço parte também do mecanismo de coordenação do país, onde são discutidos assuntos que têm a ver com o fundo global, com as temáticas sobre HIV, tuberculose e malária, que são prioridades do nosso país. Então, isso para mim é um grande ganho. Não foi fácil, mas nós lutamos para que a Constituinte de Adolescentes e Jovens fosse incluída nesse mecanismo de coordenação. Então, é uma história de sucesso, mas também foi uma luta, mas uma luta num bom sentido, advocacia, advocar e mostrar a importância dos jovens estarem nesses espaços para decidirem por si só.
2: Ok, mas tudo isso sem necessariamente ter que impor autoridade.
3: Exatamente, porque advocacia não é luta, advocacia não é discutir, advocacia é mostrar que é importante que os jovens estejam ali ou que as pessoas falem na primeira pessoa e não sejam outras pessoas a falar por nós.
2: Uhum. Algum erro tenhas cometido durante a tua trajetória? Como líder?
3: Eu parto do princípio que como líderes nós não somos perfeitos. Ou melhor, como seres humanos nós não somos perfeitos. E nós cometemos falhas. E o que eu gosto é que eu dou espaço de as pessoas serem abertas comigo e dizerem, tipo, olha, aqui tu falhaste, podias ter feito dessa forma, aqui tu podes melhorar. Então eu dou esse espaço como líder, porque na verdade a liderança é mostrar para as pessoas que tu estás ali para apoiar a crescer, mas tu posteriormente, talvez hoje eu estou no mecanismo de coordenação do país, mas amanhã eu não vou estar e eu quero poder ver aquele jovem que eu capacitei, que eu formei, que eu expliquei a dar continuidade. Então liderança é tu estares hoje sim, mas também abrir espaço para as outras pessoas. Então já possivelmente tenha falhado, mas sempre dei espaço para ter esse diálogo com as pessoas e procurar melhorar sempre.
2: Ok. Agora, neste momento, o que é que a Xerice faz no dia a dia para continuar a crescer e a aprender cada vez mais?
3: A primeira é que eu falo sempre da ousadia, num bom sentido. Nós jovens precisamos ser ousados para conseguir alcançar aquilo que nós queremos. Atualmente eu sou ponto focal de um projeto internacional e trabalho numa organização não governamental. E esse projeto atua em Moçambique e em diferentes países, como Angola, Eswatini e por aí vai. Então é uma responsabilidade. E nós atuamos em algumas províncias como Zambézia, Gaza, Maputo, Beira. Então eu atuo, trabalho com diferentes jovens. Trabalho com diferentes jovens. E como é que eu faço para lidar? A organização, acima de tudo, é um fator muito essencial. Nós precisamos ser organizados. Líderes precisam ser organizados. Não digo que eu sou perfeita, às vezes procrastino um pouco, mas é importante lembrar que eu tenho responsabilidade e tem pessoas que estão à minha espera. Okay. Então, atualmente eu trabalho, né, num escritório com normal e lido mais com e-mails, lido mais com organização de atividades e também procuro sempre capacitar outros jovens e ter diferentes pontos focais em diferentes províncias também, porque eu não posso estar em todos os locais. Então, lido mais com isso, lido mais com isso. Atividades de campo também, tenho feito atividades de campo e também no dia a dia mesmo, no escritório, formações, treinamentos, faço webinars, podcasts e por aí vai.
2: Realmente é muita coisa que a Xeres faz para uma jovem de 23 anos.
3: Pois é.
2: Eu imagino daqui a mais 5, 10 anos.
3: Queremos estar lá também.
2: Pois. Agora, como é que tu motivas as pessoas que desanimam ou tentam resistir às mudanças na qualidade de líder?
3: Primeiro, é importante ressaltar que nós devemos ter a capacidade de ter várias habilidades. Se hoje eu sou líder, é porque eu consigo facilmente me adaptar em diferentes componentes. Sabemos qual é o contexto do nosso país, que nós podemos ser formados em administração pública e simplesmente trabalhar com algo bem diferente. E eu tenho algo que eu também levo sempre, é que a minha mentora sempre diz, nós devemos ter uma caixa de ferramenta. E essa caixa de ferramenta não pode ser ter somente a chave de fenda ou somente um martelo. Deve ter lá várias coisas para quando tu abrires essa caixa de ferramenta, poder se adaptar em diferentes contextos. Então, o que eu carrego comigo é importante que nós tenhamos a capacidade de nos reinventar sempre e saber lidar quando nós estivermos em diferentes contextos. Se amanhã eu, por exemplo, me chamo, por exemplo, estar aqui na Rádio Moçambique, já tendo aqui um professor ao meu lado, em uma semana eu consigo me adaptar. Daqui a um tempo eu consigo me adaptar. Então, uma das grandes conselhos que eu deixo, talvez, é que nós precisamos ter uma caixa recheada. Não precisamos estar confortáveis somente porque eu sei mexer computador ou tenho habilidade informática. Capacita-te em informática, em inglês, em diferentes mentorias que atualmente dispõe aqui em Moçambique, concretamente em Maputo. Procura sempre capacitar-se para estar aberta ao mundo do mercado.
2: E como é que tu lidas com comentários assim negativos ou críticas vindas do grupo onde estás inserida como líder? É normal, né? Eu acho que passas por isso quase todos os dias, acredito.
3: É, principalmente sendo muçulmana. Eu trabalho com questões que têm a ver com preservativo, questões de planeamento familiar. Sim. Então, as pessoas têm aquela interpretação de que por eu ser muçulmana, eu sou oprimida, eu não posso falar abertamente desses assuntos, mas eu procuro demonstrar que não. Sendo muçulmana, eu tenho conhecimento. Sendo muçulmana, eu posso transmitir abertamente questões sobre saúde sexual e reprodutiva e diferentes coisas. Então, eu recebo críticas, sim, até por parte de alguns muçulmanos, não, porque não devia fazer assim, mas eu procuro também sempre ter informação até onde eu posso fazer algo, até onde eu posso me limitar. Então, eu lido com as críticas de uma forma construtiva. As críticas vêm para, em algum momento, nos alertar alguma coisa, talvez que estejamos a falhar, ou para melhorar, ou simplesmente porque estás no auge, as pessoas estão a te ver, então é impossível não ter um hater ou não ter alguém que vai estar ali dizer, ah, isso não está perfeito. Então que a pessoa faça, né? Que a pessoa faça de forma perfeita.
2: São pessoas que também querem o teu lugar, né? Querem
3: sim, lugar. Sim, mas não sabem como começar.
2: Há uma dose de inveja, de certa forma.
3: Não sabem como começar, então.
2: Sim.
3: Mas até então, não sei, talvez fazem um backstage, né? Eu só recebo mais comentários bons, entendeu? De como, perguntas como é que eu posso me tornar líder, como é que eu posso me envolver em assuntos que têm a ver com associativismo. São questões ou feedback que eu mais recebo, e recebo mais comentários positivos, no sentido de, uau, estás a fazer um bom trabalho, continua, nós te acompanhamos, encontro pessoas em diferentes pontos, ah, tu és a fulana, eu te acompanho nas redes sociais. Então, críticas como tal, não, bons comentários, quer dizer que talvez sou uma boa líder, né?
2: É muito bom, positivo. Eu até gostava de fazer parte dessa comunidade para poder aprender. Xeris, como é que tu olhas para o nosso país? Teremos bons líderes?
3: Ah, uau! Na verdade, eu sim, acredito que sim, principalmente porque nós somos a geração com mais espaço em sentido de, no sentido de educação.
2: Certo.
3: Conseguimos notar agora que muitos são jovens que são formados. Somente a falta de oportunidade no nosso país. Muitos jovens hoje são licenciados, fazem mestrado, têm várias habilidades. Porém, temos o déficit, né, do nosso país mesmo em enquadrar essas pessoas. Então, eu acredito sim, porque eu convivo com vários jovens e eu consigo ver potenciais incríveis que podem mudar a temática do nosso país, que podem trazer inovações, e já acontece isso, porque os jovens não estão parados, os jovens um dia são empreendedores, os jovens têm várias ideias e estão a implementar, não esperam somente oportunidades por parte do Estado ou por parte de organizações, eles já criam as suas organizações e fazem acontecer, vão em busca de fundos e fazem acontecer. Então eu acredito sim que nós temos jovens líderes magníficos, e eu tenho a oportunidade de trabalhar com alguns jovens e eu me sinto muito orgulhosa do círculo onde eu estou inserida, porque eu sei que, olha, eu quero alguém que entenda sobre comunicação, eu sei para onde ligar, eu quero alguém que entenda sobre ambiente, eu sei que eu tenho um amigo assim. Então eu sinto sim que nós temos jovens líderes e potenciais que vão fazer a diferença e já estão a fazer a diferença no nosso país.
2: Muito bom. Se calhar aqui para clarificar, ou é uma pergunta que talvez poderia ser a primeira, né?
3: Uhum.
2: O que é liderança?
3: Interessante. Eu também acabei respondendo. Liderança é as pessoas continuarem mesmo quando tu não estás. É o que difere de chefia. Muitas das vezes nós temos medo.
2: A diferença
3: medos.
2: Entre líder e chefe.
3: Sem dúvida. Okay, sem vamos. Dúvida. Na verdade, chefe é aquele que chega e manda. Mas líder não. Líder está ali para orientar, está ali para acompanhar, está ali para demonstrar que nós somos uma team, nós somos uma equipe, nós precisamos trabalhar juntos porque nós queremos alcançar um objetivo comum. Então, o chefe é aquele que chega, manda. Ele nem sabe, por exemplo, se a pessoa que faz parte da team tem essa capacidade, mas um líder sabe que eu conheço cada um que está aqui. Eu sei que, olha, se em termos de marketing ou comunicação, eu posso puxar a ele. Quem sabe realmente escrever um texto é essa pessoa. O líder consegue notar o além daquilo que o chefe talvez faça. Ele consegue notar que na minha team eu tenho um conjunto de pessoas com diferentes habilidades e ele consegue valorizar cada ponto. E o líder é aquela pessoa que está ali. O líder é a pessoa que, mesmo quando ele não está, as pessoas continuam com o trabalho. Então, é isso que eu realmente considero liderança. Que mesmo tu não estando presente, as pessoas darem continuidade.
2: Enquanto, o trabalho continua.
3: O trabalho continua. Enquanto o chefe é aquele que as pessoas já ficam com medo, porque sabem que o chefe está a vir, tem que organizar ali, tem que estar tudo perfeito. Mas o líder é mais aberto, é mais humano. É mais humano. Sim.
2: E em jeito de últimas considerações, Xeris, quero-te agradecer uma vez mais. O que gostavas de dizer para esta juventude moçambicana? E não só, né? A nossa rádio ouvida além fronteiras.
3: Pois é.
2: Sim.
3: Primeiro, agradecer imensamente pelo convite. É bom. É difícil, às vezes, falar sobre mim, na verdade, mas porque...
2: Porque é muita coisa, né?
3: Sim, é muita coisa, mas é isso que eu quero transmitir para os jovens. Nós temos capacidades, nós podemos fazer tudo aquilo que nós quisermos, nós podemos estar aonde nós quisermos, desde que nós acreditemos no nosso potencial. Mas não é somente acreditar no nosso potencial, é realmente ir atrás, é realmente ter informação. Tu não vais conseguir ser uma líder sem informação, sem conhecimento. Estudem, informem-se. Nós temos agora várias ferramentas onde nós podemos ter informações de forma fácil. Então, o mundo está aberto para nós como jovens. Pode ser líder em diferentes contextos aqui em Moçambique, fora de Moçambique. Então, o que eu quero deixar para os jovens é: sejam ousados, ousados num bom sentido, não desistam dos vossos sonhos, pensem com os pés no chão, sim, pelo nosso país, mas também acreditem acima de tudo em vocês. E muita força, tenha uma caixa de ferramenta recheada, enriquecida.
2: Não sou chave de fenda.
3: Exatamente. Temos, temos que ter muitas chaves para conseguirmos nos enquadrar em qualquer sítio que nós formos inseridos.
2: Qualquer chave que for enferrujar, ponha um óleo.
3: E vai funcionar perfeitamente.
2: Sem dúvida.
3: Então, é o que eu deixo ficar realmente para os jovens. Continuem, vocês estão a fazer um bom trabalho. Pese embora existem várias coisas que nos travam, que nos preocupam, mas continuem, continuem. Nem todos talvez podemos estar em organizações não governamentais, mas também podemos estar no Estado e trazer ideias maravilhosas. Podemos ser empreendedores e podemos ser tudo aquilo que nós quisermos.
2: Ok. Tu tens partilhado essas informações, ou essa bagagem que tu tens através das tuas redes sociais?
3: Sem dúvida.
2: Sim, então fica à vontade.
3: Sem dúvida. As pessoas podem me seguir no LinkedIn.
2: Hoje em dia muita gente está
3: nas redes sociais,
2: está,
3: sim,
2: digitalizada.
3: Sem dúvida. Tanto que também eu sou uma usuária e em algum momento me chamam de influencer, pois embora ainda não me considere.
2: Mas de certa forma também acabas desempenhando esse papel, né? O ativista acaba,
3: sim,
2: sendo influencer. Né?
3: Influencer, porque, sim, influencia em algumas mudanças.
2: Exato.
3: Então as pessoas podem me encontrar no LinkedIn, no Instagram, no Facebook, no Twitter, Xerce Said. Xerce Said, Xerce Said. Vocês me encontram lá e verão também o trabalho que eu faço e também projetos em que eu estou inserida e também links que eu dou, obviamente, onde as pessoas podem ter formações, mentorias. Então sigam-me que vocês vão ter a informação em tempo real. E qualquer dúvida, qualquer pergunta que vocês tiverem, também não hesitem, podem entrar em contato nas minhas redes sociais mesmo. E vamos nos conectar, vamos nos conectar.
2: Pois, eu gostei desta conexão curta, mas muito rica. Agradeço.
3: Obrigada.
2: Pela tua presença, Xerce Said. Ela é estudante, finalista do curso de Administração Pública, é ativista social e ponto focal do projeto Rede Mais. Obrigado, caros ouvintes. Continuação de um bom feriado. Sempre ligados aqui à Cidade FM 97.90. Até a próxima.
1: E esta foi a história de Xerce Said, uma jovem que mostra que a liderança não depende apenas da idade, mas também da capacidade de assumir responsabilidades, tomar decisões e fazer a diferença. Uma entrevista conduzida, como puderam ouvir, pelo nosso colega Lautinho Pereira.

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20 Fingers e Nelson Freitas, Julieta em remix. Há muitas mais informações para partilhar neste 7 de setembro, para além da efeméride. Hoje chove e é importante trazer aqui algumas dicas com relação ao tempo que faz. Daqui a pouco, depois de cantar para nós, Seth Tanzi.

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E nestes últimos dias estamos sendo acompanhados por chuva. Aconteceu ontem e hoje também. Então vale a pena, a meio desta emissão especial, também deixar ficar algumas dicas. Conduza com prudência em dias de chuva. Reduza a velocidade, mantenha uma distância segura dos outros veículos e evite travagens bruscas. A estrada molhada pode tornar o veículo mais difícil de controlar. Evitar atravessar zonas alagadas, não tente atravessar uma estrada inundada se não souber a profundidade da água. Uma corrente aparentemente fraca pode arrastar pessoas e veículos. Cuidado com as descargas atmosféricas. Embora nestes dias de chuva não há sinais de alguma descarga, alguns trovões, mas durante trovoadas evite permanecer debaixo de árvores isoladas, próximo de postes ou estruturas metálicas. Se possível, permaneça dentro de um edifício seguro. Proteja as crianças, não permita que crianças brinquem ou caminhem perto de valas, rios, canais de drenagem ou zonas inundadas. 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É importante também proteger equipamentos elétricos, evitar tocarem aparelhos elétricos ou tomadas com as mãos molhadas. Se for seguro fazê-lo, desligue equipamentos sensíveis. Não deite lixo nas ruas, valas ou sistemas de drenagem. O lixo pode bloquear a passagem da água e contribuir para inundações. Na verdade, é muito disto que tem acontecido para que as águas da chuva fiquem estagnadas. Tem muito a ver com a nossa civilização do ponto de vista do tratamento de lixo. Então há que melhorar a nossa municipalidade nesse aspecto. Em outros contextos, a chuva é necessária, mas exige cuidados. Neste período, proteja-se, proteja a sua família e mantenha-se atento às condições da estrada e do ambiente. Segurança que começa com prevenção.

0: 17 horas e 33 minutos, continua a ser a sua Cidade FM. Esperando que a nossa emissão esteja chegando no seu receptor com as melhores condições. Depois destas dicas, voltamos à música, mas vale também fazer saber que iremos ao pormenor dos acordes de Lusaka daqui a pouco.
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3 minutos para as 18. Continuamos com um pouco mais de música e logo depois das 18 vamos às vozes captadas pela nossa colega Helena Costa sobre valores da luta de libertação. Reafirmamos o nosso voto de uma ótima escuta.

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2: Que valores da luta de libertação continuam importantes para os jovens nos dias de hoje?
3: Os valores da luta de libertação para os jovens de hoje é fazer entender que todos nós temos uma luta que vale a pena e que a luta da libertação ela deve continuar para que nunca se esqueça aquilo que foi fogo um dia dos compatriotas, dos nossos pais no passado.
4: Eu acho que em primeiro lugar é ser amor próprio, consideração e respeito. Hoje em dia já não há consideração, os jovens bebem de qualquer maneira, quase o mundo está cada vez mais para baixo. Os jovens de agora não têm noção do que fazem.
5: Meu nome é Xeneda Pérola. Eu acredito que os valores da luta de libertação que continuam importantes para o jovem hoje em dia seriam a persistência, porque de certa forma pode ser difícil. Nós nos encontramos em uma situação em que nós acreditamos que aquela é a nossa realidade e queremos sair daquela caixa. Então a persistência é importante porque ela é que vai nos fazer acreditar de que é possível sim, de que todo dia é uma batalha e perder a batalha não significa perder a guerra. Então, de certa forma, eu acredito que a persistência é um valor importante e também tem a liderança, porque liderar não significa apenas mandar, não significa delegar, mas sim significa saber que nós precisamos de tomar a frente em certas situações porque nenhum outro alguém faria. Então, é importante que cultivemos valores como persistência, liderança, porque na sociedade nós vamos encontrar às vezes situações em que vamos precisar de tomar a linha da frente e que vamos precisar de lutar todos os dias. Então é importante sim que continuemos a desenvolver este tipo de valor.
6: Tiziane Cumbe, um dos valores seria a persistência, porque foi o que ajudou na libertação do nosso país. E eu vejo que a persistência ainda está presente nos dias de hoje, quando falamos de jovens que, em meio às dificuldades, conseguem erguer grandes negócios que nem eles mesmos esperavam que isso fosse acontecer.
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E as vozes que ouvimos foram captadas pela nossa colega Helena Costa. Era sobre valores da luta de libertação ou valores que precisamos desenvolver após 52 anos dos acordos de Lusaka. 18h05, nós voltaremos daqui a mais um instante para uma reportagem. Patriotismo e identidade nacional entre os

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0: Depois de Cadoda, de Mr. Cuca, e ainda a passagem de Hélio Beats com Bajero, segue-se, aliás, depois também de ter passado aqui o Groove Junkie do grupo musical português Culip Noise. A proposta agora é Virgu, Difícil Demais. Let's get some funky. Here we go.
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passagem de vírgula, tema difícil demais. O meu colega André que anda com um desarranjo aí. Melhores. Gosta muito desta música. Mas eu também sugeri-lhe que tocasse, já que ele gosta dessa vibe do vírgula. Nós também temos uma boa representatividade em termos de funk. La, la, la, la. Ele faz parte da Nona Cones e esta música está no primeiro álbum do coletivo Imaginação.

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1: Celebramos os 52 anos dos Acordos de Lusaka.
2: É verdade, celebramos os 52 anos dos Acordos de Lusaka. Entretanto, antes desta peça rodar, vale dizer que é sobre patriotismo e identidade nacional entre os jovens. Portanto, uma matéria aqui que foi produzida pelo nosso colega Helder Mendes.
1: E hoje vamos falar sobre patriotismo e identidade nacional entre os jovens. O que significa ser moçambicano hoje, 52 anos depois dos Acordos de Lusaka? Moçambique continua a construir a sua história, mas também enfrenta o desafio de preservar a sua identidade na sociedade cada vez mais globalizada. Quando falamos de identidade nacional, é importante ouvir aqueles que representam o futuro deste país. Os jovens, o que pensam eles sobre patriotismo, sentem orgulho de ser moçambicanos, o que significa para esta geração amar e defender o seu país. Para procurar respostas, ouvimos três jovens com experiências e perspectivas diferentes. Começamos com Alberto Musivame. Musivame, para si, o que significa verdadeiramente ser moçambicano? É apenas ter nascido em Moçambique ou existe algo mais profundo nessa identidade?
3: É sim, ser moçambicano para mim é bastante orgulhoso, não é? Mas sinto que estamos a perder a nossa identidade por falta de inclusão na área da juventude, falta de oportunidades, falta de equidade de oportunidades. É por isso que eu acho que os jovens nessa vertente estão a passar muito mal, sentem-se muito humilhados nesse sentido.
1: Exatamente. Quando pensa em Moçambique, o que é que lhe provoca maior orgulho enquanto jovem moçambicano? A nossa cultura, a nossa música, as nossas línguas, a nossa história, as nossas paisagens ou as pessoas?
3: Olhando para aquilo que é a realidade de Moçambique, nós temos tudo para dar certo. Só precisamos de estar bem encaminhados e organizados e organizarmos nós jovens o que temos por organizar para o país poder andar.
1: Exatamente. Hoje, com tanta influência estrangeira, através da internet, da música, da moda e das redes sociais, sente que os jovens estão a perder alguma coisa da sua identidade moçambicana?
3: Bom, estamos a perder sim, porque nós estamos a viver um mundo globalizado, imitamos culturas diferentes que nem têm nada a ver, esquecemos a nossa cultura. Na verdade, nós não temos a nossa própria identidade, nós nos identificamos com coisas estrangeiras, tão simples quanto isso.
1: Na mesma senda, continuamos a conversa e temos mais um jovem, chama-se Bento Matzinho. Com este jovem vamos falar agora mais próximo ao patriotismo na prática. Bento Matzinho, muitas vezes ouvimos falar de patriotismo, mas como é que um jovem pode mostrar que ama o seu país no seu dia a dia? O que é patriotismo para si na prática?
4: Patriotismo na prática é priorizar o que é nacional, priorizar aquilo que são o desenvolvimento do país, acima de tudo, trabalhar em prol do desenvolvimento social e econômico do país. Isto é que eu chamo patriotismo.
1: Exatamente. Será que criticar aquilo que está mal no nosso país também pode ser uma forma de patriotismo, ou quem ama o seu país deve evitar críticas?
4: Amar o país é, acima de tudo, proteger o nosso país. Se a gente vê que o país não está a cumprir ou está a sair daquilo que é o dever patriótico, logicamente que temos que levantar a mão e dizer o que é que está mal, o que é que tem de ser feito, de maneiras que, acima de tudo, priorizamos o país, o povo, acima de tudo. Exato. E o bem-estar de todos nós.
1: Mais uma pergunta, Bento Matzinho. Na sua opinião, os jovens moçambicanos sentem que têm motivos suficientes para acreditar e construir o seu futuro em Moçambique? O que falta para fortalecer essa ligação entre juventude e o país?
4: Neste momento, os jovens não sentem isso porque não são absorvidos. Pelos grandes desafios que a gente tem enfrentado no nosso dia a dia, temos visto muitos jovens que são formados e, no entanto, não lhes são dado oportunidade. E quando levantamos a mão para protestar, para dizer o que é que não está bem, somos recebidos com violência a partir de quem gere a polícia. Então fica difícil acreditarmos que é possível ainda a gente ser patriota quando não somos ouvidos, quando não somos absorvidos. Temos muita classe jovem que não tem oportunidade.
1: Continuamos a falar sobre patriotismo. Temos mais um jovem, Stélio Irenza, né? Stélio, muitos jovens procuram oportunidades fora de Moçambique. É possível sair do país à procura de uma vida melhor e continuar a sentir-se profundamente moçambicano?
5: Eu acredito que sim, porque na verdade podemos estar distante, fora daquilo que é o nosso país, mas nunca perdemos aquilo que são as nossas raízes como moçambicanos que somos. Podemos até buscar identidades lá onde, sei lá, mas a nossa essência sempre somos moçambicanos.
1: Exatamente. Se tivesse de escolher uma coisa que a juventude moçambicana nunca devia de perder para preservar a nossa identidade nacional, o que escolheria? Amor à pátria, nossos símbolos nacionais.
5: A escolha, nesse leque de coisas, amor à pátria, acho que amor à pátria mesmo, de vincar sempre a moçambicanidade.
1: Exatamente. Acha que esta juventude atual vinca a moçambicanidade constantemente?
5: Acredito que sim, embora em algum momento acabamos nos consolando nesse refugiado, nessa situação de dizer que o país está mal, mas na verdade nunca se perde daquilo que é a essência, que é sermos moçambicanos.
1: Exatamente, a nossa identidade acima de tudo.
5: Exatamente.
1: Né? Imagine que tem diante de si milhões de jovens moçambicanos. Que mensagem deixaria esta geração sobre o significado de ser moçambicano e sobre a responsabilidade que tem na construção do futuro do país?
5: A mensagem que eu ia deixar é a seguinte. É claro, na dificuldade podemos buscar soluções em diversos cantos do mundo, mas não podemos perder a nossa identidade. Somos moçambicanos, podemos até ter uma nacionalidade adquirida, mas na essência, pela nossa origem, somos moçambicanos.
1: Continuamos a conversa, agora juntamos Anabela Abílio, uma jovem da nossa pátria. Anabela, na sua opinião, os jovens valorizam suficientemente as nossas danças, músicas, línguas, gastronomia e tradições? Aquilo que é nosso, na verdade?
6: Sim, eu acredito que valoriza muito, tanto que até agora o Panza está evoluir como deve ser. Estava um bocadinho parado, mas agora com vários artistas voltaram a fazer o Panza como deve ser e algumas outras músicas.
1: Temos, por exemplo, o caso do Olho Beat, né?
6: Sim. Olho Beat é que faz uma das músicas moçambicanas e eu adoro imenso.
1: Exatamente. Hoje muitos jovens acompanham artistas, tendências, estilos de vida estrangeiros. É possível consumir cultura estrangeira sem deixar de valorizar aquilo que é nosso, moçambicano?
6: É possível, sim. É possível. Tanto que no momento nós também costumamos escutar algumas músicas de fora, mas também valorizamos aquilo que é de Moçambique. Primeiro.
1: Se dependesse de si, o que faria para aproximar os jovens da cultura e da história de Moçambique?
6: Em primeiro lugar, eu acho que a música moçambicana tem que ser mais valorizada, mais patrocinada, para que os jovens artistas possam fazer melhor o seu trabalho com o apoio do Ministério da Cultura.
1: Na senda da celebração dos 52 anos de independência, continuamos a ouvir jovens falando sobre patriotismo e identidade nacional entre os jovens. Tenho mais um jovem, chama-se Adérito Matsimbi.
7: José
1: Matsimbi, bem dito. José, para si, o que é que significa verdadeiramente ser moçambicano? É apenas ter nascido em Moçambique ou existe algo mais profundo na nossa identidade?
7: Existe algo mais profundo, sim, na nossa identidade em ser um moçambicano. Uma delas é ter amor ao próximo, companheirismo e ser feliz com o pouco que temos.
1: Isso é típico do moçambicano, né?
7: Sim, exatamente. Valorizar a cultura.
1: Isto é ser moçambicano, patriota. Quando pensa, o que é que lhe provoca mais orgulho, maior orgulho, enquanto jovem moçambicano? A nossa cultura, a nossa música, as nossas línguas, a nossa história, as nossas paisagens ou a nossa história?
7: A nossa história é a cultura, porque os jovens em si valorizam mais o ofício.
1: Continuando, percebo que é um jovem ligado a esta coisa de moçambicanidade. Hoje, com tanta influência estrangeira, através da internet, da música, da moda e das redes sociais, sente que os jovens estão a perder alguma coisa da sua identidade moçambicana?
7: Sim, estão perdendo.
1: Achas que essas influências estão a mudar, estão a transformar o jovem moçambicano?
7: Transformar em que sentido? Num bom sentido.
1: Não, negativamente ou positivamente? Tanta influência, tanta internet, tanta informação não chega?
7: Tanta internet, sim, está a estragar os jovens.
1: Já não nos identificamos como moçambicanos?
7: Exatamente, não nos identificamos. Vemos muita coisa nas redes sociais. Há jovens que se entregam Não sei dizer mesmo, mas...
1: Para outras culturas,
7: sim.
1: Em detrimento da cultura moçambicana.
7: Exatamente, em detrimento da cultura moçambicana.
1: Exatamente. Vou roubar mais um bocadinho de tempo contigo. Muitas vezes ouvimos falar de patriotismo, mas como é que um jovem pode demonstrar que ama a sua pátria no dia a dia? O que é patriotismo para si?
7: Ser mais humilde, usarmos as redes sociais para espalharmos a nossa paisagem aqui em Moçambique.
1: Exatamente.
7: Que
1: é bela.
7: Que é bela, exatamente. E muito mais mesmo.
1: Agora estamos com o Mário Nganhane para continuar esta nossa reportagem sobre o patriotismo. Mário, muitos jovens procuram oportunidades fora de Moçambique. É possível sair do país à procura de uma vida melhor e continuar a sentir-se profundamente moçambicano?
8: É possível. É possível. A vida daqui em Moçambique está muito complicado hoje em dia. Fora, às vezes é...
1: Há melhores oportunidades.
8: Sim, sim.
1: Mas podemos continuar a identificar-nos como moçambicanos que somos.
8: Sim, sim.
1: Exatamente. Imagine que tem diante de si milhões de jovens moçambicanos. Que mensagem deixaria a esta geração sobre o significado de ser moçambicano e sobre a responsabilidade que tem na construção do futuro do país?
8: Isso eu diria que os moçambicanos, né, que estão fora, e acho que, por exemplo, pode trabalhar, ganhar mais, mas construir no
1: nosso país.
8: No nosso país, para garantir o futuro
1: das próximas gerações.
8: Das gerações e fazer desenvolvimento do país.
1: Exatamente. Muito bem. Mas temos mais duas questões. Na sua opinião, os jovens valorizam suficientemente as nossas danças, músicas, línguas, gastronomia, tradições? Com essa influência da internet, ainda há valorização disto, daquilo que é nosso? Aqui nos principais centros urbanos, cidade de Maputo, por exemplo, consegue ver isso?
8: Não tanto. Não tanto.
1: Estamos a perder a moçambicanidade.
8: Estamos a perder mesmo, porque o mundo jovem hoje em dia está sempre nas redes sociais.

0: no coração dos jovens, de todos os jovens moçambicanos.
1: É complicado para responder isso.
0: É preciso ensinar a história do Moçambique, voltar a ensinar a história do Moçambique.
1: Ensinar já é um pouco complicado hoje em dia.
0: Ok. Aí só ignora-se facilmente?
1: Ah, não. Não. As coisas mudaram mesmo.
0: Mas essa palavra, as coisas mudaram, estou a ouvir muito hoje. Essa mudança foi positiva ou negativa?
1: Para mim é negativo. Porque deixamos a nossa cultura, usamos coisas de fora. Muito mais, está vendo?
0: Não valorizamos o que é nosso.
1: O que é nosso.
0: Ok, muito obrigado. Vou seguir este jovem aqui para mais uma reportagem, aliás, para a continuação dessa nossa reportagem. Estamos aqui a gravar em direto para a Rádio Moçambique e queremos falar sobre patriotismo. Com quem temos o prazer de conversar agora? Fica à vontade, fica à vontade. Como é que chama? Não, isso é... Ok, muito bem. Muito bem, é esta dificuldade que nós encontramos na rua, muitos jovens, é difícil se expressarem, mas vamos continuar a puxar mais jovens para que falem daquilo que é para si ser moçambicano e ser patriota. Vou ajudar mais um jovem aqui conosco. O seu nome?
2: Edmundo José.
0: Edmundo José, Edmundo, para ti o que é ser moçambicano, jovem moçambicano?
2: Ser jovem moçambicano hoje em dia, pá, como todos os jovens dizem, pá, já não há nenhum orgulho em ser um jovem moçambicano. Porque, conforme como estão a ver, não temos oportunidades, o próprio governo que está a gerir tudo, praticamente já se esqueceu da parte dos jovens, não há iniciativa de mais criações de empresas. Não há, praticamente eu posso dizer que o próprio governo não está capacitado, não tem responsabilidade para gerir aquilo que é o nosso Moçambique.
0: Exatamente. Sente que não há condições para o jovem continuar a ter orgulho ou ser patriota ou orgulhar-se de ser moçambicano?
2: Não há condições para tal.
0: Para este amor voltar para si, para nós os jovens, o que era necessário fazer?
2: Acho que isso é muito simples, né? É muito simples, é só o governo se posicionar e gerir o Moçambique como outros países africanos fazem, que é criar oportunidade para jovens, abrir outras infraestruturas, que é daí que vai surgir outras oportunidades para jovens. De acordo com o nosso presidente disse, não há condições para gerirmos isso de imediato, mas quando ele diz, é para tentarmos nos preocupar em organizar alguns empregos provisórios, mas quando outros jovens saem para vender nas ruas, que é para ter aquilo que é o ganha-pão da família, a polícia municipal volta a correr atrás desses jovens, levando aquilo que o próprio presidente disse que nós tínhamos que nos gerir, porque não há condições de ter emprego para todos os moçambicanos.
0: Então, isso gera uma frustração e logo há uma tristeza ao se identificar como moçambicano.
2: É, há uma tristeza mesmo, muita tristeza mesmo.
0: Muito bem, conversamos com o...
2: Edmundo José Ndeve.
0: Edmundo José Ndeve, muito obrigado. Mas antes de fechar a nossa reportagem consigo, dizer muita força, né? Eu acho que o caminho não é desistir, né?
2: Não é desistir.
0: É continuar a lutar.
2: É continuarmos a lutar, sabemos que é difícil, mas um dia vamos ultrapassar isso que estamos a passar.
0: Exatamente. Muito obrigado, sentimento do jovem Edmundo, que fecha esta nota de reportagem. Um sentimento de muitos. Nesta reportagem ouvimos jovens que falaram sobre o significado de ser moçambicano, o papel do patriotismo no cotidiano.

desafios de preservar a identidade nacional de uma sociedade profundamente influenciada pela globalização. Para eles, ser moçambicano vai muito além de possuir uma nacionalidade, é também reconhecer as próprias raízes, valorizar a cultura, reconhecer a história e assumir responsabilidades perante a sociedade. 52 anos depois dos acordos de Lusaka, Moçambique continua

0: a perguntar-se sobre o seu caminho. E talvez uma das respostas esteja justamente nos jovens, uma juventude que conhece a sua história, valoriza a sua identidade e acredita no seu potencial. Um potencial que pode transformar o sentimento de pertença em ação. Porque patriotismo não é apenas vestir as cores da bandeira ou cantar o hino. Patriotismo também é educar, cuidar, respeitar, participar, trabalhar e acreditar. Uma reportagem assinada por mim, Hélder Mendes, para a Cidade FM.
1: Valeu. Ficou para trás aqui a reportagem, como bem disse, produzida por Hélder Mendes, ele que captou as diversas, digamos assim, sensibilidades em relação a este tema sobre o patriotismo e a identidade nacional entre os jovens de Moçambique.
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Toti 48, Milandro, Walter Mabas.

Este é o tema Most Journey de Moreira Xunguissa, música que é parte do álbum Moreira Project Volume número 1, que fez no ano passado, 20 anos, com o lançamento de um vinil. E agora vamos tratar de caranguejo. São 19 horas em Moçambique. É verdade, somos totalmente contra os caranguejistas. Aí depois são muitos. Mané.

Alguém protestou sobre a inveja através do tema caranguejo. Foi Stuart Tsukuma. E depois houve quem sugeriu mais velocidade. Trata-se de Miska Cuca com DJ The Most e Matilde Conge. Agora viajamos para os Estados Unidos da América nos anos 70, vamos dizer assim, 1989-90, álbum Back on the Block, e aqui Quincy Jones, I'll Be Good to You. É verdade, seremos bons para você. Essa é a nossa tarefa.

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0: Depois de alinharmos aqui algumas pedras do hip hop, como dizem os brasileiros, com El Nato, Sangue, ainda Prince Solomon e outros, daqui a pouco vamos aos pormenores dos acordos de Lusaka.
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Ora, muito bem, estamos aqui a comemorar os 52 anos dos acordos de Lusaka, que tiveram lugar a 7 de setembro de 1974. Entretanto, há alguns pormenores que passam despercebidos na medida em que trazemos apenas os termos gerais, digamos assim, destes acordos. Podíamos, por exemplo, partilhar que as negociações decorreram entre 5 e 7 de setembro de 1974 e tinham como principal objetivo estabelecer as condições para a transferência progressiva do poder de Portugal para os moçambicanos e preparar a independência de Moçambique. Portanto, aqui nós acabamos sabendo um pouco mais no sentido de que podemos pensar que foi apenas num dia, portanto no dia 7, mas provavelmente, e não provavelmente, assim é que é, foram dois dias, se assim podemos dizer. Não, 3, 5 a 7, exatamente. 5 a 7 de setembro, portanto 5, 6, 7, são 3 dias, sendo que o último foi o da assinatura, né? Este acordo foi consequência direta da transformação política ocorrida em Portugal após a Revolução de 25 de Abril de 1974, que derrubou o regime do Estado Novo e abriu caminho para a descolonização. Porque em Portugal também haviam pessoas que não concordavam com a questão da colonização e por isso do outro lado lutavam à sua maneira, enquanto que nós também deste lado, provavelmente articulados com eles, lutávamos à nossa maneira. Mas afinal, quem assinou o acordo? Do lado do moçambicano, ou seja, do lado moçambicano, o acordo foi assinado por Samora Moisés Machel, presidente da Frelimo. Do lado português participaram e assinaram Ernesto Melo Antunes, Mário Soares, na altura ministro dos Negócios Estrangeiros, António de Almeida Santos, ministro da Coordenação Interterritorial, Vítor Crespo, conselheiro de Estado, Antero Sobral, Nuno Lousada, Vasco Almeida e Costa, Luís António de Moura Casanova Ferreira. Um detalhe importante é que António de Spínola não assinou pessoalmente o acordo em Lusaka. O documento foi posteriormente aprovado pelas autoridades portuguesas e promulgado por Spínola em 9 de setembro de 1974. Já viram? Portanto, um processo que levou, dizíamos 3, foram 4 dias. Portanto, 5, 6, 7, 8, 9. 9. 5 dias. Portanto, depois de 7, passaram mais 2 dias até que o acordo fosse promulgado. Mas o que é que Portugal reconheceu? Reconheceu o direito do povo moçambicano à independência e aceitou realizar, através de um acordo com a Frelimo, a transferência progressiva dos poderes de Portugal, ainda exercia sobre o território. Deixava de defender juridicamente a continuidade do domínio colonial e passava a negociar a transferência de poder. E o período de transição? Entre setembro de 1974 e junho de 75, Moçambique deveria ser administrado através de estruturas destinadas a preparar a transferência definitiva do poder. Foram criadas 3 estruturas fundamentais. O Alto Comissário representava o Presidente e o Governo português, tinha responsabilidades relacionadas com a soberania portuguesa e a integridade territorial e a aplicação dos acordos, e no Governo de Transição tinha como missão administrar o território e preparar a independência. Foi também criada uma Comissão Militar Mista, composta por representantes portugueses e da Frelimo, e tinha, entre outras funções, a responsabilidade de acompanhar a execução do cessar-fogo.

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19 horas e 54 minutos. Seguimos com mais balanço. E agora, por que não setembro? Exatamente. O mês.

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1: E há uns funk chatos aqui, hein? Vamos ouvir Heat Wave, Boogie Nights. Agora vez de Death Band.

Nós somos uma família, a família dos profissionais da Cidade FM, junto com os seus ouvintes e toda a Rádio Moçambique, a corporação com os seus diversos canais ao longo de Moçambique. We are family. É verdade, somos família. E você desse lado não se deve comportar mal nesta família. 20 horas e 11 minutos, Cidade FM, we are family. Sister Sledge, autoria. Sabes como é que uma vi faz a apresentação? É a brincadeira de família mesmo.

Common featuring PJ Imagine, depois de Mr. Smith. Mas agora voltamos às pedras da Def Jam para encontrar Reggie Noble.

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2: Um pouco mais de aceleração até a nossa saída. 20 horas e 26 minutos. Cidade FM no freio.

Welcome to Midas Touch, Midnight Star. Já a seguir, o astro, só para aquela coisa, né? Sabes como é que é? Indispensável ainda que passem gerações e gerações. Ainda está para vir. Horas e 40 minutos, Cidade FM no seu receptor. Últimos cartuchos deste último período festivo, no 7 de setembro. A nossa segunda-feira. É diferente.

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21 horas em Moçambique, nós ficamos por aqui, esperando que desta forma amena tenhamos sido uma das melhores companhias na sua tarde de segunda-feira, na comemoração dos 52 anos dos acordos de Lusaka, que deram início aos trabalhos rumo à independência nacional. Receba um grande abraço de Elder Lionel e de toda a equipa que esteve a trabalhar para si ao longo do dia de hoje. Na produção e coordenação desta emissão de hoje, Ilávia Chauque. Grande abraço, cuide-se!

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Saudações amigas de Zdim Fakirayim Sajig Alibo, em mais um domingo do Easy Jazz. Cá estamos nós no final de agosto, acompanhados o nosso amigo ouvinte e acompanhando também este 2026 que vai andando, não é verdade? Já vamos a caminho de setembro. Setembro que nos vai trazer o jazz ao pôr do sol logo na primeira semana, primeiro fim de semana. Vamos a caminho do dia da vitória e na véspera o jazz ao pôr do sol, que será motivo para uma divisão aqui no nosso programa, passando aqui alguns dos nomes que vão estar presentes nessa realização, a quarta edição do jazz ao pôr do sol, no segundo tempo deste nosso encontro. A propósito do segundo tempo, vamos até terminar hoje uma referência ao músico moçambicano Costa Neto e a sua iniciativa interessante de escrever um livro sobre a marrabenta. É verdade, marrabenta, a cadência de Moçambique, é como se chama o livro que Costa Neto acaba de publicar em Lisboa e que será em breve também apresentada aqui em Moçambique. Uma obra que vem também com o objetivo de ajudar na formação sobre este género musical, sobre esta riqueza do nosso país, a marrabenta. Mas a primeira parte deste nosso programa, porque estamos no final de agosto, é para recordar alguns nomes, de grandes nomes, sim, sim, que nasceram no mês de agosto. Na nossa música também temos, na música internacional, África, Europa, América, enfim, os grandes nomes que nasceram em agosto. Nós vamos saudá-los e recordar que no dia 2 de agosto nasceu o grande Dibinguana. No fim de semana seguinte aconteceu uma festa bonita para celebrar os 90 anos do grande Dibinguana, onde se juntaram vários músicos. Nós enviamos um abraço muito especial ao vovó Dibinguana. 90 anos de vida, muita saúde para esse nosso grande guitarrista. Faz a sua guitarra também falar.

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1: Início com Diminguana, muito característico esse seu jeitinho de estar na música e a sua guitarra acompanhando muito bem na alegria da sua música. Os minutos iniciais dele, mas também para quem celebrou mais de um aniversário, 90 anos, juntaram-se amigos. E nós aqui, naturalmente, fazemos com que amigos também se juntem ao seu trabalho de guitarra, um dos maiores guitarristas seguidos por muitos dos nossos músicos. Stiminguana a contar aqui com o seu filho Bernardo Domingos, que também fez a produção deste álbum, fazendo aqui a guitarra, mas também com o trabalho de Eduardo Massango do baixo e a bateria do cima, mas guitarra também do dinamarquês Jørgen Messel. Na parte final do solo que vamos escutar, o dinamarquês Messel faz o solo, mas ao longo da composição, o trabalho do Albino e também do seu filho, o Bernardo.

De Botugaza, o grande Dibinguana, nascido em 1936, fez no dia 2, 90 anos. E trouxemos-lo aqui com o acompanhamento de alguns dos nomes da corrente do jazz, como o nórdico George Micieli ou o moçambicano Albino Mbié, também acompanhado aqui pelo seu filho Bernardo Domingos. A parte inicial com os Dibinguana cá em casa. Vamos continuar. Fez anos também este mês o grande Caetano Veloso. Caetano Emanuel Viana Teles Veloso, que nasceu na Bahia em 7 de agosto de 1942. Cantor, compositor, escritor e ativista, ele é um dos maiores nomes da cultura brasileira. Irmão da grande Maria Bethânia. Este grande músico contribuiu mesmo para revolucionar a música popular do Brasil, trazendo uma inovação na forma poética e política de colocar as suas letras. Fez anos dia 7, 84 anos de idade. Queixa é a canção que eu escolho para recordar os anos 80, uma fase em que também tocava nos meus programas a música do Caetano.

Arrecuando no tempo e apreciando aqui alguns dos grandes músicos também que o acompanharam, o senhor Caetano Veloso, que começou a fazer música muito cedo, jovem, claro, guitarra, com influência do grande João Gilberto, a Bossa Nova. A música para ele começou verdadeiramente nos anos 60. Em 1968, depois de ter fundado o grande movimento tropicalista ao lado de Gilberto Gil, Gal Costa, Chico Buarque e outros, foi preso pela ditadura militar brasileira em dezembro de 1968. Entre 69 e 71, viveu exilado em Londres, tendo mais tarde regressado ao Brasil. As suas influências na música, com os grandes sucessos que fez, com os prémios internacionais que ganhou, como o Grammy, fizeram com que o seu género, a sua música e o seu nome fosse também solicitado por outros grandes nomes da música internacional a trabalhar com ele. Músicos latinos, mas também músicos americanos, como é o caso do grande guitarrista de jazz Lee Ritenour, que o convidou para o projeto do Lee, que tem como título World of Brazil. E aí a voz do Caetano Veloso nesta bonita composição dele, Linda, uma canção que tem também uma marca muito importante, recorda o meu casamento, que também foi em agosto. Aliás, para a minha família, agosto também é um mês interessante, o mês do nascimento dos meus pais. Caetano Veloso com Lee Ritenour, Linda.

A grande voz de Caetano Veloso, 84 anos de idade, fez no passado dia 7. Estes músicos que nasceram em agosto e que estamos a trazer na primeira parte desta nossa edição, e esse grande nome brasileiro, Caetano Veloso, ao lado do grande guitarrista norte-americano Lee Ritenour. A propósito de grande guitarrista norte-americano, um outro grande guitarrista norte-americano fez anos no passado dia 12, fez precisamente 72 anos, o senhor Patrick Bruce Martini. Pat Martini, sim senhora, que nasceu em Missouri a 12 de agosto de 1954, conhecido como Pat Martini. É, de facto, um dos grandes compositores e líderes de bandas nos Estados Unidos. Ao longo da sua carreira, desenvolveu uma linguagem musical marcada pela diversidade no estilo, integrando elementos do jazz contemporâneo, do jazz mais profundo, do jazz brasileiro, do rock e de outras tradições musicais. Criou a sua grande banda, a Pat Martini Group, do qual iremos escutar aqui uma belíssima composição, e é o único músico a vencer os Grammys em 10 categorias diferentes. Pat Martini, sim senhora, fez anos em 12 de agosto, é também deste mês, e convido-o para o seu Last Train Home.

Pat Metheny, uma das suas grandes obras, aqui com o seu grupo e este seu Last Train Home. Naturalmente, grandes colaborações, também teve este grande senhor com grandes nomes da música internacional e, inclusivamente, momentos de música ao vivo, como a participação em grandes concertos de jazz. Referência aqui ao dueto com o grande Herbie Hancock, a guitarra do Pat Metheny, o piano de Herbie Hancock, e vamos recordá-los no Good Life, recordando que este senhor fez anos, 72 anos, no passado dia 12.

0: Paulo de Palmas aqui para uma das grandes figuras, já não está entre nós, mas nasceu também em agosto, e exatamente Louis Daniel Armstrong, que nasceu 4 de agosto de 1901 em Queens, músico que faleceu a 6 de julho de 1971. O grande músico foi uma das grandes figuras como vocalista americano, também como trompetista. Ele que é considerado uma das figuras mais influentes e importantes do jazz, com uma longa carreira de 5 décadas, sendo notória pelas suas grandes habilidades como trompetista, como cornetista e também como saxofonista, apesar de não ser o seu instrumento principal, mas também tocou saxofone, esse grande cantor que também é do mês de agosto, Louis Armstrong. Outra figura que queremos fazer referência também, nasceu em agosto e é um grande nome da música de jazz, já não está entre nós, o grande cantor Tony Bennett, de nome verdadeiro Anthony Dominic Benedetto, nasceu em Nova York 3 de agosto de 1926, partiu também em Nova York a 21 de julho de 2023. Foi um dos grandes cantores da música pop standard norte-americana, mas também do jazz, com mais de 70 anos de carreira. A Tony também foi talentoso pintor, tendo criado obras sobre o nome de Anthony Benedetto, que estão em exposição pública permanente em diversas instituições. Tony Bennett foi também o fundador da Frank Sinatra School of Arts em Nova York. Até 2009, ele havia vendido 50 milhões de discos. Tony Bennett é um dos músicos que também nasceu em agosto, particularmente no dia 3. Vamos deixar ficar aqui a sua belíssima voz neste Who Cares?
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1: Tony Bennett, recordamos este grande nome da música norte-americana, que nasceu também no mês de agosto, precisamente no dia 3. Dia 3 de agosto, mas em 1964, nasceu em Rosentownville o grande Lucky Dube. É verdade. Recordemos também este grande nome, o rei do reggae na África do Sul, Lucky Philip Dube, seu nome completo, que deixou-nos a 18 de outubro de 2007, foi assassinado. Esse grande nome que gravou 22 álbuns em Zulu e inglês, e também em africana, e que fez uma carreira de grande sucesso durante os 25 anos de atividade na África do Sul e no mundo, Dube, que foi assassinado no subúrbio onde nasceu, Rosentownville, em Johannesburg, na noite de 18 de outubro de 2007. Nome que, nessas passagens pelo mundo, visitou também várias vezes Moçambique, e eu recordo-me daquele grande espetáculo no estado da Machava, onde também atuaram os UB40, o grande sucesso que Lucky Dube fez. Recordemo-lo porque também nasceu em agosto.

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Recordando Lucky Dube, esse grande músico que também nasceu em agosto, precisamente no dia 3. E vamos fechar com o rei do pop, Michael Joseph Jackson, que nasceu a 29 de agosto de 1958 em Los Angeles. Esse grande nome que faleceu a 25 de junho de 2009. O grande cantor, dançarino, filantropo, que foi apelidado de rei do pop e considerado uma das figuras culturais mais significativas do século XX e um dos maiores artistas da história da música. Esse grande nome que fez uma carreira seguida em todas as vertentes, pela sua música, pela sua presença de palco, pela sua dança. Enfim, Michael Jackson, 500 milhões de cópias de discos vendidos, vários prémios conseguidos, referência até para as crianças. Vamos deixar ficar aqui a sua voz, recordando que no dia 29 de agosto é também registado como o dia do seu nascimento. Michael Jackson e Heart Song.

Michael Jackson, o astro da música. Este é o Easy Jazz, a companhia de Isdin Fakirá e Moussa Garibo. Pois é, a caminho do mês de setembro vem também aí o Jazz ao Pôr do Sol, a quarta edição do Festival de Jazz, a oportunidade de termos mais um momento de jazz e, naturalmente, o Easy Jazz acompanha essas grandes realizações que envolvem a música do jazz e fusão, os músicos do jazz que praticam esse género no país, que vêm de fora do país, mas que estão com o jazz e têm essa corrente musical que cabe muito bem nas nossas duas horas de rádio. E por isso mesmo, vamos hoje, neste encontro, fazer uma antevisão, olhando para os músicos que estarão presentes na quarta edição do Jazz ao Pôr do Sol, que vai acontecer no Aparte Hotel, na Ponta do Ouro, a nossa praia aberta para o turismo, para o desenvolvimento dessa relação entre a cultura e o turismo. E são duas noites que vão receber, na véspera do 7 de setembro, a grande festa do jazz, as noites de sexta-feira, dia 5, e sábado, dia 6. Vários artistas, 8 nomes, estão programados para animar todos aqueles que vão correr ao momento do jazz, e distribuídos por 2 dias, serão 4 grandes nomes para cada dia, entre eles também os DJs que irão fazer a animação. Referência ao grande Moreira Xunguiça, que pela primeira vez vai atuar no jazz ao Pôr do Sol, levando a sua música, o seu saxofone e as obras dos seus vários álbuns, creio que naturalmente também do seu Sound of Peace, do qual eu sugiro que apreciemos nesta nossa edição de hoje, o seu título Songo.

Moreira, Xunguiça e o seu Songo, um dos nomes para a quarta edição do Jazz ao Pôr do Sol, que nos trouxe aqui esta bonita composição com o seu exercício de saxofones alto e soprano, e contando também com o Helder Gonzaga no baixo, com o Vando Infante à bateria, com Nicolau Cabaneca nos teclados e com o Alcídio Matavel, que fez aqui um excelente solo na percussão, percussionista desta obra, que faz parte do seu último álbum, o Sounds of Peace. Moreira Xunguiça, contamos vê-lo no próximo sábado à noite na Ponta do Ouro, numa sessão em que a diva da nossa música também vai fazer a sua atuação pela primeira vez no Jazz ao Pôr do Sol. Valda Mingas, sim senhora. A Mingas é uma das convidadas especiais entre as várias vozes que lá vão estar presentes. Referência a esta senhora que nos vai trazer aqui para o programa o seu título Buena, onde conta com uma excelente secção de sopras dos músicos dos Kassav que passaram para o país. Ela estava na fase de gravação, então convidou-os e deram o seu excelente contributo. A voz da Mingas.

A Grambingas e a sua belíssima voz, também na quarta edição do Jazz ao Pôr do Sol. Escutámos aqui neste Wena, uma composição que teve aqui os arranjos do grande Jimmy Ludlow e a participação na secção de sopro do Fabrice Adam na trompete, do Hamid Bolyansin no trombone e do Claude Pinot no saxofone. A produção do António Milício, guitarrista que tem trabalhado com Amingas, que teve o baixo do Carlos Gove, a bateria do Stelios Away, os teclados do Jorge Moisés, mas também com a participação adicional nos teclados do José Pires. Exatamente, Amingas, um dos nomes que vai estar presente no Jazz ao Pôr do Sol. Fiz referência ao José Pires, então já agora os K10 vão estar lá presentes também. Os K10 vão estar lá presentes com a sua música, com os seus êxitos. E juntam-se a mais uma presença do K10 na Ponta do Ouro, mas particularmente agora para esta quarta edição. O destaque aqui para este grupo que tem as vozes da Cisaquel e do Roberto Isaías. Roberto Isaías, uma das vozes de criação deste grupo, sempre presente neste grupo, e que nos traz o seu Guimbiaguari.

Os Capatazes, os Capatazes, e a minha guarda é uma composição que extraímos do álbum Kachumi, o primeiro disco dos Capatazes gravado em Paris, também com aquele apoio daquelas secções de sopros de estudos franceses, aqui com a voz do Roberto Isaías e o destaque para o trabalho de guitarra do Dodó, o baixo do Mitó, os teclados do Zé Pides e Rufas, a bateria do Almeida e ainda a percussão do Pilecas e também a participação na voz de coros do Tony Django. Capatazes, como eu disse, na quarta edição do Jazz ao Pôr do Sol, com a sua alegria, com a sua juventude, apesar de mais velhos os músicos, mas mantém aquela alegria, aquele vigor de palco que os caracteriza e que vem dos seus primeiros projetos dos anos 90. Outra figura presente e que inclusivamente recentemente apresentou o Let's Be Together na Ponta do Ouro, ali no Apart Hotel, é o Zocco Diamante. Recentemente estivemos com ele, foi um dos nossos convidados na celebração dos 30 anos do Easy Jazz, no Nómada, foi o último nome que passou no dia 27, mas agora a sua atenção vai para o palco do Jazz ao Pôr do Sol, na quarta edição, a figura da guitarra do Zocco Diamante. Este tema que vamos escutar é de facto uma das obras mais belas que ele apresenta neste Let's Be Together, After All Who Is.

O saxofone do Mahu aqui presente nesta bonita composição que o Zoco de Manda nos trouxe, com Albano Gov no baixo, Stélio Monjan na bateria, o Joshua nos teclados e o seu trabalho de guitarra, Zoco de Manda, que volta a brilhar para o público do Aperto Hotel, agora na quarta edição do Jazz ao Pôr do Sol. Como eu disse, o lançamento deste último álbum, Let's Be Together, havia sido justamente na Ponta do Ouro. No dia 6, depois de referência aos nomes que já aqui passaram, Moreira Xunguiça, Mingas, Capa 10 e Zoco de Manda, que irão atuar no dia 5, no dia 6, domingo, a véspera do 7 de setembro, o dia da vitória, a música do jazz vai fazer vitória com outros nomes. O músico que tem se estado a destacar nos últimos tempos com a sua voz e particularmente com o Macamo, o Arnaldo Manhice, é um dos convidados que estará presente na sessão de sábado. E é justamente essa canção, que ele viaja um pouco pelo blues, esse Macamo, que eu sugiro que escutemos. Arnaldo Manhice.

macamo, já levado pela bebida, descontrolado, a perder-se atrás das mulheres, não é verdade? E aqui o Arnaldo Manhissa a trazer um conselho para que o macamo não se deixe levar já embriagado pelo descontrole de meninas bonitas que vê na vida, no mundo. Elas de vez em quando ficam um bocado assim, mas porquê? Porquê o macamo cantou desse jeito? É apenas uma sátira, não leve isso a peito. É Arnaldo Manhissa, um dos nomes que estará presente também no Jazz ao Porto Sol, a quarta edição, e creio que depois de interpretar esse macamo, as mulheres vão cantar também a sua maneira, o seu jeito. O Onésimo Rolov é um dos nomes convidados, mais uma vez presente no Jazz ao Pôr do Sol, da outra vez, creio que foi na Festa da Mulher, interpretando os temas a propósito do 7 de Abril, desta vez é mesmo no Jazz ao Pôr do Sol, e espero que também, entre as várias composições, interprete uma linda obra escrita pelo Zé Pitts, que ela canta muito bem. Onésia Mohorlova, que será?

Onésimo Rolón é, sem dúvida, para mim, uma das melhores vozes da atualidade. Aliás, ela também é professora de música e de vozes, particularmente. Estará presente na quarta edição do Jazz ao Pôr do Sol, com esta sua belíssima voz, um dos nomes que também foi também... um dos nomes que também já conseguiu um dos prémios no Ngoma pela sua beleza vocal. Outra voz também está presente no Ngoma e que estará também presente nesta quarta edição e que regressa àquele palco é a voz da Assa Matus, a moçambicana que vai vivendo em Paris e sempre que pode vem desta terra, vem-se alimentar com sabor, com as raízes, com a força da sua música. Assa Matus, também hoje no nosso programa.

A voz da Ansa Matus, que também estará presente nesta edição que acontece esta semana, sábado e domingo. A Ansa irá atuar particularmente no domingo, no dia em que também o nosso guitarrista Mor volta a estar presente no Jazz ao Pôr do Sol. Quarta edição volta a ter a guitarra, o trabalho, a música do Jimmy Ludlow, que esteve presente também na primeira edição, se você está recordado. Jimmy Ludlow, que é essa figura incontornável. Recentemente os 40 anos da sua carreira foram um brilhante momento para apreciarmos o seu grande valor de guitarrista. Uma obra aqui em que também ele destaca o trabalho do Nelton Miranda, A Travessia do Mediterrâneo, que é de facto uma história que o mundo vai vivendo com muita tristeza.

Jimmy Ludo, sim senhor, apresenta mais uma edição, e nesta que será a quarta edição do Jazz ao Pôr do Sol, que quisemos fazer referência porque será já obra para se apreciar próximos sábado e domingo, véspera do 7 de setembro, dia da Vitória. Vitória é para a música moçambicana, já fecharmos o nosso programa, o facto de Costa Neto ter apresentado recentemente o seu livro Marrabenta, A Cadência de Moçambique, destinado para o ensino, um livro que Costa Neto fala da marrabenta, as várias experiências que teve como músico, acompanhar diversos artistas, mas que deve ser aproveitado muito em particular, de facto, para o ensino, para ser colocado até mesmo nas escolas, escolas de música e não só, para quem quer fazer o aprendizado de como tocar a marrabenta, como executar elementos da marrabenta. O projeto foi lançado na sede da UCLA, abertura para que outras cidades da língua portuguesa e não só possam também beneficiar-se deste instrumento para divulgação e promoção da nossa música, a marrabenta. A marrabenta que teve em Dylan Jeans, no grupo Jumbo, no grupo Harmonia, no grupo João Domingos ou em Fan em Fumo, figuras importantes para a divulgação deste género musical. Costa Neto a levar aqui o abraço de Moussa Gigalibo e Zedine Fekirá, que prometem voltar a estar consigo já no mês de setembro e no dia da Vitória, com esta vitória para a nossa música.

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1: Boa noite, cidade de Maputo. Boa noite, Moçambique. Boa noite para ti que nos dás o privilégio da companhia, estejas onde estiver. O som que se espalha agora pelo ambiente é o cartão de visita de quem sabe ao que vem. Entramos na tua casa, no teu carro, no teu ambiente de trabalho através da frequência 97.9 na Cidade FM, 92.3 na Antena Nacional e além fronteiras pela web em www.rm.co.mz. Eu sou Estevão Cabelo Júnior e este é o Sem Barreiras, o espaço onde a arte, os sonhos e as novas vozes encontram o seu palco sem preconceitos. Para abrir as honras da casa com atitude, cadência e rima forte, chamamos ao palco a força feminina do hip-hop, Vinalize, e a pergunta que ecoa no ar. Quem é essa Leida? Sintonize a tua emoção, porque a nossa viagem está apenas a começar.

Que entrada marcante da Vina Lisa! E é exatamente essa a essência do Sem Barreiras, ser a vitrine viva da criatividade da nossa juventude. Aqui, a música não tem fronteiras e muito menos barreiras de género. Todo ritmo que traz verdade, mensagem e compromisso com a qualidade tem espaço garantido no nosso alinhamento. Nesta primeira hora, a nossa missão é impulsionar os novos talentos, abrindo caminhos para que a nova vaga de artistas mostre a sua arte a todo o país. E para provar como a nossa diversidade sonora é rica, viajamos agora do ritmo envolvente da kizomba à tradição pulsante da marrabenta. Exatamente. Primeiro, Ronaldo Januário convida-nos a sentir o romantismo no tema Deixa Mostrar. Logo a seguir, a tradição e a emoção de demanda retratam sentimentos profundos no tema Lágrimas de Marias. Deixa-te levar por este desfile de sons.

0: combinação perfeita de sonoridades, o romantismo e a tradição a mostrarem a riqueza da nossa produção musical. É assim que preparamos o caminho para o ponto alto desta nossa primeira hora. Chegou o momento de abrirmos a nossa mesa de conversa, o espaço de entrevista onde a música ganha rosto, história e voz na primeira pessoa. Se tu és um novo talento e sonhas ver o teu trabalho partilhado nesta grande arena, queremos que esta conversa de hoje sirva de inspiração para que possas dar o próximo passo. Mas antes de cruzarmos a ponte para a nossa entrevista, ficamos com as rimas e a presença marcante de Caimano com o tema Marajá. Aqueça os ouvidos, porque logo a seguir a conversa vai sim, vai fluir.
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1: Sem barreiras, já está na tua casa, no teu deck, no teu smartphone. Não importa o mecanismo que usas para que nos tenhas em tua casa, no teu local de trabalho, na rua, no ginásio, onde quer que estejas, nós entramos para trazer boa música e entramos sim com esta música que é Otomano Asa. É música de promoção do nosso convidado para hoje. Este convidado não é novidade, mas traz novidade. Falamos de Keiji Nyana. Já esteve no nosso programa em 2019, é isso, né?
2: É, isso.
1: 2019, bem-vindo de volta, KG.
2: Muito obrigado por estar de volta.
1: Uhum. Como é que estás? É.
2: Estou, graças a Deus, abençoado.
1: Uhum.
2: Na paz, é.
1: Isso aqui é importante. O Sem Barreiras promove, sensivelmente de 2019 para cá, artistas novos, talentos na música. Não importa o estilo que o fazem, mas desde que tenham música com qualidade. KG foi um dos pioneiros aqui no nosso programa e hoje traz, depois de cerca de 6 anos ou 7,
2: por aí.
1: Traz uma EP. Uma EP com título.
2: Com título 2 em 1.
1: 2 em 1. O que é que vem a ser 2 em 1? Por que esse nome?
2: Primeiramente porque Cage é um tipo caracterizado por duas pessoas, o artista e como é que é, uma pessoa comum nesse caso, né? E já entrando na parte do artista, eu queria cá introduzir um novo género que é o rap gospel, então daí a sustentabilidade do nome 2 em 1, mais uma vez, então, porque eu me caracterizava por fazer intervenção social, nesse caso. Então, decidi também abraçar o estilo gospel e, para isso, né, para oficializar, tive a ideia de trazer esta EP com essas faixas.
1: Eu me recordo que quando estive aqui, não veio sozinho, naquela época tinha um parceiro, trabalhavam juntos, não é?
2: Já, pois, claro.
1: É sim. O Nyandimo.
2: Nyandimo, correto? Sim.
1: Então, sim. O que é que aconteceu de lá para cá? O que é que mudou na tua perspectiva de progressão no rap? Porque agora está sozinho.
2: Já, agora estou sozinho, sim, mas entre aspas. Foi um acordo que fizemos, separarmos por um tempo, né? Porque naquela época nós trabalhávamos muito juntos, tanto quando um lançava uma música assim o outro, quando as pessoas ouvissem que está a vir uma música, esperavam vir, ter a presença dos dois na música, né? Então nós decidimos quebrar essa monotonia, né? E cada um seguiu o seu caminho, mas estamos juntos todos os dias, conversamos todos os dias e temos projetos também que fazemos, ainda não estão lançados. Mas para breve vamos retornar com um projeto que nós decidimos meter na gaveta, o projeto Comboio de Resgate. Para breve mesmo.
1: O que é que sente de diferente estando a trabalhar a solo? É mais vantajoso estar sozinho ou sente ainda a falta de ter aquela companhia do Nyandimo?
2: A falta de estar na companhia dele, eu acho que faz, mas também eu vejo um cage diferente também, estando a solo. Tanto que eu agora prefiro mais trabalhar sozinho do que estar com artistas convidados. Naquela época era mais de featurings, agora até posso desenhar uma música a pensar num featuring, mas no meio do caminho acabo desistindo e faço a música sozinho. Sim, acabei ficando num comodismo de trabalhar sozinho.
1: Muito bem, amigo ouvinte, este é o Sem Barreiras e nós fazemos a promoção de novos talentos na arena musical todos os sábados na Cidade FM às 21 horas e todas as madrugadas de terça-feira na Antena Nacional às 3. Pois bem, Sem Barreiras, @rm.co.mz, o correio pelo qual podes manifestar o teu interesse, ou então vá ao Facebook, pesquisa Sem Barreiras, atenção que o 100 em algarismos, não por extenso, porque pode cair em outra página que não seja nossa. E hoje, bem disso, estamos a conversar com o Kei Jinyan, que volta às portas da RM depois de sensivelmente 6 a 7 anos para trazer uma EP intitulada 2 em 1. Escutamos a primeira música, que é Otomano Asa. É uma homenagem ao Azagaia, não é?
2: Pois claro.
1: Porque
2: claro.
1: A escolha do Azagaia?
2: Nem necessariamente uma escolha, porque para a primeira vez estar gostar, né? Começar a caminhar no rap foi através dele. Eu nem escutava o rap na época, escutava estilos diferentes como raga, rock, essas coisas todas. Então, um dia desses, deparei-me com a música dele, Mentiras da Verdade. Então eu fiquei impactado pelo rap naquela época, que acabei passando a escutar o rap com frequência. Então isso é mais que uma dívida que eu tinha, posso assim dizer, para com ele. Então decidi fazer essa homenagem para ele.
1: Tudo bem. E esta EP é composta por 6 faixas, incluindo a bônus.
2: Sim, sim.
1: Escutamos o Otomano Asa, que é a faixa número 1. Depois temos mais outras 5 faixas. Mas eu quero aqui, se calhar, puxar Terra Fértil, porque também é uma das mensagens boas que traz aqui.
2: Podes crer que sim.
1: Vamos escutar esta música e voltamos já já.
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0: Porto Seguro.
1: Cá estamos nós em Sem Barreiras, na Cidade FM e na Antena Nacional. Trazemos o melhor daquilo que é feito por jovens, não só, mas por tudo aquilo que é considerado novo talento, trazendo aqui as obras. Basta que tenha coragem e partilhe connosco, basta que tenha vontade. Não há caminhos obscuros, não há taxas nem emolumentos, é apenas interesse. KG, estamos aqui a conhecer esta tua EP, um produto que nos ofereces neste ano 2026. Escutamos agora a Terra Fértil. São mensagens, esta particularmente é de incentivo a isto, a juventude, é mais para aqui público.
2: Eu diria que esta mensagem é para público em geral, nesse caso, porque aqui podemos encontrar uma chamada de... Como é que é? Uma chamada de volta às origens ou à valorização da cultura em si. Nós perdemos nossos valores como africanos, aí falo também... falo do próprio Deus, nesse caso, que vem cobrar essa dívida aí. Então, eu escrevi essa música mesmo a pensar no público em geral.
1: Ok.
2: Não tinha uma camada específica
1: para isso. E eu notei que estas músicas que compõem a tua EP têm uma característica sonora africana.
2: Exato.
1: Principalmente a sentir-se na introdução com uma trilha mais africana.
2: Exato.
1: Um instrumento de percussão por aí.
2: Sim, sim.
1: Como é que pensou em fazer isso? Conversou com o produtor ou o produtor é que propôs? Como é que chegaram a este consenso?
2: Isso vem através da primeira faixa, né? Essa Automano, que era mais no estilo africano e que eu também, como Cage, o que eu precisava produzir era

0: vocês, mas o plano inicial eram duas. O que é que aconteceu?
1: Yeah, o plano inicial eram duas, porque dois em um, duas faixas. Então estava nesse padrão aí, okay? Trazia uma faixa intervenção social, uma faixa intervenção gospel. Então só seriam duas faixas, uma EP a explicar tudo por si. Então, mas depois de se produzir tudo, estava pronto mesmo para ser lançado. Slave Boy me liga, diz: pá, essa EP precisa de mais faixas. Pelo estrondo que ela é, neste caso, qualidade que traz em termos de trabalho, precisa de mais faixas. Então sugeriu-se aumentar mais uma faixa, ele sugeriu. Então eu disse não, como a ideia inicial era duas faixas, uma social, uma gospel, vamos introduzir duas. Então introduzimos o Hustle a 24x7 e o Terra Fertile. Neste caso, Hustle 24x7, intervenção social, Terra Fertile e gospel. E acabou sendo esse EP de...
0: Posso dizer? Não, podemos. Introduziram mais duas, quando era para serem duas, ficam quatro. Mas depois apareceram outras duas, ficam seis.
1: Sim. Ficam seis porque vi necessidade de dar mais andamento ao Abutres, né? Que está lá como uma bonus track, sem compromisso com a EP, só está lá como uma faixa que precisa ser ouvida. Eu senti que o caminhamento que ela teve um bom caminhamento, um bom feedback. E decidi bonificar a EP com aquela faixa. Então, acabam sendo seis faixas porque o Otomano Asa vem em dose dupla. Vem em dose dupla.
0: Ok, vamos lá, mais uma sugestão, mas saiba que tu também podes estar aqui, meu caro ouvinte. Estando em Maputo ou qualquer outra província, basta que manifeste o interesse, estando em Maputo, pode vir até a sede, Rua da Rádio 2000, e pedir para falar com o produtor Mucavel Júnior. Se estiver em uma das províncias do nosso vasto território, pode ir a uma delegação da Rádio Moçambique, sabe que nós estamos representados em todo o país, e pedir para entrar em contacto com a equipa de produção do Sem Barreiras na sede. Pode pedir para falar com o Mucavel Júnior. Então, vamos a mais uma música desta EP 2 em 1. Escutamos Terra Fértil, escutamos a Otomano Asa. Vamos. Eu proponho 24x7, que seria 24 horas. 24 horas e 7 dias por semana, é isso?
1: Sim.
0: Ou tem outra perspectiva?
1: Não, 24 horas por semana mesmo.
0: 24 horas por semana. Vamos a isso, é a música número 4.

0: Flavor.
1: Aí está 24x7, música da EP com o título 2 em 1, do nosso artista convidado para hoje, Keiji Nyana. 2019 para cá sumiu, reapareceu e trouxe novidade, não sendo propriamente o Keiji Nyana a novidade, mas a EP. Então, este EP, 6 faixas, uma bônus, Otomano Asa repetida ou com duas versões. O que é que espera com este EP? Onde é que espera fazer chegar a ela?
2: Epá, eu com este EP espero chegar aos ouvidos certos. Nesse caso, os ouvidos certos serão todas as pessoas que ouvirem e entenderem a mensagem que eu trago lá. E eu já tenho sentido isso, a sensação de uma missão cumprida, porque o feedback desde o lançamento está a ser positivo, acima até do que eu esperava, né? Então isso dá motivação para trazer mais trabalhos, para poder mesmo trazer para essas pessoas, impactar novamente essas pessoas com esse trabalho.
1: E o que é que foi mais difícil no processo da criação deste EP?
2: O mais difícil no processo da criação, primeiro, a parte mais difícil foi quando houve a sugestão de se aumentar a faixa. Eu fiquei, opa, o que é que trazer que seja capaz de enquadrar sem destoar, porque é uma coisa que não estava no plano. Então, o que eu traria? Então, essa foi uma das partes mais difíceis, porque as primeiras eu já havia idealizado com mais tempo, e no processo de adicionar eu tinha menos tempo para trabalhar. Então, e já estava apertado em termos de prazo de disponibilização. Ainda assim, tive um déficit de 3 dias de atraso por questões técnicas mesmo. E aí o Slave também andava muito apertado, muito trabalho. O processo mais difícil também foi a parte a parte técnica mesmo. Uhum. Foi a parte também mais difícil.
1: Quando é que foi lançado este EP?
2: 23 do mês passado.
1: 23?
2: Sim,
1: de julho?
2: De julho, sim.
1: Então lançou a 23 de julho, e quanto tempo levou para ter pronta?
2: Para ter pronta, acho que foram uns 3 anos.
1: 3 anos?
2: Eu estou a trabalhar esta EP há 3 anos atrás, sim. Porque era suposto eu ter lançado mesmo ano antepassado. Então, naquele ano, já não me recordo o que me impediu de lançar a mesma EP, porque eu apareci com a promo, tudo mais, depois fechei a promo por algum motivo que já não vem à mente agora, mas era um motivo muito imperioso mesmo, e acabei congelando a EP. Então, trabalhei de forma amorosa, fui lançando faixas soltas por aí. Então, depois retomei no final do ano passado, já com gás, com todo gás, a IP, mesmo a trabalhar na IP com todo gás, e tudo até início deste ano já tínhamos quase tudo pronto para ser lançado.
1: E o Keiji sente-se maduro já para na arena da música, no rap?
2: Eu sinto-me maduro, sim, na arena do rap. Porque quando eu olho para trás, as ideias que eu tinha antigamente não são as mesmas que eu tenho agora. Então, agora tenho ideias muito diferentes do antes. Esta EP, inclusive, não seria a mesma se eu tivesse lançado antes, porque mudou muita coisa, muita forma de pensar em relação a ela mesmo, estruturação e tudo mais. Então, valeu a pena para mim o tempo de espera.
1: Não será como alguns que não posso mencionar, que aparecem, oferecem ou dão um doce na boca e depois desaparecem?
2: Não, não.
1: Será a continuidade de um KD daqui para frente?
2: Tanto que o KD nunca esteve parado. Só um período que só trabalhava com featurings, menos os lançamentos do próprio Cage. Mas daqui para frente estou a focar mais em mim, meus lançamentos próprios e mais Cage vem por aí. E para já, dia 20 do corrente mês, vou lançar um videoclipe de uma nova música também. Então,
1: uma música inédita.
2: Inédita. E depois desta também vão seguir mais músicas a serem lançadas. Por acaso eu já tenho músicas prontas, né, para serem lançadas, porque eu esse tempo todo não estive parado. Trabalhava na EP, mas também trabalhava de forma paralela. Então tenho um leque de músicas prontas para serem lançadas e tal. E se calhar também, ora vejamos, tive a primeira entrevista aqui neste programa em 2019. Estou a ter a primeira entrevista do lançamento da EP. Quem sabe teria a primeira entrevista do lançamento do videoclipe e por aí em diante, né?
1: As portas do Sem Barreiras estão sempre abertas. Mas voltando aqui à nossa EP, são 6 faixas: Joto Manuaza, Soldado de Cristo, Terra Fértil, Hustler
2: 24/7,
1: Joto Manuaza Again, depois Abutres, que é a bonus track. Falou aqui dos planos que ainda tem para este ano e em diante. Mas como é que as pessoas podem obter esta EP? Está a ser comercializada? Está a título gratuito? Como é que obtêm?
2: A EP está 100% gratuita e para obter a mesma é só através das minhas redes sociais, Cage Nyani, YouTube, Facebook, podem lá obter o trabalho. SoundCloud também está lá e também nos blogs. Por acaso no YouTube já tem o link para quem quer fazer download, já tem um link lá que facilita. É só entrar no primeiro comentário de qualquer música, já tem lá o link do blog melodiadigital.blogspot.com e vais direto para baixar a música. Quem quer escutar, pá, usa o YouTube, usa o SoundCloud daí e aí já está.
1: E já consegue ter alguma renda com a música?
2: Por acaso estou a ter apoio, sim. Algumas pessoas vão engordando o meu emol aí, porque epa, eu quando lancei até por acaso eu disse que a música é 100% grátis, mas se quiser apoiar o artista e dispus lá o número para que a pessoa precise